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1: 9:01, Tua Essência, aqui pela Rede Tua Rádio. Com dois alertas ativos de tempestade pelo INMET, a chuva se espalha por praticamente todo o Rio Grande do Sul nesta quarta-feira. A instabilidade traz risco de chuva forte, raios e granizo, com acumulados entre 10 e 60 milímetros, principalmente nas Missões, no Planalto, no Centro, nos Vales e na Serra Gaúcha. O alerta laranja de perigo começa à meia-noite e dura até o fim do dia. Já o amarelo de perigo potencial estende-se até a noite de quinta-feira. As temperaturas vão variar entre 5 e 26 graus em todo o estado. Na região metropolitana, dia e noite com chuva. Na serra, chuva forte de manhã e à noite. À tarde, sol entre nuvens e pancadas de chuva. Na região da campanha, sol com algumas nuvens. Chuva rápida durante o dia e à noite. Na fronteira oeste, sol e muitas nuvens o dia todo. Na região sul do estado, céu nublado com garoa pela manhã e chuva à tarde e à noite. No litoral norte, chuva forte e trovoadas de manhã, à tarde e à noite. Na região central, nublado com chuva forte durante o dia. Na região norte, sol e nuvens com chuva passageira de dia e à noite. E para finalizar, no noroeste do estado, sol com algumas nuvens, chove rápido durante o dia e à noite. 549-9953-0616 é o WhatsApp da Rede Tua Rádio. 9:03, boa noite.

0: Renato e seus Blue Caps marcando presença aqui no Tua Essência 9:14. Vamos ouvir o recado do Charles.
1: Boa noite, Daniel. Ouvindo Tua Essência contigo, é claro, já temos trovoadas aqui na região metropolitana de Porto Alegre. A temperatura é de 16 graus, noite fria aqui. Ouvindo, é claro, sempre na companhia do Tua Essência. Abraço, tudo de bom, valeu.
0: Valeu, obrigado, Charles de Viamão, com o seu recado de áudio aqui na programação da Rede Tua Rádio. A CBF publicou na noite de hoje a tabela detalhada das quartas de final da Copa do Brasil. Os grenais serão disputados em 27 de agosto e 3 de setembro, duas quintas-feiras. O jogo de ida será no Beira-Rio e o de volta na Arena. As duas partidas estão programadas para as 8 horas da noite. Elas serão transmitidas pelo Amazon Prime.
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1: 9:28. Temperatura 10 graus.
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1: 9:30 marca o relógio do estúdio aqui da Rede Tua Rádio nessa noite de terça, 11 de agosto de 2026. E você está aqui na companhia do Tua Essência. Vamos trazer mais informações da nossa central de conteúdos. Agora o contato é com Caxias do Sul, repórter Luan Varela.
2: A Secretaria Municipal da Saúde, em parceria com a ISMED, inaugurou nesta terça-feira o Aprender, ambulatório de atendimento especializado ao desenvolvimento de aprendizagem. O novo serviço tem o objetivo de identificar e realizar intervenções integradas em nível ambulatorial, atendendo crianças e adolescentes entre 6 e 17 anos e 11 meses, cujos problemas de aprendizagem são de base orgânica, neuropsicológica ou relacionada a outras condições de saúde mental. O ambulatório será gerenciado pela psicóloga Letícia Poguer, que já gerencia outros serviços na rede de atenção psicossocial do município. O secretário da Saúde, Rafael Bueno, definiu a inauguração do ambulatório como um dia histórico para a saúde do município.
3: Para nós é um dia histórico, inédito no Rio Grande do Sul, o primeiro ambulatório que cuida especificamente da criança, de 6 anos, adolescente de 17 anos. Né? É um espaço com multidisciplinar, com várias frentes, né? Com psicólogos, psiquiatras, fonoaudiólogo, assistente social, enfermagem, pediatra, né? Onde essa criança que tem dificuldade na aprendizagem, quando ela é identificada na escola, pelo professor, né? Ela é encaminhada para a unidade básica de saúde. A unidade básica de saúde, ao invés de jogar essa criança em filas intermináveis, uma fila de fono, de psiquiatra, de pediatra, não, essa criança é acolhida e ela já é direcionada para esse espaço que vai ter um olhar diferenciado para o desenvolvimento e aprendizagem dessa criança, né? Porque muitas vezes a criança ela passa do primeiro para o segundo, terceiro, quarto ano sem conseguir ser alfabetizada, né? Talvez aprender os números, e é um olhar diferenciado que a gente vai conseguir com esse matriciamento com diversas especialidades conduzir melhor para o desenvolvimento cognitivo dessa criança. Então, para nós, enquanto Secretaria da Saúde, é um dia histórico, né, porque é o dia do estudante. Então, nós temos que comemorar esse dia com a criação desse novo espaço ambulatório do Aprender.
1: Ou seja, é um novo serviço oferecido pela Secretaria Municipal da Saúde, mas que também vai contar muito com a parceria da ISMED. Média, Secretaria da Educação.
3: Com certeza. Nós otimizamos recursos humanos, então não é nenhum custo para o município. Nós otimizamos recursos humanos e criamos já num espaço que é da própria Secretaria da Saúde, né? E otimizamos esse grupo de recursos humanos num único espaço para ter esse horário diferenciado para as nossas crianças e adolescentes.
1: Perfeito. Obrigado, Secretário Municipal da Saúde, Rafael Bueno. Parabéns e desejar sucesso ao Aprender.
3: Muito obrigado. Lembrando que o fluxo é via unidade básica de saúde a partir de indicação do ambiente escolar.
2: Mais informações você confere no site da rede Tua Rádio. Da Tua Rádio São Francisco de Caxias do Sul, Luan Varela.
1: Obrigado, Luan. 26 para as 10.
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1: O sorteio do concurso 3043 da Mega Sena foi realizado na noite desta terça-feira em São Paulo. Uma aposta simples da cidade de Alvorada do Oeste, em Rondônia, acertou as 6 dezenas e levou o prêmio de R$3 milhões para casa. Os números sorteados foram 10, 11, 16, 37, 42 e 53. 10, 11, 16, 37, 42 e 53. 48 apostas marcaram a quina. Cada uma leva um prêmio de R$20.836. Resultado da Mega Sena, concurso 3043.
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1: Não guarde aquilo que te rasga o peito. A inteligência é um dos diferenciais do ser humano que possibilita opções e ações além da reflexão. Com o desenvolvimento das ciências, o entendimento tornou-se mais amplo e mais completo. A intelectualidade não é o único espaço de verificação da inteligência. As emoções e a espiritualidade ampliam a grandiosidade da vida. Através da inteligência emocional e espiritual, o ser humano é visualizado nas diferentes facetas da existência. A vida é um convite à contemplação, pois nada se esgota, tudo se revela e se desvela no mistério que envolve a todos. A existência nunca será pequena, pois o ato de existir ultrapassa a capacidade de percepção. Uma das ações corriqueiras, conscientes ou não, é guardar registros. As pessoas retêm coisas e lembranças de acordo com o projeto de vida. É incrível perceber como algumas pessoas guardam preferencialmente aqueles momentos que foram positivos, alegres e realizadores. Agora, a maioria opta por armazenar aqueles fatos sofridos que só em recordar, olha, rasgam o peito. As coisas boas e as menos boas estão em nossa bagagem independentemente do nosso querer. No entanto, somos nós que determinamos quais os espaços que damos para a recordação destes diferentes momentos. Algumas dores não convém atualizá-las e nem abrir muito espaço, pois machucam e podem diminuir a alegria de viver. Se esquecer é praticamente impossível. Podemos nos esforçar em não ficar relatando a todo instante de forma detalhada. Como a grande maioria, tive ainda e ainda tenho minhas dores, mas sou bastante rígido com elas. Quando elas querem ressurgir e se intensificar, eu resgato e faço o confronto com todo o bem que ainda continua me encantando. De fato, não faz bem guardar aquilo que rasga o peito. Sigamos em frente. O nosso texto, a crônica do Frei Jaime Bêtega, desenvolvida a partir dessa frase: não guarde aquilo que te rasga o peito. A alegria de viver aqui na mensagem que inspira o bem da tua rádio.

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3: 10 horas e 31 minutos. Temperatura 10 graus.
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1: 11 de agosto, dia da televisão, dia do advogado, dia do estudante, dia do garçom, dia da consciência nacional e dia do pendura. Os aniversariantes do dia. O músico norte-americano Richie Ramone, que foi baterista da banda Ramones. O ator brasileiro Jonatas Faro e a atriz, humorista e apresentadora brasileira Tata Werneck. Os fatos do dia. Em 1827 foram criados os primeiros cursos superiores do Brasil de Direito, com as fundações pelo imperador Dom Pedro I das faculdades de Direito de São Paulo e em Olinda. Consequentemente, o dia do advogado também passou a ser comemorado no mesmo dia. Em 1827, foi fundada a Universidade de São Paulo, a USP, a mais importante universidade pública do Brasil. Em 1937, foi fundada a União Nacional dos Estudantes, a UNE, uma das portas de entrada para diversos políticos brasileiros proeminentes, especialmente aqueles ligados à esquerda política. 1969. Michael Jackson subiu ao palco pela primeira vez, com o grupo Jackson 5, composto por ele e seus cinco irmãos. Os 350 espectadores presentes na sala ficaram sobretudo impressionados pelo talento do jovem Michael, na época com 11 anos. 1973.

0: Nasceu o gênero musical hip hop. Em 2014, morreu aos 63 anos o ator e comediante norte-americano Robin Williams, que foi destaque em vários filmes de sucesso. E em 2021, morreu no Rio de Janeiro, aos 84 anos, o ator Paulo José. Ele era gaúcho da cidade de Lavras do Sul. Mário Rivan para a tua rádio.
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2: Conselhos de São Francisco, que a inteligência deve seguir a boa ação, diz o apóstolo. A letra mata, mas o espírito vivifica. São mortos pela letra os que tão somente querem saber as palavras, a fim de parecer mais sábio que os outros e poder adquirir grandes riquezas e dá-las aos parentes e amigos. São ainda mortos pela letra aqueles religiosos que não querem seguir o espírito das Sagradas Escrituras, mas só se esforçam por saber as palavras e interpretá-las aos outros. São, porém, vivificados pelo espírito das Sagradas Escrituras quem trata de penetrar a fundo cada letra que conhece. Tenhamos a palavra de Deus por vida em nossa vida. Seja um franciscano, seja uma franciscana, paz e bem.
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4: 11 horas e 31 minutos. Temperatura 10 graus.
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0: Paz e bem, estimados ouvintes da Rede Tua Rádio. Façamos juntos nossa prece de gratidão por mais um dia e rezemos. Senhor, ao chegar ao fim de mais uma jornada, entramos em sintonia convosco. Cremos que toda a paz e todo o bem procedem de vós, que sois amor e bondade. Sintonizamos neste amor e sentimos vossa presença que nos dá a graça da vida, da convivência, do pão conquistado pelo esforço de nosso trabalho e partilhado na mesa de nossa família. Fazei, Senhor, que sejamos fortes na esperança e continuemos lutando por mais vida e fraternidade. Humildemente pedimos, derramai vossa bênção sobre nós, para que tenhamos saúde, paz e alegria. Abençoai as famílias, para que nunca falte o pão de cada dia, nem o alimento da vossa palavra. Abençoai os doentes e todos os que se dedicam aos seus cuidados. Abençoai os que estão trabalhando nesta hora e os que repousam para logo mais iniciar um novo dia. Vós que sois Pai, Filho e Espírito Santo. Amém. Uma noite abençoada para todos.
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1: Meia-noite. 1 minuto. Temperatura 10 graus.
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Olá, muito bom dia! Começando a madrugada aqui da Rede Tua Rádio, nesta quarta-feira. Quarta-feira que se inicia a partir de agora. Depois do Tua Essência, eu, Daniel Rodrigues, chego por aqui para te fazer companhia. Claro que além da comunicação, você também vai curtir aí nessas próximas horas a boa música aqui da nossa rede, o espaço da informação e as mensagens nesse novo dia que se inicia a partir de agora. Madrugada da Rede Tua Rádio até às 5 da manhã. Bom dia!

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1: Olá, meus amigos e caros ouvintes. Nesta terça-feira, vamos já observar mudanças no padrão do tempo. O dia começa ainda bastante frio, com geadas ao amanhecer em grande parte aqui da nossa região. Já no período da tarde, a nebulosidade também começa a crescer. Em altitude, os ventos vão trazer umidade, um ar mais aquecido e úmido aqui para toda a metade norte e também nordeste gaúcha. Por isso, nesta terça-feira, mais para tarde, final de tarde, já podemos ter algumas chuvas por aqui, mas é na quarta-feira que os volumes de chuvas podem ser significativos e acompanhados de novos temporais. Então, bastante atenção para quarta-feira, um tempo bem estável aqui na região da Serra e Campos de Cima da Serra. As temperaturas seguem sem maiores oscilações. Não é tão frio pela manhã, as mínimas oscilam entre 8 e 9 graus, mas à tarde as temperaturas variam entre 12 e 13, ou seja, as temperaturas não conseguem oscilar muito ao longo do dia, justamente por causa desse tempo bem fechado. Na quinta-feira, seguimos com as instabilidades predominando, tem previsão de chuvas também a qualquer momento. Com a previsão do tempo, Kátia Valente.
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2: Meia-noite e 15 minutos.

0: 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E eu me grudei na percanta o mesmo que um carrapato. E o gaiteiro era um mulato que até dormindo tocava. 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A gaita velha gemia, às vezes quase parava. 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

Tá aí a boa música aqui da Rede Tua Rádio. Você que está nessa madrugada, muito obrigado pela companhia, muito obrigado pela audiência. Nós vamos juntos até às 5 horas da manhã com os nossos quadros, com as nossas mensagens, os momentos de reflexão, né? Que a gente dá aquela respirada mais funda, faz aquele momento de espiritualidade sempre presente aqui na Rede Tua Rádio. Bom dia!

0: Amigos ouvintes, as horas deste novo dia já vão sendo somadas. Estamos vivenciando esta tarde, que é uma oportunidade única de vida e de convivência. Por uns instantes, vamos permitir que o amor de Deus venha ao nosso encontro e faça morada dentro de nós. A frase de hoje nos ajuda a sentirmos mais intensamente a vida e nos mostra qual a direção do bem viver. Pensemos nesta frase: não é nem a inteligência, nem a ciência que salva as pessoas, é o amor. Não é nem a inteligência, nem a ciência que salva as pessoas, é o amor. Vivamos a intensidade do amor que o bom Deus colocou em nosso coração, pois a palavra final de nossa vida será justamente o amor. Não é nem a inteligência e nem a ciência que salva as pessoas, mas sim o que salva é o amor. É o amor que dá sentido à existência e que nos faz caminhar serenamente. Basta amar e tudo terá um novo significado. Porém, não podemos nos esquecer que o amor tem também suas exigências. É o amor que não deixa a vida se acomodar. É o amor que nos inquieta e nos mostra uma outra direção quando erramos o caminho. De fato, o amor é o melhor jeito, o único jeito de sentir a vida e viver adequadamente o dom da vida. E sobre todos nós, a bênção de Deus, Pai, Filho e Espírito Santo. Amém.
1: Meia-noite e 42 minutos.

aí, a boa música aqui da madrugada da Rede Tua Rádio nesta quarta-feira, meio de semana, e nós estamos por aqui te fazendo companhia até às 5 horas da manhã. Um bom dia a você nesta quarta.

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1: 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In expressing my spiritual closeness to all the people of the nation, I renew my appeal to those in authority to guarantee humanitarian corridors for the civilian population. 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
2: Continuo acompanhando com preocupação a trágica situação no Sudão, especialmente na cidade de El Obeid. Ao expressar minha proximidade espiritual com todo o povo daquele país, renovo meu apelo às autoridades para que garantam corredores humanitários para a população civil. Ao mesmo tempo, exorto a comunidade internacional a apoiar os esforços destinados a alcançar um cessar-fogo imediato. Rezemos para que o Senhor sustente aqueles que sofrem, converta os corações daqueles que semeiam a violência e conceda a tão esperada paz. Foi o veemente apelo do pontífice no Ângelus deste domingo, 9 de agosto, ao manifestar sua proximidade espiritual com todo o povo daquele país africano que já de há muito vem sofrendo com as violências, pedindo um cessar-fogo imediato. O olhar do Santo Padre voltou-se também para outra realidade de sofrimento, desta vez na Ucrânia e Rússia, de onde continuam a chegar notícias dolorosas de pessoas inocentes mortas e feridas, frisou o Papa.
1: Tragici episodi si susseguono, anzi si moltiplicano, provocando sempre più vittime civili, tra cui anche bambini.
2: Episódios trágicos se sucedem, ou melhor, se multiplicam, causando cada vez mais vítimas civis, entre as quais também crianças. Faça-me próximo das famílias das vítimas, dos feridos e de todos aqueles que sofrem por causa do conflito em curso. Diante de tanta dor, renovo um apelo veemente para que se respeite o direito humanitário e cessem, por ambas as partes, os ataques que atingem alvos civis. A guerra apenas gera mais guerra e provoca enormes sofrimentos. É hora de interromper a espiral de violência e dar espaço à diplomacia e ao diálogo para abrir caminho à paz. Após ressaltar a presença de muitos jovens que escolhem dedicar alguns dias de férias a atividades formativas e de amizade como um sinal de esperança, Leão XIV lembrou o evento dos jovens franciscanos que teve a alegria de encontrar na última quinta-feira em Assis, recordando em seguida que nestes dias o calendário litúrgico propõe algumas figuras luminosas de santos e santas, convidando-os a conhecê-las melhor e a se deixarem entusiasmar por estas testemunhas exemplares do Evangelho.
1: Ieri, il grande San Domenico, fondatore dei Frati Predicatori. Oggi, Santa Teresa Benedetta della Croce, Edith Stein, carmelitana uccisa ad Auschwitz e copatrona di Europa. Domani, San Lorenzo, diacono della Chiesa di Roma.
2: Ontem, São Domingos, fundador dos Frades Pregadores. Hoje, Santa Teresa Benedita da Cruz, Edith Stein, carmelita assassinada em Auschwitz e copadroeira da Europa. Amanhã, São Lourenço, diácono da Igreja de Roma. Depois de amanhã, Santa Clara de Assis, que abandonou uma vida confortável para seguir Jesus, pobre e humilde, seguindo o exemplo de seu conterrâneo, São Francisco. Queridos jovens, deixai-vos inspirar por essas testemunhas exemplares do Evangelho.
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3: Uma hora e 19 minutos.

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Aí a boa música da Rede Tua Rádio nessa madrugada, madrugada de um novo dia, né? De um novo dia, que você tenha um excelente dia pela frente. É o desejo de toda a nossa equipe, de todos os profissionais que fazem parte da Rede Tua Rádio. Para você que está nos acompanhando em casa, para você que está trabalhando, fazendo um plantão nessa madrugada, muito obrigado pela companhia, muito obrigado pela audiência. Lembrando que você está sintonizado em uma das emissoras da Rede Tua Rádio. Bom dia!

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1: Não conseguia desligar-se do desânimo que sentia e que lhe acompanhava pela vida afora, ou melhor, vida adentro. Por dias, noites, horas, semanas, levava a tristeza a passear. Ela era a sua única companhia há muito tempo. Não conseguia se desvincular da angústia que por horas sentia. Para lá, para cá, a tristeza ia aonde quer que ele fosse. Muitas vezes, precisamos também levar a alegria para passear. Se ela não estiver ali, tudo bem. Levamos a tristeza daquele momento para que se dissolva, dissipe em um lugar do caminho. Pode ser uma nova paisagem, um novo sentimento, numa palavra, em algum afeto ou qualquer outra coisa que a desarme e a transforme em serena plenitude, em alegria não mascarada, na harmonização de quem passou pela tristeza e viu o despertar da felicidade ali, ao seu alcance. Prostração, desconsolo, desalento, abatimento, tudo isso a lhe impactar, até descobrir que era capaz de ser feliz também. Só ele não percebia que a felicidade lhe caía bem. A crônica da colunista do site Tua Rádio, CR4, a psicóloga clínica, especialista em teoria, pesquisa e intervenção em luto, a Neuza Piccoli Fante. Descobrindo a alegria, o texto, a mensagem que inspira o bem.

0: 1:41.
1: Agora vocês vão entender por que que nós é os brutos do sertanejo. 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
1: O mar serenou quando ela pisou na areia. 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
0: Em 1942, nasceu a cantora e compositora Clara Nunes. Ela morreu em 5 de março de 1983.

Em 1943, foi aprovado o Formulário Ortográfico, principal documento que regulou a grafia do idioma português no Brasil até 31 de dezembro de 2008. 1964. Morreu na Inglaterra o escritor londrino Ian Fleming, criador de James Bond, o famoso agente 007. Em 1981, foi lançado pela IBM o primeiro PC com sistema operativo MS-DOS. 1998.

0: morreu aos 55 anos o cantor de música sertaneja Barreirito, que ganhou destaque por integrar a segunda formação do trio Parada Dura. Mário Vivan para a tua rádio.
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1: Olá, meus amigos e caros ouvintes, nesta terça-feira vamos já observar mudanças no padrão do tempo. O dia começa ainda bastante frio, com geadas ao amanhecer em grande parte aqui da nossa região. Já no período da tarde, a nebulosidade também começa a crescer. Em altitude, os ventos vão trazer umidade, um ar mais aquecido e úmido aqui para toda a metade norte e também nordeste gaúcha. Por isso, nesta terça-feira, mais para tarde, final de tarde, já podemos ter algumas chuvas por aqui, mas é na quarta-feira que os volumes de chuvas podem ser significativos e acompanhados de novos temporais. Então, bastante atenção para quarta-feira, um tempo bem estável aqui na região da Serra e Campos de Cima da Serra. As temperaturas seguem sem maiores oscilações. Não é tão frio pela manhã, as mínimas oscilam entre 8 e 9 graus, mas à tarde as temperaturas variam entre 12 e 13, ou seja, as temperaturas não conseguem oscilar muito ao longo do dia, justamente por causa desse tempo bem fechado. Na quinta-feira, seguimos com as instabilidades predominando, tem previsão de chuvas também a qualquer momento. Com a previsão do tempo, Kátia Valente.
0: Previsão do tempo.
2: 2 horas e 23 minutos.

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Ok, com a boa música eu vou me despedindo. Daniel Rodrigues fica por aqui, porque na sequência Gilmar Ferreira chega para te fazer companhia e conduzir até às 5 da manhã, essa madrugada da Rede Tua Rádio. A todos que nos acompanharam até agora, muito obrigado pela tua companhia, muito obrigado pela tua audiência. Você que está sintonizado aqui em uma das emissoras que integram a Rede Tua Rádio, a rádio do teu tempo. Uma excelente quarta-feira a todos, paz e bem e santa alegria.

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1: Neste dia 12 de agosto, recordamos São João Berchmans e também Santa Joana Francisca Chantal. São João Berchmans entrou para a Companhia de Jesus muito jovem. No colégio de Roma foi acometido de forte febre que o levaria à morte. Vendo que a hora derradeira se aproximava, abraçou a todos os presentes, pediu a regra, o crucifixo e o terço e disse: "São estes os meus três tesouros em cuja companhia quero morrer." Costumava dizer: "Antes mil vezes morrer do que cometer o mais leve pecado ou transgredir uma regra da ordem." Ele nasceu na Bélgica em 1621 e morreu em 1643, com apenas 22 anos de idade. Também hoje, Santa Joana Francisca Chantal, fundadora. Joana casou com o barão de Chantal e tiveram um filho e três filhas. Aos 28 anos ficou viúva e, conhecendo São Francisco de Sales, o tomou como seu diretor espiritual. Quando os filhos estavam todos encaminhados, fundou a Congregação da Visitação. De Annecy, onde iniciou, a congregação espalhou-se por outras cidades. Ela nasceu na França em 1572 e morreu em 1641, com 69 anos de idade. 12 de agosto, São João Berchmans e Santa Joana Francisca Chantal.
2: Duas horas e 46 minutos.

Aí a boa música aqui da Rede Tua Rádio. Você que está nessa madrugada, muito obrigado pela companhia, muito obrigado pela audiência. Nós vamos juntos até às 5 horas da manhã com os nossos quadros, com as nossas mensagens, os momentos de reflexão, né? Que a gente dá aquela respirada.

0: A gratidão é a mais sincera das orações. Texto de Ivonete Rosa. Você se lembra de quando estava desempregado, estudando para um concurso público super concorrido? Dormia pouco, super ansioso e exausto. Se você é alguém espiritualizado, certamente orava e pedia a Deus para que te concedesse a bênção da aprovação. Então, deu certo, você foi aprovado no concurso que tanto queria e tomou posse da sua profissão. Maravilha, não é? E então, como você tem tratado essa bênção de Deus? Você sente gratidão por ter esse emprego ou vive reclamando no domingo à noite porque a segunda está se aproximando? Você dá o seu melhor no seu trabalho ou faz tudo de qualquer jeito? Sabe, eu acredito que Deus presta muita atenção na forma como tratamos aquilo que Ele nos dá. Sim, eu parto do princípio de que tudo o que temos de bênçãos tem a participação de Deus. Nós, pais e mães, quando damos um presente aos nossos filhos, nos chateamos quando percebemos que eles não cuidam bem e que não têm o devido zelo. É óbvio que levamos em conta o grau de maturidade da criança, sim. Quando percebemos que nossos filhos cuidam bem daquilo que damos a eles, nos alegramos e nos motivamos a presenteá-los novamente. Eu penso que há uma semelhança no que Deus espera de nós também. Cuidar bem daquilo que recebemos é uma forma de demonstrarmos gratidão e de atrairmos novas bênçãos. Um coração grato move o coração de Deus, e essa postura grata serve para tudo que chega em nossas mãos, na nossa vida. E o que dizer das pessoas que Deus coloca em nossa caminhada? Será que temos cuidado bem delas? Será que estamos fazendo o nosso melhor por elas? O filho que você tanto desejou um dia está sendo tratado como bênção? E o cônjuge, o esposo ou a esposa, tem sido tratado com amor? Ou você o trata ou a trata como um estorvo? Para ser mais específico, creio que espiritualmente somos observados nas mínimas coisas. Até mesmo na forma como mantemos a nossa casa, se bagunçada e suja ou se toda arrumadinha. É lógico que não tem como manter tudo impecável, mas sabemos quando é desleixo ou quando é falta de tempo mesmo. Deus também sabe. Não tenho dúvidas de que quanto mais gratos, mais cuidadosos seremos com aquilo que chega em nossas vidas. Afinal, se Deus nos confiou, é porque Ele espera que cuidemos da melhor maneira possível. Não o decepcionemos. Peçamos a Ele um coração cada vez mais grato e um comprometimento com o que recebemos dEle. A gratidão e a oração são a senha de acesso ao coração do nosso Pai Celestial. Sentir-se grato é o oposto de sentir-se autossuficiente. Não esqueça. Até amanhã.
1: Três horas e 20 minutos.

aí a boa música da Rede Tua Rádio nessa madrugada, madrugada de um novo dia, né? De um novo dia, que você tenha um excelente dia pela frente. É o desejo de toda a nossa equipe, de todos os profissionais que fazem parte da Rede Tua Rádio. Para você que está nos acompanhando em casa, para você que está trabalhando, fazendo um plantão nessa madrugada, muito obrigado pela companhia, muito obrigado pela audiência. Lembrando que você está sintonizado em uma das emissoras da Rede Tua Rádio. Bom dia!

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0: meu caro e minha cara ouvinte, estamos juntos mais uma vez. É uma alegria muito grande poder falar com você. A palavra que nós ouvimos deve ser palavra partilhada. Gostaria de falar hoje sobre o tema da morte. O que vem depois da morte? Todos nós nos interessamos por esta questão. Nós temos anseio por saber como será o nosso fim, pois as ideias que fazemos da morte e do que nela nos está reservado determinam nosso modo de lidar com o assunto. Ou nos causam medo, ou nos dão segurança e confiança, ou nos tornam difícil demais pensar a esse respeito, ou então nos ajudam a integrar a morte à nossa vida e face à certeza de nosso fim também a viver mais consciente e atentamente. Somente quando aceitamos a morte como meta e não como extinção de nossa vida, nos convencemos de nossa existência mortal e dignificamos a condição de seres humanos destinados à ressurreição. Na verdade, quando nós falamos em vida eterna, nós percebemos uma divergência nos estudos entre aquilo que a Bíblia fala e aquilo que a filosofia e a teologia falam. A filosofia fala sobre a imortalidade da alma. Nós também muitas vezes compreendemos assim: bom, nós temos uma alma imortal, mas se a alma é imortal, então o corpo se desvincula da alma e a alma, que é imortal, continua na eternidade, ou seja, a alma continua viva. Mas como então compreender a ressurreição? Nós somos imortais ou nós ressuscitamos? Significa que tudo morre e Deus nos ressuscita como identidade. Aí há uma diferença. As pessoas muitas vezes elas falam: não, a nossa alma é imortal. Mas então, se a alma é imortal, como compreender a ressurreição? A Bíblia fala em ressurreição dos mortos. Na teologia reina uma grande discussão se as duas afirmações são conciliáveis. Muitos estudiosos da Bíblia dizem que aquilo que a Bíblia fala de ressurreição nada tem a ver com a imortalidade da alma ensinada, por exemplo, por Platão. Só que se eu omitir aquilo que a filosofia fala a respeito dos seres humanos e falar apenas de uma forma teológica sobre a ressurreição, então aí a questão fica mais nebulosa e pouco atraente. Dessa maneira, a ressurreição por obra de Deus no dia do juízo final passa a ser apenas um ato arbitrário, no qual até eu posso crer, mas não consigo compreender. É dever do teólogo, é dever do estudioso da Bíblia refletir sobre a morte e sobre a vida eterna. Nós não podemos desconsiderar aquilo que a filosofia fala, aquilo que a psicologia fala, aquilo que a Bíblia nos traz como elementos importantes e também unir isso à reflexão teológica. As imagens que criamos a respeito da morte e da vida eterna não irão satisfazer a nossa curiosidade, mas deverão nos ajudar a viver mais intensa e conscientemente esta vida. A questão de como nós compreendemos a vida depois da morte devem nos ajudar a viver a vida melhor aqui, agora, os nossos dias. Vivamos bem esses nossos dias, porque isso que é importante. Por isso, caros ouvintes, esse assunto dá o que falar e nós vamos refletir em outros momentos. Um forte abraço para você, Deus te abençoe em nome do Pai, do Filho e do Espírito Santo. Amém.
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2: Três horas e 49 minutos.

Tá aí a boa música aqui da Rede Tua Rádio. Você que está nessa madrugada, muito obrigado pela companhia, muito obrigado pela audiência. Nós vamos juntos até às 5 horas da manhã com os nossos quadros, com as nossas mensagens, os momentos de reflexão, né? Que a gente dá aquela respirada mais funda, faz aquele momento de espiritualidade sempre presente aqui na Rede Tua Rádio. Bom dia!

aí a boa música da Rede Tua Rádio nessa madrugada, madrugada de um novo dia, né? De um novo dia, que você tenha um excelente dia pela frente. É o desejo de toda a nossa equipe, de todos os profissionais que fazem parte da Rede Tua Rádio. Para você que está nos acompanhando em casa, para você que está trabalhando, fazendo um plantão nessa madrugada, muito obrigado pela companhia, muito obrigado pela audiência. Lembrando que você está sintonizado em uma das emissoras da Rede Tua Rádio. Bom dia!

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1: Ó gloriosa Santa Clara, espelho de pureza e modelo de pobreza evangélica, vós que renunciastes às riquezas do mundo para seguir Cristo crucificado na humildade perfeita, alcançai-nos a graça de desprezar os bens passageiros e buscar unicamente os tesouros eternos. Vós que defendestes a Igreja com o escudo da Santíssima Eucaristia, protegei nossas famílias de todo o mal e livrai-nos dos inimigos visíveis e invisíveis. Concedei-nos vossa pureza de coração, vossa fortaleza na tribulação e vossa perseverança na oração contemplativa. Ajudai-nos a amar a pobreza como meio de união com o Senhor e a encontrar na cruz nossa única glória. Pela intercessão de Santa Clara, Senhor, atendei a nossa súplica. Amém. Neste novo dia, o Senhor te abençoe e te guarde. O Senhor faça brilhar sobre ti sua face e se compadeça de ti. O Senhor volte para ti o seu rosto e te dê a paz. O Senhor te abençoe, Pai, Filho e Espírito Santo. Amém.

0: Iniciamos este novo dia com as bênçãos de Deus e proteção de Nossa Senhora, Virgem Maria. Em nome do Pai, do Filho e do Espírito Santo. Amém. Creio
1: em Deus Pai Todo-Poderoso, Criador do céu e da terra, em Jesus Cristo, seu único Filho, nosso Senhor, que foi concebido pelo poder do Espírito Santo, nasceu da Virgem Maria, padeceu sobre Pôncio Pilatos, foi crucificado, morto e sepultado, desceu à mansão dos mortos, ressuscitou o terceiro dia, subiu ao céu, está assentado à direita de Deus Pai Todo-Poderoso, onde há de vir julgar os vivos e os mortos. Creio no Espírito Santo, na Santa Igreja Católica, na comunhão dos santos, na remissão dos pecados, na ressurreição da carne, na vida eterna. Amém.
0: Pai nosso que estais no céu, santificado seja vosso nome. Venha a nós o vosso reino, seja feita a vossa vontade, assim na terra como no céu.
1: O pão nosso de cada dia nos dai hoje, perdoai as nossas ofensas, assim como nós perdoamos a quem nos tem ofendido. E não nos deixeis cair em tentação, mas livrai-nos do mal. Amém.
0: O anjo do Senhor anunciou a Maria.
1: E ela concebeu do Espírito Santo.
0: Ave Maria, cheia de graça, o Senhor é convosco. Bendita sois vós entre as mulheres e bendito o fruto do vosso ventre, Jesus.
1: Santa Maria, Mãe de Deus, rogai por nós, pecadores, agora e na hora de nossa morte. Amém.
0: Eis aqui a serva do Senhor.
1: Faça-se em mim segundo a vossa palavra.
0: Ave Maria, cheia de graça, o Senhor é convosco. Bendita sois vós entre as mulheres e bendito o fruto do vosso ventre, Jesus.
1: Santa Maria, Mãe de Deus, rogai por nós, pecadores, agora e na hora de nossa morte. Amém.
0: O Verbo divino se fez carne
1: e habitou entre nós.
0: Ave Maria, cheia de graça, o Senhor é convosco. Bendita sois vós entre as mulheres e bendito o fruto do vosso ventre, Jesus.
1: Santa Maria, Mãe de Deus, rogai por nós, pecadores, agora e na hora de nossa morte. Amém.
0: Glória ao Pai, ao Filho e ao Espírito Santo.
1: Como era no princípio, agora e sempre. Amém.
0: Ó meu bom Jesus,
1: perdoai-nos, livrai-nos do fogo do inferno, e levai as almas todas para o céu, e socorrei principalmente as que mais precisarem.
0: Nossa Senhora de Fátima e São Francisco,
1: rogai por nós.
0: E nesta quarta-feira, meditamos os mistérios gloriosos. E neste primeiro mistério glorioso, contemplamos
1: a ressurreição de Jesus.
0: Pai nosso que estais no céu, santificado seja vosso nome. Venha a nós o vosso reino. Seja feita a vossa vontade, assim na terra como no céu.
1: O pão nosso de cada dia nos dai hoje, perdoai as nossas ofensas, assim como nós perdoamos a quem nos tem ofendido. E não nos deixeis cair em tentação, mas livrai-nos do mal. Amém.
0: Ave Maria, cheia de graça, o Senhor é convosco. Bendita sois vós entre as mulheres, e bendito o fruto do vosso ventre, Jesus.
1: Santa Maria, Mãe de Deus, rogai por nós, pecadores, agora e na hora de nossa morte. Amém.
0: Ave Maria, cheia de graça, o Senhor é convosco. Bendita sois vós entre as mulheres, e bendito o fruto do vosso ventre, Jesus.
1: Santa Maria, Mãe de Deus, rogai por nós, pecadores, agora e na hora de nossa morte. Amém.
0: Ave Maria, cheia de graça, o Senhor é convosco. Bendita sois vós entre as mulheres, e bendito o fruto do vosso ventre, Jesus.
1: Santa Maria, Mãe de Deus, rogai por nós, pecadores, agora e na hora de nossa morte. Amém.
0: Ave Maria, cheia de graça, o Senhor é convosco. Bendita sois vós entre as mulheres, e bendito o fruto do vosso ventre, Jesus.
1: Santa Maria, Mãe de Deus, rogai por nós, pecadores, agora e na hora de nossa morte. Amém.
0: Ave Maria, cheia de graça, o Senhor é convosco. Bendita sois vós entre as mulheres, e bendito o fruto do vosso ventre, Jesus.
1: Santa Maria, Mãe de Deus, rogai por nós, pecadores, agora e na hora de nossa morte. Amém.
0: Ave Maria, cheia de graça, o Senhor é convosco. Bendita sois vós entre as mulheres, e bendito o fruto do vosso ventre, Jesus.
1: Santa Maria, Mãe de Deus, rogai por nós, pecadores, agora e na hora de nossa morte. Amém.
0: Ave Maria, cheia de graça, o Senhor é convosco. Bendita sois vós entre as mulheres, e bendito o fruto do vosso ventre, Jesus.
1: Santa Maria, Mãe de Deus, rogai por nós, pecadores, agora e na hora de nossa morte. Amém.
0: Ave Maria, cheia de graça, o Senhor é convosco. Bendita sois vós entre as mulheres. E bendito o fruto do vosso ventre, Jesus.
1: Santa Maria, Mãe de Deus, rogai por nós, pecadores, agora e na hora de nossa morte. Amém.
0: Ave Maria, cheia de graça, o Senhor é convosco. Bendita sois vós entre as mulheres. E bendito o fruto do vosso ventre, Jesus.
1: Santa Maria, Mãe de Deus, rogai por nós, pecadores, agora e na hora de nossa morte. Amém.
0: Ave Maria, cheia de graça, o Senhor é convosco. Bendita sois vós entre as mulheres. E bendito o fruto do vosso ventre, Jesus.
1: Santa Maria, Mãe de Deus, rogai por nós, pecadores, agora e na hora de nossa morte. Amém.
0: Glória ao Pai, o Filho e ao Espírito Santo.
1: Como era no princípio, agora e sempre. Amém.
0: Ó meu bom Jesus,
1: perdoai-nos, livrai-nos do fogo do inferno. Elevai as almas todas para o céu e socorrei principalmente as que mais precisarem.
0: Nossa Senhora de Fátima e São Francisco,
1: rogai por nós.
0: Segundo o mistério glorioso, contemplamos
1: a ascensão de Jesus. Pai nosso que estais no céu, santificado seja o vosso nome. Venha a nós o vosso reino, seja feita a vossa vontade, assim na terra como no céu.
0: O pão nosso de cada dia nos dai hoje, perdoai as nossas ofensas, assim como nós perdoamos a quem nos tem ofendido. E não nos deixeis cair em tentação, mas livrai-nos do mal. Amém.
1: Ave Maria, cheia de graça, o Senhor é convosco. Bendita sois vós entre as mulheres, e bendito é o fruto do vosso ventre, Jesus.
0: Santa Maria, Mãe de Deus, rogai por nós, pecadores, agora e na hora da nossa morte. Amém.
1: Ave Maria, cheia de graça, o Senhor é convosco. Bendita sois vós entre as mulheres, e bendito é o fruto do vosso ventre, Jesus.
0: Santa Maria, Mãe de Deus, rogai por nós, pecadores, agora e na hora da nossa morte. Amém.
1: Ave Maria, cheia de graça, o Senhor é convosco. Bendita sois vós entre as mulheres, e bendito é o fruto do vosso ventre, Jesus.
0: Santa Maria, Mãe de Deus, rogai por nós, pecadores, agora e na hora da nossa morte. Amém.
1: Ave Maria, cheia de graça, o Senhor é convosco. Bendita sois vós entre as mulheres, e bendito é o fruto do vosso ventre, Jesus.
0: Santa Maria, Mãe de Deus, rogai por nós, pecadores, agora e na hora da nossa morte. Amém.
1: Ave Maria, cheia de graça, o Senhor é convosco. Bendita sois vós entre as mulheres, e bendito é o fruto do vosso ventre, Jesus.
0: Santa Maria, Mãe de Deus, rogai por nós, pecadores, agora e na hora da nossa morte. Amém.
1: Ave Maria, cheia de graça, o Senhor é convosco. Bendita sois vós entre as mulheres, e bendito é o fruto do vosso ventre, Jesus.
0: Santa Maria, Mãe de Deus, rogai por nós, pecadores, agora e na hora de nossa morte. Amém.
1: Ave Maria, cheia de graça, o Senhor é convosco. Bendita sois vós entre as mulheres, e bendito é o fruto do vosso ventre, Jesus.
0: Santa Maria, Mãe de Deus, rogai por nós, pecadores, agora e na hora da nossa morte. Amém.
1: Ave Maria, cheia de graça, o Senhor é convosco. Bendita sois vós entre as mulheres, e bendito é o fruto do vosso ventre, Jesus.
0: Santa Maria, Mãe de Deus, rogai por nós, pecadores, agora e na hora da nossa morte. Amém.
1: Ave Maria, cheia de graça, o Senhor é convosco. Bendita sois vós entre as mulheres, e bendito é o fruto do vosso ventre, Jesus.
0: Santa Maria, Mãe de Deus, rogai por nós, pecadores, agora e na hora da nossa morte. Amém.
1: Ave Maria, cheia de graça, o Senhor é convosco. Bendita sois vós entre as mulheres, e bendito é o fruto do vosso ventre, Jesus.
0: Santa Maria, Mãe de Deus, rogai por nós, pecadores, agora e na hora da nossa morte. Amém.
1: Glória ao Pai, ao Filho e ao Espírito Santo.
0: Como era no princípio, agora e sempre. Amém.
1: Ó meu bom Jesus, perdoai-nos, livrai-nos do fogo do inferno, elevai as almas todas para o céu, e socorrei principalmente as que mais precisarem. Nossa Senhora de Fátima e São Francisco,
0: rogai por nós. E no terceiro mistério glorioso, contemplamos
1: Pentecostes. a vinda do Espírito Santo sobre Maria e os apóstolos.
0: Pai nosso que estais no céu, santificado seja vosso nome. Venha a nós o vosso reino. Seja feita a vossa vontade, assim na terra como no céu.
1: O pão nosso de cada dia nos dai hoje, perdoai as nossas ofensas, assim como nós perdoamos a quem nos tem ofendido. E não nos deixeis cair em tentação, mas livrai-nos do mal. Amém.
0: Ave Maria, cheia de graça, o Senhor é convosco. Bendita sois vós entre as mulheres, e bendito o fruto do vosso ventre, Jesus.
1: Santa Maria, Mãe de Deus, rogai por nós, pecadores, agora e na hora de nossa morte. Amém.
0: Ave Maria, cheia de graça, o Senhor é convosco. Bendita sois vós entre as mulheres, e bendito o fruto do vosso ventre, Jesus.
1: Santa Maria, Mãe de Deus, rogai por nós, pecadores, agora e na hora de nossa morte. Amém.
0: Ave Maria, cheia de graça, o Senhor é convosco. Bendita sois vós entre as mulheres, e bendito o fruto do vosso ventre, Jesus.
1: Santa Maria, Mãe de Deus, rogai por nós, pecadores, agora e na hora de nossa morte. Amém.
0: Ave Maria, cheia de graça, o Senhor é convosco. Bendita sois vós entre as mulheres, e bendito o fruto do vosso ventre, Jesus.
1: Santa Maria, Mãe de Deus, rogai por nós, pecadores, agora e na hora de nossa morte. Amém.
0: Ave Maria, cheia de graça, o Senhor é convosco. Bendita sois vós entre as mulheres, e bendito o fruto do vosso ventre, Jesus.
1: Santa Maria, Mãe de Deus, rogai por nós, pecadores, agora e na hora de nossa morte. Amém.
0: Ave Maria, cheia de graça, o Senhor é convosco. Bendita sois vós entre as mulheres, e bendito o fruto do vosso ventre, Jesus.
1: Santa Maria, Mãe de Deus, rogai por nós, pecadores, agora e na hora de nossa morte. Amém.
0: Ave Maria, cheia de graça, o Senhor é convosco. Bendita sois vós entre as mulheres, e bendito o fruto do vosso ventre, Jesus.
1: Santa Maria, Mãe de Deus, rogai por nós, pecadores, agora e na hora de nossa morte. Amém.
0: Ave Maria, cheia de graça, o Senhor é convosco. Bendita sois vós entre as mulheres, e bendito o fruto do vosso ventre, Jesus.
1: Santa Maria, Mãe de Deus, rogai por nós, pecadores, agora e na hora de nossa morte. Amém.
0: Ave Maria, cheia de graça, o Senhor é convosco. Bendita sois vós entre as mulheres, e bendito o fruto do vosso ventre, Jesus.
1: Santa Maria, Mãe de Deus, rogai por nós, pecadores, agora e na hora de nossa morte. Amém.
0: Ave Maria, cheia de graça, o Senhor é convosco. Bendita sois vós entre as mulheres, e bendito o fruto do vosso ventre, Jesus.
1: Santa Maria, Mãe de Deus, rogai por nós, pecadores, agora e na hora de nossa morte. Amém.
0: Glória ao Pai, ao Filho e ao Espírito Santo.
1: Como era no princípio, agora e sempre. Amém.
0: Ó meu bom Jesus,
1: perdoai-nos, livrai-nos do fogo do inferno. Levai as almas todas para o céu, e socorrei principalmente as que mais precisarem.
0: Nossa Senhora de Fátima e São Francisco,
1: rogai por nós.
0: No quarto mistério glorioso, contemplamos
1: Maria assunta aos céus. Pai nosso que estais no céu, santificado seja o vosso nome. Venha a nós o vosso reino, seja feita a vossa vontade, assim na terra como no céu.
0: O pão nosso de cada dia nos dai hoje, perdoai as nossas ofensas, assim como nós perdoamos a quem nos tem ofendido. E não nos deixeis cair em tentação, mas livrai-nos do mal. Amém.
1: Ave Maria, cheia de graça, o Senhor é convosco. Bendita sois vós entre as mulheres, e bendito é o fruto do vosso ventre, Jesus.
0: Santa Maria, Mãe de Deus, rogai por nós, pecadores, agora e na hora da nossa morte. Amém.
1: Ave Maria, cheia de graça, o Senhor é convosco. Bendita sois vós entre as mulheres, e bendito é o fruto do vosso ventre, Jesus.
0: Santa Maria, Mãe de Deus, rogai por nós, pecadores, agora e na hora da nossa morte. Amém.
1: Ave Maria, cheia de graça, o Senhor é convosco. Bendita sois vós entre as mulheres, e bendito é o fruto do vosso ventre, Jesus.
0: Santa Maria, Mãe de Deus, rogai por nós, pecadores, agora e na hora da nossa morte. Amém.
1: Ave Maria, cheia de graça, o Senhor é convosco. Bendita sois vós entre as mulheres, e bendito é o fruto do vosso ventre, Jesus.
0: Santa Maria, Mãe de Deus, rogai por nós, pecadores, agora e na hora da nossa morte. Amém.
1: Ave Maria, cheia de graça, o Senhor é convosco. Bendita sois vós entre as mulheres, e bendito é o fruto do vosso ventre, Jesus.
0: Santa Maria, Mãe de Deus, rogai por nós, pecadores, agora e na hora da nossa morte. Amém.
1: Ave Maria, cheia de graça, o Senhor é convosco. Bendita sois vós entre as mulheres, e bendito é o fruto do vosso ventre, Jesus.
0: Santa Maria, Mãe de Deus, rogai por nós, pecadores, agora e na hora de nossa morte. Amém.
1: Ave Maria, cheia de graça, o Senhor é convosco. Bendita sois vós entre as mulheres, e bendito é o fruto do vosso ventre, Jesus.
0: Santa Maria, Mãe de Deus, rogai por nós, pecadores, agora e na hora da nossa morte. Amém.
1: Ave Maria, cheia de graça, o Senhor é convosco. Bendita sois vós entre as mulheres, e bendito é o fruto do vosso ventre, Jesus.
0: Santa Maria, Mãe de Deus, rogai por nós, pecadores, agora e na hora da nossa morte. Amém.
1: Ave Maria, cheia de graça, o Senhor é convosco. Bendita sois vós entre as mulheres, e bendito é o fruto do vosso ventre, Jesus.
0: Santa Maria, Mãe de Deus, rogai por nós, pecadores, agora e na hora da nossa morte. Amém.
1: Ave Maria, cheia de graça, o Senhor é convosco. Bendita sois vós entre as mulheres, e bendito é o fruto do vosso ventre, Jesus.
0: Santa Maria, Mãe de Deus, rogai por nós, pecadores, agora e na hora da nossa morte. Amém.
1: Glória ao Pai, ao Filho e ao Espírito Santo.
0: Como era no princípio, agora e sempre. Amém.
1: Ó meu bom Jesus, perdoai-nos, livrai-nos do fogo do inferno, e levai as almas todas para o céu, e socorrei principalmente as que mais precisarem. Nossa Senhora de Fátima e São Francisco,
0: rogai por nós. E no quinto mistério glorioso, contemplamos
1: Maria, coroada rainha dos anjos e dos santos.
0: Pai nosso que estais no céu, santificado seja vosso nome. Venha a nós o vosso reino. Seja feita a vossa vontade, assim na terra como no céu.
1: O pão nosso de cada dia nos dai hoje. Perdoai as nossas ofensas, assim como nós perdoamos a quem nos tem ofendido. E não nos deixeis cair em tentação, mas livrai-nos do mal. Amém.
0: Ave Maria, cheia de graça, o Senhor é convosco, bendita sois vós entre as mulheres, e bendito o fruto do vosso ventre, Jesus.
1: Santa Maria, Mãe de Deus, rogai por nós, pecadores, agora e na hora de nossa morte. Amém.
0: Ave Maria, cheia de graça, o Senhor é convosco, bendita sois vós entre as mulheres, e bendito o fruto do vosso ventre, Jesus.
1: Santa Maria, Mãe de Deus, rogai por nós, pecadores, agora e na hora de nossa morte. Amém.
0: Ave Maria, cheia de graça, o Senhor é convosco. Bendita sois vós entre as mulheres, e bendito o fruto do vosso ventre, Jesus.
1: Santa Maria, Mãe de Deus, rogai por nós, pecadores, agora e na hora de nossa morte. Amém.
0: Ave Maria, cheia de graça, o Senhor é convosco. Bendita sois vós entre as mulheres, e bendito o fruto do vosso ventre, Jesus.
1: Santa Maria, Mãe de Deus, rogai por nós, pecadores, agora e na hora de nossa morte. Amém.
0: Ave Maria, cheia de graça, o Senhor é convosco. Bendita sois vós entre as mulheres, e bendito o fruto do vosso ventre, Jesus.
1: Santa Maria, Mãe de Deus, rogai por nós, pecadores, agora e na hora de nossa morte. Amém.
0: Ave Maria, cheia de graça, o Senhor é convosco. Bendita sois vós entre as mulheres, e bendito o fruto do vosso ventre, Jesus.
1: Santa Maria, Mãe de Deus, rogai por nós, pecadores, agora e na hora de nossa morte. Amém.
0: Ave Maria, cheia de graça, o Senhor é convosco. Bendita sois vós entre as mulheres, e bendito o fruto do vosso ventre, Jesus.
1: Santa Maria, Mãe de Deus, rogai por nós, pecadores, agora e na hora de nossa morte. Amém.
0: Ave Maria, cheia de graça, o Senhor é convosco. Bendita sois vós entre as mulheres, e bendito o fruto do vosso ventre, Jesus.
1: Santa Maria, Mãe de Deus, rogai por nós, pecadores, agora e na hora de nossa morte. Amém.
0: Ave Maria, cheia de graça, o Senhor é convosco. Bendita sois vós entre as mulheres, e bendito o fruto do vosso ventre, Jesus.
1: Santa Maria, Mãe de Deus, rogai por nós, pecadores, agora e na hora de nossa morte. Amém.
0: Ave Maria, cheia de graça, o Senhor é convosco. Bendita sois vós entre as mulheres, e bendito o fruto do vosso ventre, Jesus.
1: Santa Maria, Mãe de Deus, rogai por nós, pecadores, agora e na hora de nossa morte. Amém.
0: Glória ao Pai, ao Filho e ao Espírito Santo.
1: Como era no princípio, agora e sempre. Amém.
0: Ó meu bom Jesus,
1: perdoai-nos, livrai-nos do fogo do inferno, elevai as almas todas para o céu, e socorrei principalmente as que mais precisarem.
0: Nossa Senhora de Fátima e São Francisco,
1: rogai por nós.
0: Infinitas graças vos damos, soberana rainha, pelos benefícios que todos os dias recebemos de vossas mãos liberais. Dignai-vos agora e para sempre tomar-nos debaixo de vosso poderoso amparo, e para mais nos obrigar-nos, vos saudamos com uma salve rainha.
1: Salve rainha, mãe de misericórdia, vida, doçura, esperança nossa salve. A vós bradamos, degredados filhos de Eva, a vós suspirando, gemendo e chorando neste vale de lágrimas. Eia, pois, advogada nossa, estes vossos olhos misericordiosos a nós volveis. E depois deste desterro, mostrai-nos Jesus, bendito o fruto do vosso ventre. Ó clemente, ó piedosa, ó doce sempre Virgem Maria,
0: rogai por nós, Santa Mãe de Deus,
1: para que sejamos dignos das promessas de Cristo.
0: Juntos rezamos o Santo Terço, que possamos ficar com as bênçãos de Deus e proteção de Nossa Senhora. Em nome do Pai, do Filho e do Espírito Santo. Amém. Paz e bem.
1: Santa alegria.
0: Louvado seja o nosso Senhor Jesus Cristo.
1: Para sempre seja louvado.
2: 4 horas e 46 minutos.

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3: 4 horas 59 minutos. Temperatura 10 graus.

0: 5:15. Temperatura 10 graus.
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1: 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Temperatura

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0: 5:34. Temperatura 10 graus.
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0: 5:37. Temperatura 10 graus.

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0: 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Temperatura 10 graus. 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

A todos o meu bom dia, manhã de quarta-feira, manhã de 12 de agosto. O livro do Êxodo narra a batalha do povo de Deus contra os amalecitas. Enquanto Josué lutava na planície, Moisés, no alto da montanha, invocava Deus de braços erguidos. Enquanto Moisés ficava de braços erguidos, o exército de Josué levava melhor na batalha. Quando Moisés, cansado, abaixava os braços, são os amalecitas que vencem. A conclusão é simples. Precisamos lutar, mas nosso esforço será inútil sem a proteção divina. Manhã de quarta-feira, manhã de 12 de agosto, já passaram 224 dias desse ano. Pela frente, 141 dias. O evangelho de hoje é de Mateus 18:15. Disse Jesus aos discípulos: se teu irmão pecar contra ti, vai corrigi-lo, mas em particular é a sós contigo. Se ele te ouvir, tu ganhaste teu irmão. Se ele não te ouvir, toma contigo mais uma ou duas pessoas, para que toda a questão seja decidida sob a palavra de duas ou três testemunhas. Se ele não vos der ouvido, diz à igreja. Se nem mesmo a igreja ele ouvir, seja tratado como se fosse um pagão ou um pecador público. Em verdade vos digo, tudo o que ligardes na terra será ligado nos céus, e tudo o que desligardes na terra será desligado nos céus. De novo eu vos digo, se dois de vós

6:09, manhã de 12 de agosto, manhã de quarta-feira. Tempo instável, 10 graus a temperatura neste momento. Hoje lembramos Santa Joana Francisca de Chantal. Casou com o Barão de Chantal e teve 4 filhos. Ela nasceu em 1572. Ficando viúva, destacou-se pela caridade e fé profunda. Com São Francisco de Sales, fundou a Ordem da Visitação de Santa Maria, dedicada à assistência aos pobres. Santa Joana Francisca de Chantal. A frase de hoje: escreva em seu coração, cada dia é o melhor do ano. Escreva em seu coração, cada dia é o melhor do ano.

a frase de Ralph Waldo Emerson, poeta e filósofo norte-americano. Cada dia é o melhor da vida, é o que temos. Não adianta ficar com saudade dos dias bonitos do passado, sonhar com dias bonitos do futuro. Cada dia é o melhor. Escreve, hoje é o melhor dia do ano. O dia de hoje na história. O que aconteceu ao longo do tempo nessa data 12 de agosto? Ano de 1099, Batalha de Ascalon. Os cruzados têm caminho livre para Jerusalém. 1821, inaugurada a Universidade de Buenos Aires, a maior da Argentina. 1859, chega o reverendo Simonton, fundando a Igreja Presbiteriana no Brasil. 1928, fundada a primeira escola de samba, chamada Deixa Falar. 1992, criação da NAFTA. Estados Unidos, Canadá e México assinam um protocolo de colaboração mútua. 1993, começam os caras pintadas em manifestações contra o então presidente Fernando Collor. 1999, a ONU propõe essa data como o Dia da Juventude.

6:12, manhã de 12 de agosto, manhã de quarta-feira, tempo chuvoso, 10 graus a temperatura nesse momento. O ato de consolar. Consolar é gesto divino. Deus consola o seu povo em tempos de sofrimento e de perdas. O apóstolo Paulo sente-se no dever de consolar todos que estão atribulados. Não aceitar consolação é gesto de desespero extremo. Jó chama seus amigos, entre parênteses, de consoladores chatos e importunos, pois em vez de consolar, aumenta-lhe a dor. Para consolar do jeito certo, preciso saber ler a alma de quem está sofrendo. Caso contrário, seria como tocar em feridas vivas. Conhecendo o que se passa na alma de quem sofre, consolar é curar feridas. Todos, cedo ou tarde, necessitam de consolo. Numa oração atribuída a São Francisco de Assis, pedimos ao Senhor que saibamos mais consolar do que ser consolados. Pessoas consoladoras são também pacíficas, pois após a consolação, costumam voltar à paz numa casa, na família, na relação. O apóstolo Paulo aconselhava a recíproca consolação. Bem-aventurados são aqueles que consolam os irmãos.

que hoje seja o dia mais bonito do ano. É o que temos. Deixemos ontem, deixemos de sonhar com amanhã, vivamos intensamente o dia de hoje, que ele seja construído por nós como o mais bonito do ano. Invocamos Maria, nossa mãe, nossa padroeira, e que a Trindade Santa nos ajude a caminhar nesse dia. Em nome do Pai, do Filho, do Espírito Santo. Amém. A todos um bom dia.

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0: 6:31. Bom dia, gente. Estamos iniciando Conectado desta manhã de quarta-feira, hoje, dia 12 de agosto. Estamos iniciando Conectado, trazendo muitas informações. Um dia que trouxe mudança no tempo e a chuva chegou. Bom dia, João Paulo.
1: Bom dia, Denise. Bom dia aos amigos ouvintes. Uma excelente quarta-feira a todos. Quarta-feira de muita chuva, realmente, né, Denise e ouvintes? Choveu durante toda a noite. Não me lembro quando que a chuva começou para valer. Claro, porque a chuva vinha desde ontem, no final da tarde, né? Mas ela, a certa altura da noite, ela apertou. Só sei que acordamos todos com chuva. E hoje a previsão é de que nós tenhamos uma continuidade dessa chuva, né? De que a previsão é de que hoje o dia seja de bastante chuva, uma chuva talvez volumosa, eu esteja exagerando, mas uma chuva contínua, né? Segue, porque vai chover direto a princípio pela previsão durante toda esta quarta-feira. Mas uma quarta com a temperatura um pouquinho mais alta do que nos últimos dias, né? 10 graus nesse momento aqui nos estúdios da tua Rádio Garibaldi. Mas com essa chuva, né? Com essa umidade, Denise, a sensação térmica fica bem abaixo, né? Não sei você, não sei os ouvintes, mas eu tô com uma sensação de frio que não passa, né? Esses últimos dias aí o frio pegou de novo. Já estávamos ficando desacostumados com
0: eu
1: o frio,
0: acho que
1: né?
0: que é por aí. Nós estávamos ficando desacostumados, porque eu também, o que eu passei de frio nesses últimos dias, não sei se eu resistia também de colocar mais casaco, mas a reclamação era semelhante em todas as pessoas que eu conversei nesses últimos dias, mas é muita umidade, né? Por isso que a gente tem essa sensação de muito, muito frio. Quarta-feira, estamos chegando para apresentar os destaques, o que foi notícia ontem, o que será notícia no dia de hoje. Temos pelo mundo toda aquela situação da Colômbia, né? Que traz muita tristeza e muito desconforto em função de que muitas mortes e ainda muitas pessoas sendo retiradas dos escombros. A gente falava, né? Ontem, mais de 100 pessoas que foram encontradas mortas e outras que estão sendo retiradas dos escombros. Que situação por lá?
1: Esse número já subiu um pouco mais, já passa de 200 o número de vítimas fatais, né? No terremoto na Colômbia, e estima-se aí 3 mil desaparecidos, né? Cerca de 3 mil pessoas que estariam desaparecidas sob os escombros. Agora ainda é o período daquela corrida contra o tempo, né? Para tentar retirar com vida as pessoas dos escombros. Algumas, inclusive, já citei algumas imagens, né, de pessoas que acabam sendo socorridas com vida dos escombros, e outras que, infelizmente, né, acabam sendo retiradas já em óbito. Mas é ainda um período de socorro e de busca por sobreviventes. Por uns 3, 4, 5 dias, o pessoal faz esse movimento, né? E chama atenção, até ontem mencionávamos aqui, né, Denise, que é o segundo terremoto do ano na América do Sul, só que ontem todos os cientistas, né, fizeram questão de dizer que um terremoto não tem ligação com o outro, né? Esse da Colômbia não tem ligação com aquele que nós tivemos na Venezuela no dia 24 de junho, porque envolve duas placas tectônicas diferentes. Mas, de todo modo, não deixa de ser uma triste coincidência, né? Termos dois terremotos em menos de 2 meses, ambos aqui na América do Sul.
0: Muito bem, então, 6:36, em Carlos Barbosa, começamos a falar sobre os assuntos locais. O presidente do Legislativo assumiu o executivo no dia de ontem. O Jair Paulo Saltier, que é o atual presidente do Legislativo, assumiu a prefeitura de Carlos Barbosa, isso em função de que o prefeito Everson Kish vai entrar para um período de férias até o dia 21 de agosto, e Na vacância do prefeito, sempre assume o cargo a vice-prefeita. Mas como a Beatriz Martim Bianco, ela está cumprindo uma agenda em Curitiba, onde ela participa de reuniões de inteligência educacional e sistema de ensino e do sistema de ensino Aprende Brasil, com representantes do Consórcio Intermunicipal de Desenvolvimento Sustentável da Serra Gaúcha, o CISGA, ela também não poderia participar, que está então em outro estado. Por esse motivo, o presidente do Legislativo assumiu o cargo. Ele deve ficar até o final da semana, né? Até o dia 14 de agosto, quando volta a vice Beatriz. Ela assume então o executivo até o dia 21, quando volta o titular, o Everson Kirsch, na prefeitura de Carlos Barbosa. Ontem à tarde, Flávio Balejo acompanhou esse ato de transmissão do cargo, mesmo de forma temporária, mas, né, um presidente do Legislativo assumindo o Legislativo barbosense.
1: E acaba sendo sempre uma experiência, né, Denise, diferente. Muitos prefeitos, às vezes, oferecem essa oportunidade também para os presidentes dos legislativos, né, de assumirem, e pro Jair também acaba sendo também um momento especial da carreira política, né, ter o comando e saber como funciona, como é a dinâmica, né, no legislativo. Embora o Jair também é um político bastante experiente, né, ele tem esse conhecimento, essa facilidade de gestão, né, de uma longa trajetória, né, junto ao legislativo barbosense. Então, certamente não é novidade para o Jair essas as ações, de como funcionam as ações do poder executivo lá em Carlos Barbosa. Então, desejamos aí uma boa sorte para o Jair, que ele consiga, né, exercer muito bem o seu trabalho lá em Barbosa, nesse período, né, em que estiver assumindo o legislativo. O prefeito Everson Kirsch, então, que retorna no dia 22 de agosto, né? Dia 22 de agosto estará de volta o prefeito Everson Kirsch em Carlos Barbosa. Denise, deixa eu aproveitar e trazer um recado também local, porque neste sábado, aqui em Garibaldi, acontece mais uma edição da campanha Porta a Porta. E desta vez, a ação será realizada nos bairros Três Lagoas e Cairu. Então, a ação é da Secretaria Municipal de Meio Ambiente e Bem-Estar Animal. Nós fizemos uma matéria algumas semanas atrás falando desta ação sendo realizada no bairro São Francisco, né? Então, agora, esta ação acontece nesses dois bairros e é muito parecida com aquela que nós mencionamos há algumas semanas, com a matéria que nós fizemos com o secretário Anderson Della Rosa há algumas semanas. Basicamente, a prefeitura vai passar por todas as ruas desses dois bairros recolhendo materiais que são inservíveis, né? Móveis, eletrodomésticos, colchões, enfim, os mais diferentes tipos de resíduos. E o pedido que a prefeitura faz é que, para agilizar esse recolhimento, se consiga deixar esses materiais, esses resíduos, em frente à porta das residências. Então, neste sábado, das 8 ao meio-dia, no teu bairro, Denise, no Três Lagoas, e também no Cairu, tem mais essa edição da campanha Porta a Porta, que tem ajudado muito as pessoas aí a se livrarem, às vezes, de móveis inservíveis, né? A pessoa pode aproveitar, talvez, por exemplo, um período como hoje de chuva, né? Que a pessoa vai estar em casa, que não está na rua, para fazer aquela faxina no porão, que sempre é importante, sempre é necessária, deixar já tudo encaminhado. Claro, não pode deixar hoje na frente da casa hoje, porque é só no sábado o recolhimento, mas já definir, né, aquilo que vai recolher, aquilo que vai despachar, né, para facilitar a vida do pessoal que vai fazer esse recolhimento no próximo sábado.
0: Já pode colocar na sexta-noite, né?
1: É, isso aí.
0: E no sábado, sim, de manhã pode ser feito o recolhimento cedo.
1: Sexta-noite o pessoal já libera aí para colocar na rua, né?
0: É isso aí. Nós estamos vivendo a jornada vocacional. A partir de hoje, então, os missionários, religiosos, religiosas, leigos, vindos de vários locais, que passaram pelas escolas, pelo comércio, pela indústria, hoje eles vão visitar as comunidades, né, João?
1: Exatamente, a partir de hoje, né? As 30 comunidades que compõem a paróquia São Pedro estarão sendo visitadas pelos missionários e há uma expectativa grande, já falei com alguns representantes de comunidades, há uma expectativa pela presença deles, de 5 a 7, 8 missionários por comunidade. Claro, isso varia muito de comunidade para comunidade, mas eles vão em comitivo, e isso que é bacana, né? Isso que é legal da gente ver esse trabalho que tem os irmãos, que tem os freis, que tem as irmãs, que tem os leigos. Ontem a gente fez uma matéria lá na escola Dante Grossi, né? Simbolizando todos os locais que são visitados, a gente pode ver a pluralidade, né? De missionários, né? Desde um frei capuchinho já até irmãs. Tem uma irmã de Minas Gerais com quem eu conversei, né? A irmã Tânia, ela vem lá de Minas Gerais. Tem outra irmã com quem eu conversei, a Edinalva, é moradora de Barros Cassal, aqui no Rio Grande do Sul. Aí tem os leigos, né? O Ismael, com quem eu conversei, ele mora em Nicolau Vergueiro, que fica perto do município de Casca. E é uma pessoa com envolvimento em grupos de jovens, em outras atividades, e tirou uns dias de férias do seu trabalho, da sua atividade, para vir até Garibaldi participar da jornada vocacional. Bem bacana também de ver esse envolvimento e o quanto os voluntários estão participando. A partir de hoje, então, eles estarão nas comunidades visitando os doentes, visitando as pessoas idosas, conversando com a comunidade e fazendo também algumas confraternizações nos salões comunitários, né? Então, cada um fale aí com a sua liderança, o pessoal já deve estar sabendo mais ou menos da agenda, né? Em que o dia que cada um vai passar na sua comunidade para conviver, para participar. Hoje à noite, por exemplo, de início eles vão estar lá na minha comunidade, lá no bairro Champagne, participando, conversando com a comunidade e tendo uma celebração da missa hoje às 7:30. Cada comunidade se organiza e vai receber muito bem os missionários, e eles vão dormir na casa também de voluntários das comunidades. Isso que é bacana, enriquecendo ainda mais, né? Esse contato, esse convívio deles nas comunidades.
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1: Denise, informações na área de segurança também. Nós vamos até Caxias do Sul, porque um idoso morreu após reagir a uma abordagem da Brigada Militar em Caxias do Sul. Segundo informações do 12º Batalhão de Polícia Militar, na noite de ontem, os policiais foram chamados para atender uma ocorrência de desentendimento entre vizinhos que estariam brigando por um terreno. Ao chegarem no local, no bairro Cruzeiro, por volta das 7:30 da noite, os brigadianos verificaram que o homem de 72 anos estaria efetuando disparos de dentro de um imóvel. Um dos tiros atingiu a perna esquerda de um policial militar, que foi socorrido e encaminhado ao Hospital Pompeia. Conforme a corporação, ele está fora de risco. Após o primeiro confronto, equipes do 4º Batalhão de Choque cercaram o imóvel e isolaram a área. Segundo a Brigada Militar, o homem voltou a atirar contra os policiais, que reagiram. O idoso, que não teve identidade divulgada, foi atingido. Ele chegou a ser socorrido pelos médicos, mas acabou morrendo no próprio local. Uma pistola acabou sendo apreendida, então, nesta ação realizada ontem e verificada ontem em Caxias do Sul, no bairro Cruzeiro. Esse idoso acabou morrendo, então, em confronto com a Brigada Militar.
0: Vamos para os destaques dos jornais que estão circulando por aqui. Pioneiro em revisão, PPP da Educação Infantil chega à fase decisiva de renegociação. Reequilíbrio financeiro de contratos segue em discussão entre prefeitura e consórcio. Retomada ou não das obras, bem como as regras de uma eventual rescisão, devem ser definidas nos próximos dias. No caminho dos temporais, alerta laranja emitida pelo IMET prevê chuva intensa, ventos fortes e chance de queda de granizo nos próximos dias em cidades da Serra. Desta vez, tem indicação para a gente também.
1: Esse alerta, Denise, aproveitando já o gancho aí da manchete, ele prevê chuva de 30 a 60 milímetros por hora ou até 100 milímetros ao dia, ventos de 60 a 100 quilômetros por hora e possibilidade de granizo. Esse alerta é válido para toda a quarta-feira, aí abrange boa parte do território gaúcho, pega toda a região aí que vai desde a metade do estado, mais ou menos de Cachoeira do Sul, Santa Maria, enfim, passa por toda a serra e vai até a região norte, até a altura de Passo Fundo. Então, boa parte do estado está sob esse alerta laranja.
0: Lixo, rotas e horários da coleta manual sofrem mudanças, isso em Caxias do Sul. Nos 7 dias, especial do Pioneiro, hoje traz como manchete Monumento à Tradição. Amanhã, quando São Francisco de Paula der início ao 33º Ronco do Bugio, também será inaugurada a estátua que homenageia os gaiteiros e o animal símbolo do município, isso lá em São Francisco de Paula. Quando a gente encerra mês de agosto, vem setembro, e é o mês de valorizar a nossa pátria, né? 7 de setembro, e depois vem as homenagens ao povo gaúcho. Aqui em Garibaldi também o CTG começa a se movimentar para recepcionar as pessoas no galpão, aí em frente à Praça da Martini, um espaço que ficou muito agradável, muito bom para esses eventos. Não precisa mais ficar montando e desmontando, porque, né, o galpão fica lá e de forma permanente.
1: É o espaço definitivo, né, da Semana Farroupilha, Denise. E o pessoal pode imaginar que está nos ouvindo: ah, mas já estão falando de desfile cívico, da Semana Farroupilha. Falta menos de um mês, né, Denise, para o desfile cívico, né? Dia 7 de setembro, hoje é dia 12, então estamos a menos de um mês do desfile cívico lá na semana, sessão da Semana da Pátria, né? No desfile do 7 de setembro. Então, 7 de setembro, que é uma segunda-feira, né? E nós teremos, então, esse desfile ocorrendo aqui em Garibaldi, mais a Semana Farroupilha.
0: Jornal do Comércio, retomada da GM da Fôlego, arrecadação de Gravataí, paradas da montadora e recuo de venda geraram 18 bilhões a menos aos cofres da cidade em 6 meses. Cooperativa Piá suspende temporariamente a produção. A Cooperativa Piá de Nova Petrópolis suspendeu temporariamente a produção em fábrica, enquanto aguarda definição sobre a operação negociada com a catarinense Tirol. Em nota, a cooperativa afirmou que a pendência sobre o negócio tornou necessários ajustes operacionais e reconheceu que segue enfrentando dificuldades financeiras. Mobilidade Motofaixa é aprovada por condutores e ajuda a conter acidentes. Apex Brasil busca diversificar mercados para exportação. Heranças e doações ficarão mais caras com a reforma tributária. Jornal Zero Hora, registros oficiais apontam queda de 30% no número de eleitores de 16 e 17 anos no estado. Corrida contra o tempo para encontrar sobreviventes após terremoto na Colômbia. Polícia Civil indicia missionário e esposa pela morte do filho espancado em Viamão. Também tem outros destaques no Zero Hora. Corrida do Povo vai ter Grenal na Copa do Brasil, o segundo na história. Rio Grande do Sul é o estado com maior expansão na produção industrial em junho. Sobe o número de mortes e feridos em meio à destruição por terremoto na Colômbia. Ensino superior, federais oferecerão mais de 11 mil vagas em 2027 no país. Cratera aumenta com as chuvas em trecho de obra suspensa na ERS 118. Porto Alegre em cena apresentará 45 espetáculos no mês de setembro e Casa Cor RS abre hoje edição que comemora os seus 35 anos. 6:53, já está conosco também o Delano, pois nós temos uma notícia a informar que nada agradável e pela nossa voz você pode ter observado, né, que a nossa equipe aqui da Rádio Garibaldi está triste, preocupada com a situação que ocorreu com o nosso amigo, nosso querido e amigo de todos os ouvintes, Roberto Ferrante. Bom dia, Delano.
2: Bom dia, Denise. Bom dia, De Luca. Bom dia aos ouvintes. A gente está bem preocupado, né? Apreensivo e triste por não ter o Roberto, né? Nesses dias aqui com a gente. O Roberto, ele, infelizmente, na outra madrugada de
0: segunda.
2: De segunda para terça, né? Ele acabou passando mal. Foi atendido pelo hospital e pelo pessoal do SAMU e dos bombeiros e acabou então sofrendo um AVC, um acidente vascular cerebral. Ele está estável, foi medicado, ele se encontra sob observação, né? E agora a gente pede o que o Roberto fez por todas as pessoas, agora a gente pede para as pessoas fazerem por ele, rezarem também pelo Roberto para pronta recuperação do nosso querido Roberto Ferrante. Estamos aguardando, Denise, assim como esse é o momento de aguardar, deixar nas mãos dos médicos, deixar nas mãos de Deus, para o Roberto logo estar de volta conosco.
0: Verdade, a situação dele neste momento é estável, né? Ele será transferido nesta manhã para o Hospital da Unimed de Caxias do Sul e, como disse Terano, nos resta orar, né? E pedir a sua pronta recuperação e que ele volte logo ao nosso convívio. E como disse a nossa colega Leandra ontem, né? Se para todas as pessoas que ele orou, se todas elas rezarem uma Ave Maria, certamente ele
2: vai ter muita força
0: e vai sair dessa, vai se recuperar logo, né? E voltar a rezar o terço. Ontem as pessoas puderam observar que a gente colocou um terço gravado em função de que ele não estava aqui, né? Ele não estava presente. Hoje vamos fazer um terço especial e especial para ele, né? E já convocamos a todos para rezar em conjunto com a gente para que ele consiga se recuperar logo. É um AVC isquêmico, então ele tem... É grave, sim, né? Pela doença, mas não tão grave como se fosse um AVC hemorrágico. Mas a gente vai torcer, né? Que agora tudo, como disse o Delano, está nas mãos de Deus.
2: E do tempo, né?
0: Tempo de recuperação.
2: Tudo é recuperação.
0: Bons médicos e bom atendimento. E esperamos logo, logo a sua recuperação. Era essa a notícia que a gente tinha informar aos nossos ouvintes, pois muitas pessoas já tomaram conhecimento no dia de ontem, e o Beto é um querido, né? É um querido por todos.
2: Quem não gosta do Roberto, né?
0: É, pelas comunidades. Todos nós temos os nossos problemas, como ele tem os problemas dele, mas quando abriu o microfone, ele se transformava, né? E para quantas pessoas também ele passou uma mensagem de autoestima. Ele estava tão feliz porque foi convidado para falar nesta sexta-feira em Carlos Barbosa, na abertura da Semana da PAI aí de Carlos Barbosa. Ele, junto com um grupo, foi selecionado para esta palestra, mas infelizmente ele não vai comparecer nesta sexta-feira aí no SEITE em Carlos Barbosa. Fica já o nosso agradecimento pelo convite feito a ele, né? Fica o agradecimento por parte da Rádio Garibaldi. Mas ficamos aqui na torcida. A gente já falou com vários especialistas, psicólogos, e quando as pessoas estão em hospitais e que elas recebem orações, a diferença no tratamento é grande. Isso a ciência já comprova, né? Então vamos todos, quem está nos ouvindo, ainda está na cama, faça uma oração para que o Beto se recupere logo e volte ao nosso convívio. 6:59 e quais os destaques do esporte, João?
1: Aproveitando já para mandar também, né, as nossas vibrações, os meus sentimentos e de que o Roberto vai ter muita força para sair logo dessa, com certeza. O Colorado Roberto Ferrante muito em breve estará com a gente aqui para acompanhar, para falar do esporte também que ele tanto gosta, né? O time dele, o Internacional, vai pegar o grande rival na Copa do Brasil. No sorteio realizado ontem, né, tivemos a confirmação do clássico entre Inter e Grêmio, Grêmio e Inter na Copa do Brasil. Aliás, três clássicos, né? Três clássicos no sorteio. Impressionante esse direcionamento que nós tivemos apontando para três clássicos na Copa do Brasil. A dupla está de folga durante esta semana, né? E também nós teremos mais informações durante a semana da preparação da dupla Grenal. Além disso, tem os destaques da CBF, tem jogo sexta-feira, né? Da equipe laranja, uma maratona de três jogos em três dias que nós teremos, os três jogos fora de casa. Na sexta-feira o jogo é pela Copa RS, no sábado e no domingo o duelo é contra, o duelo é pela Série Ouro de futsal. Então logo mais também vamos falar sobre isso, tem informações de Bosch. Hoje também, falando de esporte, tem o Garibaldi Futsal Sub-20 que enfrenta a CBF pela Liga Gaúcha, né? O jogo será hoje às 19h, mais uma vez no Ginásio Municipal de Esportes. Não tem cobrança de ingresso, então é um momento importante para valorizar a nossa gurizada, para apoiar a gurizada. Hoje, então, Garibaldi Futsal e a CBF se enfrentando pela categoria Sub-20, pela Liga Gaúcha Sub-20. E a gente fala sobre estes e outros destaques, Denise, logo mais no espaço de esportes aqui do nosso Conectado.
0: Muito bem, agora a gente vai em intervalo, depois a gente volta trazendo muito mais informações aqui no Conectado pela Rádio Garibaldi.
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5: Funerária do Carmo informa: nota de falecimento. Pais Elso Antônio Zanata, in memoriam, e Matilde Matuela Zanata, in memoriam. Esposo Jandir José Redói. Filho Bruno Zanata Redói. Irmãos Padre Dalvir, Padre Ibanor, Padre José, Maria Ângela, Nadir, Elza, Bernardino, Belmiro e Iranete. Cunhados, sobrinhos e demais familiares, com pesar, comunicam o falecimento de Bernadette Zanata Redói, com a idade de 62 anos. As últimas homenagens estão sendo prestadas na Funerária do Carmo, Sala A, onde hoje, às 16h, será celebrada a cerimônia de despedida, com posterior sepultamento no cemitério da comunidade do Cinco Alto, Carlos Barbosa. Noticiamos o falecimento e convite para enterro de Bernadette Zanata Redói, com a idade de 62 anos.
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0: 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Muita gente nos mandando já mensagens de apoio ao Roberto Ferrante. Roberto, como a audiência se renova, né? Tem muita gente que está chegando agora. O Roberto, ele infelizmente na outra madrugada, tá, de segunda-feira para terça, ele acabou sendo atendido, precisando de atendimento e sofreu um AVC. Ele está sob cuidado, seu estado é estável, ele está consciente, né? Mas, claro, como é um AVC, precisa de cuidados, precisa de tempo agora. E os médicos, né, fazendo o melhor atendimento ao Roberto Ferrante. Você em casa, como a família já nos passou também, e nós, a família dele aqui da rádio, a gente pede a todos vocês. O Roberto rezou por tanta gente, agora é hora, né? Reza um Pai Nosso, uma Ave Maria. Hoje participa do terço, vai ter um terço todo especial para o Roberto. Ontem foi um terço gravado, devido à situação. E a gente aguardou até para divulgar, né, para preservar um pouco o Roberto naquele primeiro momento. Mas hoje foi até um pedido da própria família. Digo, não, falem para as pessoas participarem, né, e apoiarem o Roberto Ferrante neste momento complicado. É um momento complicado, claro, sempre é. Mas logo, logo, se Deus quiser, com essa corrente que já está se formando, o Roberto vai estar logo, logo de volta aqui na rádio, né? Rezando com a gente, fazendo o Te Aproxega, fazendo aquele domingo maravilhoso, que é um clássico aqui da rádio, campeão de audiência, né? Do final de semana. Realmente, o Roberto faz muita falta. Um companheiro de mais de 30 anos aqui da...
1: 35 anos.
0: De Rádio Garibaldi, né?
1: 35 anos, né?
0: Fez 25 anos do Alô Caminhoneiro.
1: Isso.
0: Faz um mês, eu acho, né? Então, é só o tempo dele se recuperar e logo, logo a gente vai estar com o Roberto aqui de novo conosco. 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Esse tempo chuvoso hoje, João Paulo de Luca. Fechado, chuvoso, cara feia, como tínhamos na previsão. Talvez não tão cedo, né?
1: Pois é.
0: Talvez não tão cedo. Era para no decorrer da quarta-feira, a primeira previsão. Mas já na madrugada começou uma chuva forte, né?
1: É, ontem à noite já dei algumas pancadas, né? Ia e voltava. Mas durante a madrugada, não sei de que horas, porque essa noite acabei dormindo direto, Delano.
0: Capotou.
1: Capotei, mas só sei que acordei às 5 e pouco com essa chuva, né? Constante. A previsão é realmente dela perdurar durante toda essa quarta-feira, né? Hoje e amanhã também, né?
0: É.
1: Amanhã também a previsão é de chuva, né?
0: Vamos saber dela, né?
1: Vamos lá.
0: Vamos de Kátia Valente e a previsão do tempo.
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3: Olá, meus amigos e caros ouvintes, a quarta-feira é de tempo bastante instável sobre o Rio Grande do Sul. Eventualmente, ao longo do dia de hoje, tem previsão de chuvas e chuvas que podem ser bastante expressivas também. Isso deve acontecer em toda a metade norte do estado, área que vai desde oeste, noroeste, passa pelo centro-norte, Planalto, Vales e chega aqui à região mais nordeste, áreas da Serra e Campos de Cima da Serra, ou seja, toda a metade norte do Rio Grande do Sul deve ficar sujeita a essas instabilidades mais persistentes e que podem trazer, que tem risco, né, para chuvas e também não se descarta a possibilidade de temporais, mas são de forma bem mais isolada, não são tempestades severas como no último evento que tivemos na semana passada. Ao longo desta quarta-feira, as temperaturas não sobem muito, as máximas vão oscilar na faixa de 13 a 15 graus, sendo 13 nos pontos mais elevados. Para quinta-feira, nós vamos ter um aumento das temperaturas, porque nós vamos ter umidade vindo lá do norte do país, e essa umidade também vem com o ar mais aquecido. Então as temperaturas sobem e vão continuar alimentando as instabilidades. Chama atenção, podemos ter chuvas com volumes que podem ser expressivos por aqui, então muita atenção para essa condição de chuvas mais persistentes e expressivas aqui na nossa região também na quinta-feira. Para sexta-feira essa condição já diminui bem mais. Com a previsão do tempo, Kátia Valente.
0: Obrigado, Kátia, pelas informações do tempo. 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
0: E pelo Brasil, a inflação desacelera e fica abaixo do teto da meta. Norberto Notari traz as informações.
4: O Índice Nacional de Preços ao Consumidor Amplo, considerado a inflação oficial do país, subiu 0,7% em julho. Os dados do IPCA foram divulgados nesta terça pelo Instituto Brasileiro de Geografia e Estatística, IBGE. O resultado apresenta uma desaceleração em relação a junho, quando havia sido de 0,16%. No ano, o índice acumula alta de 3,44% e nos últimos 12 meses o índice ficou em 4,44%. No mesmo período imediatamente anterior, a inflação ficou abaixo dos 4,64%. Entre os itens que contribuíram para a desaceleração está alimentos, que teve uma compensação com a redução das chuvas no mês analisado, como explica o economista Roberto Troster.
5: Alimentos caíram, assim, uma combinação de fatores. Primeiro, o clima bom, né? Aumenta a safra, aumentando a safra, isso baixa preço. Lembrando que você teve muitas chuvas antes, que isso pressionou os preços para alimentos, quer dizer, foi ruim antes, em maio, março, então agora foi bom, valeu a pena.
4: O economista aposta na continuidade dos bons resultados nos próximos meses.
5: Tudo indica que a inflação, devagarinho, está convergindo para a meta. Na ata do Banco Central divulgada hoje, ele projeta para o primeiro trimestre de 2028 3,2, quer dizer, bem perto do centro da meta. E considerando o custo fiscal da taxa de juros, é razoável prever mais uma queda de 0,25 da Selic na próxima reunião.
4: Além de alimentos, o item habitação contribuiu de forma significativa para a desaceleração do IPCA. O índice fica abaixo do teto da meta na avaliação apenas de 2026. Agência Rádio Web, produção e reportagem, Norberto Notari.
0: Obrigado, Norberto, pelas informações. Agora, 7h19, a gente tem mais o voto em branco agora. Vamos falar do voto em branco, porque ele pode influenciar no resultado da eleição. É a pergunta que todo mundo se faz e quem tenta responder essa pergunta é a repórter Daniele Esperon.
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7: Uma pergunta que todo ano eleitoral vem à tona: o voto em branco pode mudar uma eleição? Ouça! Ao votar em branco, o eleitor declara que não quer eleger nenhum dos candidatos, mas não é considerado um voto válido, ou seja, ele não entra para a contagem dos resultados das eleições. E, portanto, também não irá para nenhum candidato. Apesar disso, quanto maior for o número de votos brancos ou nulos, menos votos válidos serão necessários para vencer a eleição. Isso pode gerar consequências na forma como a eleição será definida, se vai ou não para o segundo turno, por exemplo. E mais, quando há muitos votos brancos ou nulos, a eleição pode ser definida logo no primeiro turno.
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0: 7h21, agora sim intervalo, a gente volta em seguida com mais Conectado.
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0: 7h27, voltando com o Conectado desta manhã, com Unimed Serra Gaúcha. 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Temperatura neste momento. Luiz Henrique, bom dia.
1: Bom dia, Delano. Neste momento, 11 graus.
0: 11 graus, subiu a temperatura em relação a ontem e a chuva veio, né? E a chuva, mais uma vez, nos fazendo companhia. Vamos com as informações daqui?
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0: E primeiro com Carlos Barbosa, porque o vereador e presidente da Câmara de Vereadores de Carlos Barbosa, Jair Paulo Saltier, tomou posse como prefeito em exercício do município na tarde desta terça-feira, dia 11 de agosto. Saltier assume temporariamente o comando do Executivo Municipal em razão do prefeito estar em férias, o Everson Kirsch, e no mesmo período a vice-prefeita Beatriz Martim Bianco está em Curitiba, cumprindo a agenda de reuniões na Inteligência Educacional e Sistemas de Ensino e Sistema de Ensino Aprende Brasil, período de 11 a 13 de agosto, com representantes do Consórcio Intermunicipal do Desenvolvimento Sustentável da Serra Gaúcha, o CISGA. Com a ausência simultânea do prefeito e da vice-prefeita, o presidente do Legislativo passa a responder pelo executivo de Carlos Barbosa durante o período de afastamento dos titulares. Posse que marca, portanto, um período de transição temporária, válida de 11 a 14 de agosto, na administração municipal, com Saltier à frente da prefeitura de Carlos Barbosa até o retorno do prefeito e da vice-prefeita às atividades. O prefeito Everson Kirsch ficará de férias de 12 até o dia 21 de agosto. Repórter Flávio Balejo acompanhou o ato e vamos ouvir agora a reportagem realizada ontem em Carlos Barbosa.
3: É a tua Rádio Garibaldi, estamos desde o gabinete do prefeito Everson Kirsch em Carlos Barbosa, tarde desta terça-feira, acompanhando a passagem, né? De comando aqui do Executivo para o presidente do Legislativo, Jair Paulo Saltier. Primeiramente com o prefeito Everson Kirsch, vai para um período de descanso, prefeito. Vamos falar desse momento, né, tão importante, essa parceria, né, que o Executivo tem com o Legislativo. Não é a primeira vez que isso acontece e agora se reeditando novamente aí. Boa tarde, prefeito.
4: Boa tarde, Balejo, amigos da Rádio Garibaldi, a tua rádio, né, Garibaldi? É um prazer enorme estar recebendo vocês aqui em Barbosa nesta tarde de passagem de comando do Poder Executivo para o Jair Saltier, nosso presidente da Câmara, e como rege a legislação na ausência do prefeito, que estará de férias, e na ausência da vice-prefeita Bea, que está em compromisso oficial em Curitiba, a pedido meu, né? Então, na ausência de prefeito e vice, o presidente da Câmara vai assumir agora, alguns dias, até sexta-feira, a prefeitura, e temos a tranquilidade em saber que será muito bem conduzido o trabalho pelo Jair, porque tanto ele quanto os demais estão muito preparados para poder conduzir a prefeitura. Então, é uma valorização, um reconhecimento ao Poder Legislativo, que tem sim ajudado muito a construir uma grande causa Barbosa. E essa harmonia dos poderes aqui representada, né, transcreve tudo isso, né? O trabalho fluindo com tranquilidade, naturalidade, sempre pensando no bem coletivo, e assim seguirá nos próximos dias.
3: Você fala em coletividade, né, prefeito? Essa harmonia que tem o executivo com o legislativo, o judiciário, enfim, né? Tamanha essa informação, essa integração de que os projetos que são enviados para a Câmara, né? Praticamente todos são aprovados, porque vai com muita confiança, prefeito.
4: Ah, sim, vão, porque são bons projetos, né? Isso que a gente tem que ter em mente sempre. A pauta tem que ser o bem coletivo, valorização da sociedade, o crescimento do município, e tudo que chega de bom para na Câmara de Vereadores, que é necessário ser aprovado, lá sempre, quase sempre, por unanimidade é aprovado. Então a gente está aqui para fazer o melhor. Eu moro aqui, né? Sempre vou morar aqui em Barbosa, né? O Jair também mora aqui. A gente nunca faria nada para prejudicar a nossa própria cidade. O que a gente quer é que seja pujante, forte, estruturada, financeiramente também estruturada, para poder progredir cada dia mais e mais. E esse projeto que demanda sempre para a Câmara, todos eles, né? O presidente Jair aqui, sempre com brevidade, pauta para votação, nunca tranca a pauta, sempre está preocupado em fazer acontecer com brevidade, porque não é para mim, é para todos nós. Então, agradecer aqui ao presidente Jair também por ter aceito o convite de estar com a gente aqui e pela condução do trabalho da própria Câmara de Vereadores.
3: Bom, e os trabalhos executivos caem agora nas mãos do presidente da Câmara, porque a vice tem compromisso Qual o setor educacional, né, prefeito? Fala pra gente um pouco mais aí dessa não estada da BEA em Carlos Barbosa e o motivo do Jair estar assumindo.
4: Nós fomos convidados para ir para Curitiba conhecer o modelo de escola por PPP, que é Parceria Público-Privada, onde um grupo vem, estrutura toda a escola e a gente, então, bota os alunos ali para estudar. Né? É um modelo mais moderno agora de gestão educacional, que não tem pela região ainda aqui, mas que o CISGA, que é o consórcio de municípios, está buscando algo para a nossa região nesse novo formato, que é moderno, mais rápido, mais ágil, e queremos conhecer um pouco mais para ver como é que funciona. Sem conhecer, não dá para implantar. Então ela foi lá na prática, conheceu a meu pedido, né? E vai aproveitar também que está em Curitiba, onde temos lá a empresa Aprende Brasil, que nos fornece livros didáticos de ensino, né? Para conhecer um pouco mais da empresa lá, enfim, a estrutura dela, como funciona as programações, levar umas demandas nossas também lá para Aprende Brasil, para, enfim, melhorar cada dia mais e mais. Então, a BEA Missão Oficial também é meu pedido.
3: E caiu em boas mãos, a educação é com ela, né?
4: É verdade, educação, ela sabe muito mais do que eu, então deixa para quem entende.
3: Algum recado especial, uma recomendação especial pro Jair aí, prefeito?
4: Não, não, aqui tá muito tranquilo, né? O Jair é uma pessoa muito capacitada, muito tranquila de trabalhar, é muito parceira, todo mundo sempre quer fazer acontecer e fazer resolver. Então, tenho certeza que, junto com a equipe de secretários, estaremos aí em boas mãos nos próximos dias.
3: Eu vou arriscar, né? Eu sei que o Jair tem um olhar no geral para Carlos Barbosa, mas ele vai ter um olhar especial porque recentemente estive lá em Santa Luz e aquele asfalto tá andando, prefeito.
4: Olha, por ele inauguraria até sexta-feira, mas vai dar tempo. Mas aí já cobra muito, não para Santa Luz, mas para toda a cidade, interior também, para todo o distrito de valorização. Estamos cada vez mais avançando, né? Não só em asfalto, mas em educação, em saúde, em infraestrutura. Então, é realmente um trabalho em várias áreas para estruturar Barbosa para o futuro.
3: Bom descanso, prefeito.
4: Obrigado, abraço a todos.
3: Aí, o grande prefeito Everson Kiss com a gente. Jair, vamos falar de ti agora, né? Nesse momento especial, né? A gente que te acompanha já o teu trabalho aí como vereador e agora assumindo executivo. O que tu tens de proposta aí? Vamos falar desse momento aí, Jair. Boa tarde para a tua rádio.
2: Boa tarde à nossa Rádio Garibaldi, boa tarde Baleja, a todos os teus ouvintes. Olha, é um momento muito especial, né? Não posso negar uma oportunidade dessa, ser prefeito no cargo máximo do executivo do município que nem Carlos Barbosa, não é para qualquer um, e a gente chegou graças à confiança do nosso prefeito Everson Kirsch, da vice-bea, que eu agradeço muito, e vamos trabalhar. Mas é bem tranquilo porque essa equipe está redondinha, equipe de secretários, todos os funcionários da prefeitura, é um pessoal muito, né, muito responsável, muito trabalhador, então é um sucesso.
3: Tu falaste de algumas propostas ali no teu discurso, né? Vamos reprisar para o pessoal que está acompanhando aqui, Jair.
2: Não, a gente vai dar seguimento aos projetos e obras que tá em andamento, né? E visitar as pessoas, os subprefeitos, os postos de saúde, as escolas do interior, receber a população também aqui, né? Que é importante a gente ter essa sintonia com a população do município e trabalhar para todo o município, que nem é o meu feitio, né?
3: O senhor deixando o legislativo, quem é que assume lá agora, Jair?
2: Não, eu...
3: O vice?
2: Não, eu fico lá também porque eu não...
3: Vai conciliar então?
2: É, vou conciliar os dois mandatos aí.
3: Olha aí, vai mandar nos dois poderes, né? Executivo e Legislativo. Jair, bom trabalho para ti, conte com a gente aqui da tua rádio.
2: Muito obrigado a tua rádio aí, a Rádio Garibaldi, obrigado Balejo e tudo de bom. Grande abraço.
3: Aí, Jair Paulo Saltier, Everson Kirsch com a gente aqui na tua Rádio Garibaldi, desde o gabinete do prefeito Everson Kirsch. Bastante movimentado aqui o gabinete, pessoal prestigiando esta passagem de comandos do prefeito Kirsch, que entra num período de férias para assumir o presidente do Poder Legislativo Barbosense, Jair Paulo Saltier. Reportagem de Flávio Antônio Balejo.
0: Obrigado, Balejo, pelas informações. Boa sorte aí, bom trabalho para o prefeito em exercício, Jair Paulo Saltier, em Carlos Barbosa. E aqui em Garibaldi recebe nesta semana a 12ª jornada vocacional promovida pelos freis capuchinhos da província do Rio Grande do Sul. Programação aberta no último domingo reúne mais de 60 missionários, entre freis religiosos, leigos e jovens, que estão visitando escolas, até ontem visitaram escolas, Hoje passam a visitar as comunidades aqui do município, as 30 comunidades da paróquia São Pedro. Lembrando que a edição deste ano também integra as comemorações dos 130 anos da presença dos freis capuchinhos no Rio Grande do Sul. Na manhã de ontem, uma das atividades foi realizada na escola Dante Grossi. Segundo a diretora Nádia Simonaggio Ferretti, momento é importante para que adolescentes e jovens reflitam sobre escolhas, sonhos e projetos de vida. Ela destacou que a orientação dos jovens deve envolver não apenas a família e a escola, mas toda a comunidade. Vamos ouvir.
5: Que bom estarmos falando, né, de jornada vocacional, porque é um momento muito especial para a nossa gurizada, para os nossos adolescentes, para os nossos jovens, que precisam ser acompanhados, que precisam ser orientados nesta fase da vida, aonde eles se perguntam o que eu vou fazer, o que eu quero ser da vida, né, quais as oportunidades. É um momento que precisamos orientar, precisamos acolher esses jovens, e durante estes pequenos momentos da jornada vocacional, onde os nossos missionários, freis, padres, irmãs, leigos, estão vindo para a escola, conseguem plantar uma pequena sementinha para eles, assim, ó, trabalhando os assuntos como planos, projetos de vida, escolhas, sonhos, né? Que começam a dar, gerar frutos, quem sabe, no futuro. E sempre lembrando que precisamos muito cuidar dos nossos jovens, não só a família, mas a escola, a comunidade, enfim, toda a nossa paróquia precisa cuidar muito desses adolescentes, esses jovens, né, mostrando que qual é o caminho certo, qual o caminho eles devem escolher. As oportunidades podem ser muitas, mas o que que é vocação? Vocação não é só uma ação, vocação não é só uma profissão, é fazer a ação, né, de forma a desenvolver os seus talentos, mostrar esses seus talentos para o mundo, para o bem do próximo e de toda a comunidade. Então, é nesses momentos que se para um pouquinho para refletir sobre a vocação e sobre o caminho desses nossos jovens e desses nossos adolescentes.
6: Escolhendo justamente essa idade, né, da adolescência, do ensino médio, aqui no Dante também tem o oitavo e o nono ano, pela parte da manhã, né, que é justamente talvez o período de maior dúvida da vida de uma pessoa, né?
5: Com certeza, aí que precisamos ter muita atenção, muito foco, muito cuidado e mostrar assim a eles, né? Muitas coisas poderão vir na vida deles, mas que caminho eles vão escolher? O que que eles vão pegar para a sua vida, né? E é esse o cuidado que toda comunidade, não só a escola, tem que ter um olhar bem diferenciado para esses nossos jovens e esses nossos adolescentes.
6: Tá certo. Obrigado, Diri. Uma boa palestra.
5: Obrigada, vai ser um momento muito especial.
6: Diretora Nádia Simonaggio Ferretti, eu vou passar aqui, eu pedi para o Eduardo fazer mais, que estou com os missionários e eles vêm em grupo, né? E aí a gente vai ver, pelo grupo que nós vamos apresentar agora, a pluralidade também dos missionários, né? Porque temos freis, temos irmãs, temos leigos. E eu começo com o Frei Dyson, que parece que tem uma trajetória já de longa data aqui em Garibaldi também, né, Frei? Bom dia, obrigado, seja bem-vindo mais uma vez a Garibaldi.
7: Bom dia aos ouvintes que nos acompanham. Uma alegria muito grande poder estar novamente em Garibaldi. Outras experiências de missão com outros grupos já tivemos aqui, né? Então a gente tem a graça e a oportunidade de circular também em ambientes onde a gente já passou, né? Uhum. E só que de maneira especial esse ano, que a gente celebra a 12ª Jornada Vocacional, que é uma iniciativa dos Freis Capuchinhos, da província do Rio Grande do Sul, já há bastante tempo, mais de 10 anos que organizamos grupos de frades que refletem, pensam e sistematizam esse espaço como uma oportunidade justamente de refletir sobre vocação, sobre chamado de Deus, mas acima de tudo, eu acho que a diretora muito bem falava, de refletir com sonhos, projetos de vida, o que eu quero ser, o que eu serei, ou com os mais vividos, o que eu estou fazendo já com a minha vida, o que eu já fiz, eu estou concretizando com aquilo que Deus quer de mim, está me fazendo feliz, afinal de contas Deus quer que todos sejamos felizes. E este ano nós celebramos também 130 anos da presença dos Freis Capuchinhos aqui no Rio Grande, da chegada dos Freis Capuchinhos, sobretudo aqui em Garibaldi, né, em 1896, então 130 anos de história. E uma das preocupações dos freis ao chegar na região foi justamente a educação, a formação do povo aqui dessa região. Então, é sempre uma graça podermos, nesses espaços de que falamos de vocação, também estarmos nas escolas, que nos remete a uma experiência dos freis quando chegaram aqui, que tiveram essa preocupação com a educação, com a formação. Aliás, tem históricos de freis que em muitos lugares criaram, ajudaram a formar escolas, né? Escolas para que os filhos dos imigrantes pudessem também ter a oportunidade de estudo e de conhecimento. Então, toda vez que voltamos a uma escola, nos remete justamente a essa experiência dos freis capuchins, né? De se preocupar justamente com a formação de crianças, adolescentes e jovens e os adultos, né, nessa realidade que nós estamos inseridos. Nós temos como lema norteador dessa jornada vocacional, 130 anos, uma herança vocacional que atravessa gerações, justamente que faz jus a essa memória toda que nós vivenciamos. Então, estar com crianças, adolescentes e jovens é justamente despertar neles os sonhos, né? Todo jovem, toda criança, acredito que tem sonhos. E esses sonhos é que vão fazer a mudança, a diferença numa sociedade talvez de muita injustiça, de muita falta de fraternidade, onde a gente quer despertar em cada coração esse resgate do sonho, de sonhar as coisas de Deus também para o mundo de hoje, né? Então a jornada vocacional também tem esse espírito. E que não é feito, embora sendo uma iniciativa dos freis, não é feito só pelos freis, né? A gente conta com uma equipe muito grande. Nós estamos em mais de 60 missionários espalhados pela cidade de Garibaldi, onde estamos visitando escolas, estamos visitando entidades, visitando estabelecimentos comerciais, empresas, enfim, e também as comunidades eclesiais, onde nós também vamos refletir e rezar junto com cada comunidade. Então tem rostos de diversos lugares do estado, fora do estado e até fora do país, inclusive, né? Então é uma alegria muito grande contar com a presença de cada irmão, sejam eles freis de outros lugares também, mas religiosas, irmãs, leigos, leigas, jovens que são engajados nas suas comunidades, pessoas que deixam seus afazeres lá no seu local de origem para se colocar aqui nessa semana para fazer essa animação vocacional.
0: Tá aí então a fala aqui na Rádio Garibaldi sobre a jornada vocacional. Lembrando, gente, hoje, quarta-feira e quinta-feira, a visita será para as 30 comunidades que fazem parte da paróquia São Pedro de Garibaldi. 7h45, intervalo. A gente volta em seguida com mais Conectado.
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3: 7h49.
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0: 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E a Prefeitura de Garibaldi recebeu na segunda-feira representantes da Corsã, a EGEA, para tratar das ocorrências relacionadas ao abastecimento de água no município. Encontro que teve como objetivo compreender as causas dos recentes registros de falta de água, acompanhar as medidas adotadas pela empresa e alinhar alternativas para agilizar o atendimento à comunidade. Durante a reunião, a Corsã apresentou informações sobre ocorrências pontuais que afetaram o abastecimento nas últimas semanas, incluindo interrupções provocadas por falhas na rede elétrica e vazamentos registrados em alguns dias do mês de julho. Na semana passada, o prefeito Sérgio Chiesini participou de entrevista aqui na Rádio Garibaldi, oportunidade em que falou sobre a situação do contato com a agência reguladora da Corsã, a AGESAN, e da aprovação de um local para depósito das marrequinhas que deverão ser retiradas de um dos lagos. Vamos ouvir o prefeito.
1: Corsã, Delano, é uma preocupação de todos nós. Infelizmente, já estivemos em situação bem melhores com a Corsã de Garibaldi, agora estamos passando por um momento difícil. Não só nós, como os demais municípios. Tanto é que o CISGA, que compreende 26 municípios, dos quais Garibaldi faz parte,
0: que é o consórcio intermunicipal, né?
1: É o consórcio intermunicipal. Já fizemos várias reuniões sobre a Corsã, inclusive duas com a diretoria da Corsã, tanto a diretoria regional como a diretoria estadual, porque vários municípios estão sofrendo com essas recorrências, falta de água para os municípios do abastecimento. Não falta água. O que falta é chegar até o consumidor, porque a água, felizmente, Garibaldi está bem abastecido de água. Inclusive, além dessas duas, três reuniões feitas no CISGA, nós fizemos mais duas reuniões no gabinete, uma com a diretoria regional e local, e a segunda com a gerência local e a diretoria de Porto Alegre da Corsã, que hoje é a IGEA, para vermos o que nós podemos até oferecermos em parceria para que não falte água para os munícipes de Garibaldi. Por quê? A água não é de graça, ela é cobrada. Todo município paga água. E nós acionamos já por várias vezes e por apontamentos jurídicos à agência reguladora, porque entre o contrato, e aqui deixa eu fazer um parênteses sobre o contrato não foi feito só por Garibaldi, foi feito por todos os municípios participantes do nosso CISGA, porque o contrato foi debatido no CISGA. Os municípios assinaram depois individualmente, porque cada Câmara Municipal de Vereadores tinha que aprovar o aditivo ao contrato. O de Garibaldi, o contrato é de 2014. Nós fizemos um aditivo dentro das novas regras do marco regulatório de 2033, que Garibaldi aderiu, porque nós íamos ficar de fora, como todos aderiram. E não está contento a contrapartida, que é a prestação de serviço. Então, o que nos cabe juridicamente, e temos acionado regularmente isso, aí estão apontamentos que nós temos que encaminhar à agência reguladora, e a agência reguladora notifica a IGEA. É assim que procede o campo jurídico. Mas, independentemente disso, nós juntos com a gerência local e junto com a diretoria fizemos duas reuniões no gabinete para tentar da melhor maneira possível solucionar o problema. Qual é o problema? Não faltar mais água. Este é o grande desafio. Já nos fizeram por escrito aqui a EGEA que foram tomadas a seguinte providência após a nossa reunião: limpeza de 8 poços artesianos de Garibaldi. Essa limpeza é importantíssima para que não baixe a vazão no verão, quando a exigência é maior. Segundo, instalação de 10 válvulas redutoras de pressão. A nossa rede, e isso são informações que a Corsan deu, é muito antiga. Imagina, Garibaldi tem 150 anos, município 125. Tem cano ainda de grés, tem cano ainda de amianto. E dependendo da pressão da água, esses canos não aguentam com essa idade que tem. Então estouram regularmente, se vê vários pontos disso. Instalaram 10 válvulas para reduzir, regular a pressão para que esse problema não ocorra. Limpeza da barragem, das macrófitas, eu ouvi também aqui pela Rádio Garibaldi, já colocado a situação da macrófita. Na semana passada, nós destinamos um local para que ele chama-se o Bota Fora. Então, tem já uma empresa contratada pela Corsan que vai fazer o procedimento da limpeza da barragem e vai colocar nesse local que nós destinamos. Interligações e substituição de rede em trecho solicitado pelo município. Aqui, nós solicitamos vários trechos de ampliação, modificação e substituição de canos. Por exemplo, vamos agora fazer o asfalto da rua José Bonifácio. Nós exigimos, e a Corsan tem sido parceira e cumprido, antes do nosso asfalto, ela substituir todos os canos daquela rua. Por quê? Para que um mês depois de feito o asfalto não tenha que ir lá abrir o buraco para consertar um cano que estourou. Então nós estamos fazendo a revisão antes dos canos, a substituição, procedimento que facilita o estrago, vamos assim dizer, que tem que ser feito no asfalto recém concluído, um asfalto novo. Temos trabalhado insistentemente, nós criamos um grupo de trabalho, nossos secretários com a gerência local da Corsan e os seus técnicos, para que aonde recebemos as reclamações da falta de água dos consertos, que nós colocamos nesse grupo e acionamos esse grupo. Temos colocado a nossa secretaria, nossas máquinas à disposição para fazer serviços pontuais para que não venha a faltar mais água em Garibaldi. Lamentavelmente, nesse último mês, se agravaram os problemas. E nós intimamos novamente para ver quais são as novas medidas que temos que tomar. Estamos vigilantes, estamos defendendo os municípios de Garibaldi, estamos colocando os nossos recursos à disposição, mas sem dúvida nenhuma, a Corsan tem que entregar o seu produto, que é a água, tão essencial para os nossos moradores.
0: Maravilha. Segundo uma nota, a administração municipal segue acompanhando as ocorrências e manterá diálogo com a Corsan EGEA, buscando contribuir para a identificação das causas dos problemas e também para as demandas da comunidade, que elas sejam atendidas com maior agilidade e eficiência. A gente vai para o intervalo, tem o informe da rede, depois a gente volta com mais Conectado aqui na Garibaldi.
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4: 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Com 2 alertas ativos de tempestade pelo INMET, a chuva se espalha por praticamente todo o Rio Grande do Sul nesta quarta-feira. A instabilidade traz risco de chuva forte, raios e granizo, como acumulados entre 10 e 60 milímetros, principalmente nas Missões, no Planalto, no Centro, nos Vales e na Serra Gaúcha. O alerta laranja de perigo dura até o fim do dia. Já o alerta amarelo de perigo potencial estende-se até a noite de quinta-feira. As temperaturas hoje vão variar aqui no estado, podendo chegar a até 26 graus. A Câmara dos Deputados deve instalar nesta quarta-feira uma comissão especial para analisar a PEC que reduz a maioridade penal de 18 para 16 anos. A proposta altera o artigo 228 da Constituição para estabelecer que a maioridade é atingida aos 16 anos, idade a partir da qual a pessoa é considerada penalmente imputável. Atualmente, o mesmo artigo diz que os menores de 18 anos são inimputáveis e sujeitos às normas da legislação especial. A comissão vai debater o conteúdo da proposta e só depois o texto vai ao plenário, onde vai precisar do apoio de, no mínimo, 308 deputados em 2 turnos de votação. Se for aprovada na Câmara, a redução da maioridade penal deverá ser votada no Senado. 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A Colômbia chega nesta quarta-feira a um momento decisivo nas buscas por possíveis sobreviventes sob os escombros dos edifícios que desabaram após o terremoto de magnitude 7,4 que atingiu o oeste do país. Há apenas um dia do fim da janela de 72 horas, considerada ideal para resgates, equipes internacionais ainda não atuam no país. Os últimos números oficiais indicam 233 mortos até o momento. Enquanto as buscas continuam, a União Europeia anunciou nesta quarta a liberação de 2 milhões de euros em ajuda à Colômbia. 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
7: Nota de falecimento. A Beicave Engenharia Elétrica e Procave Materiais Elétricos, com pesar, participam o falecimento de Bernadette Zanata Redoí, com a idade de 62 anos, mãe do sócio proprietário Bruno Redoí. As últimas homenagens estão sendo prestadas na funerária do Carmo Sala A, onde hoje, às 16 horas, será celebrada a cerimônia de despedida com posterior sepultamento no cemitério da comunidade do Cinco Alto Carlos Barbosa. Noticiamos o falecimento de Bernadette Zanata Redoí, com a idade de 62 anos.
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2: 8 horas com mais 9 minutos, 8 e 9, 11 graus é a temperatura. E hoje é dia de falar com a Lia da JB Mix, que vai nos falar sobre o Dr. Flex e também sobre o xarope Mel do Campo. Lia, muito bom dia.
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1: Muito obrigado, Lia, pela sua participação aqui na Rádio Garibaldi. Fica a dica, então, para nossa audiência. É a dica da JB Mix. 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Agora, 8:13.
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0: Unidade Móvel com o repórter João Paulo De Luca, que acompanha hoje um acidente ocorrido nesta manhã na VRS 813, altura da comunidade de Vila Rica. De Luca, bom dia.
2: Alô, Delano, mais uma vez bom dia para ti, bom dia para o Luiz, bom dia para os amigos ouvintes que nos acompanham nesta manhã de quarta-feira, manhã chuvosa, manhã de muita chuva nesta quarta, e nós estamos falando desde a VRS 813 em Vila Rica, Farroupilha, bem em frente à entrada para a Avícola Carrer, onde ocorreu um acidente de trânsito, agora há pouco, há cerca de uma hora aproximadamente, foi essa colisão que nós viemos acompanhar e registrar, uma colisão entre um veículo Celta e um veículo Corsa, ambos com placas do Mercosul. Essa colisão, Delano e ouvintes, foi uma colisão frontal entre os dois veículos, exatamente em frente à entrada da Avícola Carrer. Desta colisão, o condutor de um dos veículos ficou ferido, ele foi levado pelos bombeiros voluntários de Garibaldi, foi socorrido, atendido pelos bombeiros voluntários de Garibaldi e socorrido pelo SAMU ao Hospital São Pedro, mas a princípio apenas ferimentos leves. Ele relatava bastante dor nas costas, mas estava consciente, então não corre risco de morte o condutor, um dos condutores desses veículos. O outro condutor não precisou de atendimento, está tudo ok com ele. Então, no balanço, uma pessoa ferida, mas com ferimentos leves nesta colisão. Com relação ao trânsito, Delano, ele flui normalmente, porque tanto o Celta como o Corsa estão nas laterais da rodovia. Aqui nós temos dois recuos, é quase um trevo aqui, né? Então o Celta ficou de um lado, o Corsa do outro lado da rodovia, não interfere em nada no trânsito. Mas eu queria aproveitar, Delano, que estamos aqui, e uma coisa que a gente tem observado nesse trechinho aqui da BRS 803 é a presença de muitos buracos. Tu sabes que alguns ouvintes já tinham nos relatado isso há algumas semanas. Houve uma medida paliativa, um tapa-buracos, mas as chuvas aí dos últimos dias, elas têm aumentado esses buracos. Aqui, por exemplo, onde eu estou, bem do ladinho da entrada da Carrer, mas daí no sentido Garibaldi Farroupilha, olha, tem um buraco muito grande, e só no período em que esteve aqui para fazer algumas fotos, para fazer alguns apanhados de informações a respeito do acidente, eu ouvi por diversas vezes o barulho dos pneus, das rodas, dos carros que passam por aqui caindo dentro desse buraco. Ainda mais com essa chuva, né, que nós temos hoje, fica mais difícil de visualizar a profundidade da cratera, mas é uma cratera grande. Uma aqui, outra um pouco mais adiante também, já na entrada para a Avícola. Então, é um olhar que o pessoal tem que ter com mais carinho também para a VRS 803. Embora, na sua maioria, Delano, é bom que se registre, né? Ela está em boas condições de traficabilidade, mas tem alguns pontos aí que já apresentam algumas crateras e precisam de um olhar especial. Tá certo, Delano? Já estamos disponibilizando as imagens desse acidente no Facebook da tua rádio Garibaldi, tá bem? Desde a VRS 813, João Paulo De Luca com a nossa Unidade Móvel. Eu volto daqui a pouco aí dos estúdios para falarmos de esporte. Até mais, Delano.
3: Se acompanhou a participação do nosso repórter João Paulo De Luca com o boletim de Unidade Móvel, acompanhando este acidente, o oferecimento foi de Ótica Real, laboratório próprio, óculos prontos no mesmo dia com tecnologia Varilux, referência francesa em lentes, 44 anos cuidando da sua família. 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
3: E com as informações da área de segurança pública, cumprimento mais uma vez a presença da nossa colega Denise Furlaneto da Campo. Bom dia, Denise.
4: Bom dia, Luiz Henrique. Eu trago então informações na área de segurança. Falando de Caxias do Sul, confronto deixa homem morto e um policial ferido em Caxias. Na noite de ontem, por volta das 19h30, a Brigada Militar atendeu uma ocorrência de desentendimento entre vizinhos no bairro Cruzeiro, em Caxias. Durante a intervenção policial, um policial militar foi atingido por disparo de arma de fogo e o responsável pelos disparos que atingiram o brigadiano morreu após nova tentativa de homicídio em confronto com as equipes do 4º BP Choque. Durante a averiguação inicial da ocorrência de desentendimento entre vizinhos, motivado pela disputa de um terreno, a equipe do 12º Batalhão de Polícia Militar foi recebida por disparos de arma de fogo efetuados por um homem que se encontrava no interior do imóvel. Um dos tiros atingiu a perna esquerda de um policial militar, sendo imediatamente solicitado apoio por meio da rede de rádio. Equipes do 4º Batalhão de Polícia de Choque, que se encontrava em um patrulhamento tático motorizado nas proximidades, deslocaram ao endereço, auxiliaram ao socorro ao policial ferido, embarcaram a vizinha que havia se desentendido com o agressor e deram continuidade ao atendimento da ocorrência e ao isolamento do local. Tudo no intuito de salvaguardar os demais moradores das imediações e os próprios policiais. O policial militar foi encaminhado ao Hospital Pompeia para atendimento médico e se encontra fora de risco de morte. Ato contínuo, os demais policiais militares do 4º BP Choque também foram recebidos por diversos disparos de arma de fogo. Diante da gravidade da agressão, as equipes reagiram e o homem foi atingido. Os procedimentos de socorro foram imediatamente iniciados e o atendimento médico foi acionado, sendo posteriormente constatado o óbito no local. Na ocorrência foi apreendida uma arma de fogo, uma pistola. O homem de 73 anos, ex-vigilante, possui antecedentes policiais por ameaça e abandono material. Ele foi identificado como Orly Oliveira da Costa. A Polícia Civil e o Instituto Geral de Perícias foram acionados para a realização dos procedimentos legais e periciais. Criança que morreu em acidente será sepultada hoje. Foi identificada como Fernanda Vitória Lima Alencar, 6 anos, a criança que morreu em um acidente no fim da tarde de segunda no bairro São Giacomo, em Caxias. Ela será sepultada hoje às 11 horas no cemitério público municipal. Conforme a Brigada Militar, a criança estava em uma moto elétrica conduzida pela mãe. O acidente na rua Sérgio Luiz Alves Nazário envolveu uma moto e um caminhão conduzido por um homem de 58 anos. A mãe da criança foi encaminhada para atendimento em estado grave e não há atualizações sobre estado de saúde. De acordo com o delegado Caio Fernandes, titular da Delegacia de Trânsito de Caxias, a dinâmica do acidente precisa ser analisada. Segundo a ocorrência, o motorista do caminhão, ao efetuar uma conversão, ouviu um barulho e parou o veículo. Em princípio, as vítimas que seguiam no mesmo sentido colidiram na lateral do veículo. O motorista fez o teste do bafômetro que não acusou indício de consumo de álcool. Conforme o delegado, não há informações sobre o uso de capacetes ou equipamento de segurança pelas vítimas. A Polícia Civil aguarda o resultado da perícia. Eram estas as principais informações na área de segurança. João Paulo registrou agora há pouco, né, esse acidente aqui na VRS 813. Inclusive, as imagens estão no nosso Facebook. Agora vamos saber das condições das estradas da região de Veranópolis. E quem nos traz as informações é Mário Vivan.
5: O trânsito segue normal e tranquilo nas principais rodovias da região de Veranópolis nesta manhã de quarta-feira. Até o momento, não há registro de acidentes ou bloqueios que estejam comprometendo a circulação de veículos. O movimento é considerado dentro da normalidade na BR-470, IRS-324, IRS-355 e demais acessos da região. Mesmo com o trânsito fluindo normalmente, os motoristas devem redobrar a atenção devido às condições climáticas adversas. O cuidado é ainda maior na Serra das Antas, onde a presença de chuva e a pista molhada podem reduzir a visibilidade e deixar o pavimento escorregadio. A orientação é diminuir a velocidade, manter uma distância segura do veículo da frente, utilizar os faróis e evitar manobras bruscas. A recomendação é de cautela para quem pega a estrada nessa manhã, especialmente nos trechos de serra. Da tua Rádio Veranense de Veranópolis, Mário Vivan.
4: Obrigada, Mário, pelas informações e apresentamos assim as notícias na área de segurança.
3: Obrigado, Denise, pela sua participação. 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Fone 3464-1252. 8h25, vamos para o intervalo e em seguida retornamos com o Tempo e História e também o que está bombando nas redes.
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0: 8:32, 8:32, 11 graus é a temperatura atual aqui nos estúdios da Rádio Garibaldi. E nós estamos de volta com o Conectado. Manhã é de quarta, manhã do dia 12 de agosto. 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
2: Olá, meus amigos e caros ouvintes. A quarta-feira é de tempo bastante instável sobre o Rio Grande do Sul. Eventualmente, ao longo do dia de hoje, tem previsão de chuvas e chuvas que podem ser bastante expressivas também. Isso deve acontecer em toda a metade norte do estado, área que vai desde oeste, noroeste, passa pelo centro-norte, Planalto, Vales e chega aqui à região mais nordeste, áreas da Serra e Campos de Cima da Serra. Ou seja, toda a metade norte do Rio Grande do Sul deve ficar sujeita a essas instabilidades mais persistentes e que podem trazer, que tem risco, né, para chuvas, e também não se descarta a possibilidade de temporais, mas são de forma bem mais isolada, não são tempestades severas como no último evento que tivemos na semana passada. Ao longo desta quarta-feira, as temperaturas não sobem muito, as máximas vão oscilar na faixa de 13 a 15 graus, sendo 13 nos pontos mais elevados. Para quinta-feira, nós vamos ter um aumento das temperaturas, porque nós vamos ter umidade vindo lá do norte do país, e essa umidade também vem com um ar mais aquecido. Então as temperaturas sobem e vão continuar alimentando as instabilidades. Chama atenção, podemos ter chuvas com volumes que podem ser expressivos por aqui. Então muita atenção para essa condição de chuvas mais persistentes e expressivas aqui na nossa região também na quinta-feira. Para sexta-feira essa condição já diminui bem mais. Com a previsão do tempo, Kátia Valente.
0: Obrigado, Kátia, pelas informações do tempo. 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
3: Oi, oi, gente, tudo bem? E dois assuntos no mundo dos famosos movimentaram as redes sociais nas últimas horas. A primeira notícia foi de Alessandra Ambrosio, que ficou noiva do designer de joias australiano Buck Palmer. O casal, que assumiu o relacionamento em 2024, compartilhou a novidade nas redes e a modelo se declarou ao amado com uma mensagem romântica, que diz: "Te escolheria em todas as vidas." Noivado chamou a atenção dos fãs que já vinham acompanhando o romance e até tinham percebido a de diamantes usado por Alessandra meses atrás. Já o cantor Xamã surpreendeu os fãs ao anunciar o cancelamento de sua turnê. O artista revelou que o projeto era um sonho, mas que decidiu interromper os planos e compartilhou a notícia com os seguidores, que lamentaram a decisão nas redes sociais. O anúncio também repercutiu por acontecer pouco antes de sua participação no Rock in Rio, aumentando a expectativa sobre os próximos passos da carreira do cantor. Eu sou Alice Corrêa e esse foi o Bombando nas Redes de hoje. A gente se encontra a qualquer momento aqui na Rede Tua Rádio. Paz e bem pra você. Tchau, tchau.
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0: Obrigado, Kátia, pelas informações do tempo. Este foi o Bombando nas Redes. 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
4: 12 de agosto. Dia Internacional da Juventude, Dia Nacional das Artes, Dia de Luta contra a Violência no Campo e por Reforma Agrária, Dia Internacional do Elefante e Dia Internacional do Disco de Vinil. Os aniversariantes do dia?
5: Olha aí, rapaziada, a Julieta tá me chamando, vamos ver pra que é.
4: O cantor brasileiro Sandro Beck.

0: os fatos do dia.
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0: Em 1942, nasceu a cantora e compositora Clara Nunes. Ela morreu em 5 de março de 1983.

Em 1943, foi aprovado o Formulário Ortográfico, principal documento que regulou a grafia do idioma português no Brasil até 31 de dezembro de 2008. 1964. Morreu na Inglaterra o escritor londrino Ian Fleming, criador de James Bond, o famoso agente 007. Em 1981, foi lançado pela IBM o primeiro PC com sistema operativo MS-DOS. 1998.

0: Morreu aos 55 anos o cantor de música sertaneja Barreirito, que ganhou destaque por integrar a segunda formação do trio Parada Dura. Mário Vivan para a tua rádio.
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0: Este foi o Hoje na História, a produção do Mário Vivan, nosso colega da tua Rádio Veranense de Veranópolis. Agora 8h42, o inverno chegou, renove seu guarda-roupas com as malhas da Anamar by Feeling, venha conhecer a nova coleção, estamos no Boulevard Coração de Garibaldi. 8h42, vamos para o intervalo, último intervalo do Conectado e em seguida retornamos para falar de esporte.
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6: 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João Paulo de Luca, Luiz Henrique Guarnieri. Ontem a gente já repercutiu bastante, mas aquela aposta do de Luca aqui, a da Grenal, deu certo. Eu apostava em Inter e Vitória, né? O Grêmio a gente até não tinha apostado tanto, mas o de Luca disse: olha, tá com cara de Grenal. Não deu, aliás, o que podia dar de clássico vai dar nas quartas de final. Bom dia.
7: Bom dia mais uma vez, Delano, ao Luiz e aos amigos ouvintes. Olha, é algo que os matemáticos precisam estudar, né?
6: Qual a probabilidade?
7: Qual a probabilidade daquilo que aconteceu ontem acontecer, né? Porque ela é muito pequena, né? A probabilidade de um dos clássicos acontecer, ela já é pequena, né, Luiz? Porque a primeira bolinha que foi retirada do sorteio foi a do Grêmio.
8: Certo.
7: E aí a chance do Inter, de sair do Inter, era de 1 em 7. E aí ela sai, né? E aí depois...
6: E qual a probabilidade de 3 clássicos?
7: Não, exatamente, é impressionante.
6: Porque tu tem uma combinação matemática que é difícil, né?
7: Impressionante. Eu nunca tinha visto isso, Luiz.
8: Se você que tem muito mais experiência acompanhando do que eu, imagino...
7: Chamou de velho agora, Luiz.
8: Mas eu não sei qual é a procedência desse dado, eu não sei como ele foi coletado, eu realmente não sei a fonte. Então eu vou jogar no ar aqui como um dado enviesado. Mas ontem eu estava olhando no Instagram e eu cheguei a ver uma página repercutindo a informação de que a probabilidade matemática disso acontecer é de 0,95%.
7: Olha só.
8: Menos de 1% de chance de 3 clássicos comporem os 4 jogos das quartas de final da Copa do Brasil e acabou acontecendo. E nós comentávamos ontem, inclusive, pela manhã, nós até brincamos que a possibilidade era que fossem quatro clássicos, porque tinha o clássico do Ramonismo. Uhum. E no fim das contas foi exatamente isso que acabou acontecendo.
6: Famoso Vavi.
8: Vavi, o clássico dos vícios nos tempos áureos.
6: Tem o Vavi e ficou um Vavi.
8: De ambas as equipes. E por falar no e os cruzamentos também foram definidos. Quem vencer do Grenal vai enfrentar o vencedor do clássico mineiro. Quem vencer de Palmeiras e Santos, que eu descobri ontem, inclusive, que é o clássico da saudade, vai enfrentar o vencedor de Vasco e Vitória.
7: O Palmeiras e Santos já decidiram Copa do Brasil e, mais recentemente, Libertadores, né? Sempre com o Palmeiras levando melhor, né?
8: Copa do Brasil em 2015, que foi para as penalidades, e o Palmeiras acabou vencendo, naquele que foi o primeiro título do Allianz Parque, que agora é Nubank Park. E a Copa Libertadores, que inclusive o Santos já passava por um período de vacas magras, acabou chegando meio que desacreditado numa final de Libertadores, eliminou o Grêmio na semifinal.
7: Nas quartas
8: de final.
7: Eliminou o Boca na semifinal.
8: Eliminou o Boca, e aí com aquele gol do Breno Lopes na prorrogação, o Palmeiras vence por 1-0 e conquista aquele que... Na altura, o bicampeonato da Libertadores.
7: E o Tri viria na sequência, né?
8: O Palmeiras é o... Muito provavelmente vai continuar sendo, pela história, o único time a conquistar duas Libertadores no mesmo ano.
7: É verdade.
8: Porque a Libertadores de 2020 foi decidida em 2021, e aí o Palmeiras ganhou a de 2021, que também foi decidida em 2021.
7: É, efeitos da pandemia, né?
8: É.
7: Os jogos, então, o jogo de ida do Grenal, que vai ser no Beira-Rio, vai ser no dia 27 de agosto, 27 desse mês. Uma quinta. E o jogo da volta também numa quinta, na Arena, no dia 3 de setembro, na semana seguinte, né?
8: Certo.
7: Duas semanas aí que o Rio Grande do Sul vai parar.
8: Aliás, eu acho que esse estado... De expectativa e de projeções no estado, ele não começa em duas semanas, ele começa agora. E aí tu imagina quando chega o momento de vivenciar isso. O Inter e o Grêmio que já chegaram a se cruzar na Copa do Brasil em outro momento da história.
7: De boas lembranças pro Colorado, né? No único título do Inter na Copa do Brasil, lá em 1992, eles se enfrentaram por essa mesma fase, né? Quartas de final, e o Inter acabou levando a melhor. Aliás, o Inter que tem um histórico muito superior ao do Grêmio. Em todos os encontros até hoje entre Grêmio e Inter em competições nacionais ou internacionais em mata-mata, o Inter eliminou o Grêmio, né?
8: Exatamente.
7: Daí o pessoal vai lembrar mais recentemente da Libertadores, mas aí era fase de grupos.
8: Isto.
7: Em que tivemos um empate e uma vitória do Grêmio, mas aí não era confronto eliminatório, né?
8: Se for falar de eliminatório, mais recentemente tem a Sul-Americana em 2008.
7: Isso.
8: Que o Inter elimina o Grêmio e termina com o título, assim como aconteceu na Copa do Brasil em 92.
7: Foi o último encontro entre a dupla Grenal num mata-mata, numa competição nacional ou internacional, foi aquela Copa Sul-Americana.
8: Chegou perto de acontecer um Grenal na Copa do Brasil em 2019, porque o Grêmio esteve próximo da final daquela competição e acabou perdendo essa vaga na decisão em uma semifinal que até hoje eu acho que desce seco pros gremistas contra o Atlético Paranaense.
7: Ah, foi duro, né? Foi duro, porque o Grêmio tinha ganhado na ida por 2-0 e acaba tomando o mesmo 2-0 na volta lá na Arena da Baixada, depois acaba sendo eliminado nos pênaltis, né?
8: É.
7: Os gremistas tinham certeza da classificação para aquela final, né?
8: Bom,
7: principalmente depois do 2-0 do primeiro jogo.
8: Eu acho que o Grêmio chega pro jogo de volta muito mais confiante do que o próprio Internacional. E o Inter, bom, aquele jogo de volta da semifinal da Copa do Brasil de 2019, poucos jogos iludiram tantos colorados quanto aquele nos últimos anos.
7: O Inter eliminou o Cruzeiro,
8: porque
7: né?
8: Foi um 3-0 no Beira-Rio com muita propriedade, o Internacional amplamente superior durante os 90 minutos, dois gols do Guerreiro e aquele de cobertura do Edenilson no finalzinho da partida para fechar o caixão. Olha, eu acho que o que mais doeu na derrota pro Atlético Paranaense é que grande parte dos colorados saíram daquela semifinal com uma confiança ou até uma certeza muito grande de título.
7: Até porque o 1-0 pro Atlético no jogo de ida não tinha sido tão grande, era perfeitamente possível, imaginável, né? Que o Inter reverteria o resultado.
6: Mas aí começa já com o D'Alessandro se lesionando no aquecimento, ficando fora da final.
8: E detalhe, o Cruzeiro viria a ser rebaixado naquele ano.
7: Isso.
8: Mas até aquele ponto, o Cruzeiro era o atual bicampeão da Copa do Brasil.
7: Exatamente.
8: Ganhou em 17 e em 18.
7: Exatamente. Bom, vamos ver o que acontece. Eu sei que o bicho vai pegar no finalzinho desse mês, início de setembro, para dois grenais aí eletrizantes. O que é certo é que o time que sair derrotado vai sair em crise, né? Muito provavelmente, a não ser que até lá, tanto o Inter como o Grêmio façam uma super campanha de recuperação no Brasileirão e que cheguem lá um pouco mais, assim, respirando em termos de tabela.
6: O que acho difícil.
7: O que eu acho difícil, exatamente, tanto para Grêmio como para Inter. Então, quem for eliminado nessa Copa do Brasil vai mergulhar numa crise.
8: Até porque, analisando friamente, em crise os dois já estão. Eu acho que a eliminação só deixaria as coisas mais insustentáveis.
7: Só se acentua, né? Tanto pro Luiz Castro como pro Paulo Pezzolano. Falando em confrontos eliminatórios, tem uma informação também sobre a CBF. É uma informação extraoficial, mas algumas páginas têm divulgado já as datas da segunda fase da Liga Nacional. Eu repito, é extraoficial, no site da Liga nós não temos ainda, mas de acordo com essas páginas, o jogo de ida entre a CBF e o Morama seria só no dia 26 de setembro. Né? Pô, 26 de setembro.
8: Mês e meio. Tem mais de um mês,
7: Exato. E o jogo da volta, gente, só para outubro, no dia 3 de outubro, na véspera das eleições. Então, a princípio, a gente aguarda a confirmação oficial, mas deve ficar por aí, até porque vai ter Taça Brasil aí no meio, né? A CBF vai disputar a Taça Brasil, então também em virtude disso, o pessoal fez esse ajuste aí na tabela, né?
8: E qual é o dia que termina a Liga Nacional de Futsal?
7: Não tem data ainda, Luiz.
8: Certo.
7: Se tu entrar no site da Liga, não tem data, mas provavelmente fica aí por dezembro, né?
8: Certo.
7: Como tem sido. Até porque vai ter outro empecilho aí em novembro, que é o Mundial, né?
8: Ah, bela lembrança.
7: Se a CBF estiver ainda viva na Liga, e a gente torce que esteja, ou o próprio Pato Futsal, né? Vai ter que ter um ajuste nas datas aí em função do Mundial, né?
8: Certo.
7: Que vai ser disputado na cidade de Pato Branco, no Paraná.
8: Vale destacar que a CBF ainda não foi eliminada na temporada do seu cinquentenário.
7: É verdade.
8: A CBF, de uma forma ou de outra, se mantém viva em todas as competições.
7: E, Luiz, falando em a CBF, mas falando também em Garibaldi Futsal, hoje tem Garibaldi e a CBF, né? Pela Liga Gaúcha Sub-20. Esse encontro será no Ginásio Municipal de Esportes. Jogo inicia às 19h. Não tem cobrança de ingresso. Então, para quem quiser prestigiar os guris aqui de Garibaldi, os guris da CBF, né? Esse duelo hoje, então, repito, 19h no Ginásio Municipal de Esportes de Garibaldi. Já o Sub-17 tem compromisso no sábado, agora dia 15, quando joga contra a AFC Casa de Bom Princípio. São os guris aí que estão participando da Liga Gaúcha Sub-20 e Sub-17. Um trabalho bacana também das categorias de base, né? De aos poucos aí retomar as competições estaduais com o nosso futsal aqui de Garibaldi. É isso, meus amigos. Tivemos Libertadores América ontem, Fluminense 0-0 com Independente e Rivadavia, né?
8: Certo.
7: E o São Paulo empatou com o Bolívar em 1-1, Bolívar que eliminou o Grêmio, né?
6: 8h59, obrigado De Luca, obrigado Luiz. De Luca daqui a pouquinho de volta no Temática. Eu às 11 converso com vocês no debate. Até mais.
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2: Uma nova oportunidade para cães e gatos que aguardam por uma família será realizada neste domingo em Caxias do Sul. O Departamento de Proteção Animal promove mais uma feira de adoção no Jardim Botânico, das 10 da manhã às 4 da tarde, com animais do canil municipal disponíveis para encontrar um novo lar. A iniciativa ocorre em um momento em que centenas de animais ainda aguardam adoção na cidade. No primeiro semestre deste ano, 162 cães e gatos foram adotados após as ações de divulgação realizadas pelo DPA, especialmente nas redes sociais. Mesmo com o resultado, 392 animais continuam no canil municipal à espera de uma família. As feiras têm justamente o objetivo de aproximar esses animais da população e aumentar as possibilidades de adoção responsável. Da tua Rádio São Francisco de Caxias do Sul, Alice Correa.
3: Em Veranópolis, o destaque é para um grupo de alunos da AVAEC, Unidades Educacionais, que estão em Pernambuco para representar o município e o Rio Grande do Sul nos Jogos Escolares Brasileiros, os JEBs. A equipe de futebol conquistou a vaga em junho após vencer a seletiva estadual e agora encara equipes de diferentes estados na disputa pelo título nacional. Além da competição, os estudantes também buscam uma vaga no Mundial Escolar que será realizado na China. A preparação para os jogos contou com treinos físicos e técnicos, além de atividades voltadas ao aspecto mental. Os atletas também trabalharam bolas paradas, jogadas ensaiadas e cobranças de pênaltis. Para os professores Flávio Barcelos e Eduardo Parisi, a participação representa motivo de orgulho e uma grande oportunidade para os jovens atletas. Os estudantes destacam ainda o apoio das famílias, da escola, da comunidade e dos patrocinadores, fundamentais para tornar possível a participação na competição nacional. Da tua Rádio Veranense de Veranópolis, Mário Vivan.
4: E a Prefeitura de Garibaldi recebeu ontem representantes da Corsan Aegea para tratar de ocorrências relacionadas ao abastecimento de água no município. O encontro teve como objetivo compreender as causas dos recentes registros de falta de água, acompanhar as medidas adotadas pela empresa e alinhar alternativas para agilizar o atendimento à comunidade. Durante a reunião, a Corsan apresentou informações sobre ocorrências pontuais que afetaram o abastecimento nas últimas semanas, incluindo interrupções provocadas por falhas na rede elétrica e vazamentos registrados em alguns dias de julho. Também foram discutidos os procedimentos para encaminhamento dos protocolos de ocorrências à empresa e formas de facilitar esse processo para a população. Outro ponto abordado foi a integração entre a Corsan e a Secretaria de Obras, especialmente para o planejamento de substituições de tubulações em locais que também receberão obras de pavimentação. A medida busca evitar intervenções em pavimentos recém-executados e reduzir transtornos à população, permitindo que os serviços sejam planejados e realizados de forma integrada. Da tua Rádio Garibaldi, Luiz Henrique Guarnieri.
5: O projeto Guarda Mirim, desenvolvido pela Guarda Municipal de Vacaria em parceria com a Rede Municipal de Ensino, completou 2 meses de atividades com uma avaliação positiva por parte dos responsáveis pela iniciativa. Criado inicialmente como projeto piloto junto à Escola Municipal Juventina Morena de Oliveira, no bairro Barcelos, o programa reúne atualmente mais de 50 estudantes e tem como proposta trabalhar valores como disciplina, respeito e responsabilidade. Da tua Rádio Fátima de Vacaria, Júlia Rodrigues.
6: Os jovens de Lagoa Vermelha, convocados para o serviço militar, deverão participar da seleção geral para a incorporação ao Exército Brasileiro, que será realizada nos dias 18 e 19 de agosto. A atividade acontecerá no Ginásio de Esportes Adolfo Stella, com início às 8 da manhã. A seleção faz parte do processo de recrutamento e tem como objetivo avaliar os jovens aptos a seguir para as próximas etapas do serviço militar. Da tua Rádio Cacique de Lagoa Vermelha, Rudimar Galvão.
7: Em Marau, destaque para a condenação de Gabriel dos Santos Formagini a 32 anos de prisão em regime inicialmente fechado pelo feminicídio de Cíntia Mara Rodrigues Seixas, de 21 anos. O julgamento foi realizado nesta terça-feira, 11 de agosto. A jovem foi assassinada em março de 2025 e teve o corpo localizado em uma área de matagal na linha 25, interior do município. Conforme o Ministério Público, o réu foi condenado por feminicídio com as circunstâncias de meio cruel e recurso que dificultou a defesa da vítima. Ele foi absolvido da acusação de ocultação de cadáver. Da tua Rádio Alvorada de Marau, Ana Lúcia Jacomini.
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0: 11 graus a temperatura em Garibaldi, nós temos o tempo instável e com chuva.
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0: Na manhã de hoje foi registrado um acidente envolvendo dois veículos da VR-813, resultando em danos materiais, mas tendo uma pessoa ferida também, que foi conduzida ao Hospital São Pedro. Imagens estão no Facebook da Rádio Garibaldi.
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0: Convidamos a todos para acompanharem às 18 horas de hoje o terço especial ao Roberto Ferrante, que teve um AVC e a reza será especial e dedicada a ele, buscando a sua recuperação.
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0: O dólar está cotado hoje a 5,12, euro 5,92, poupança rende hoje 0,58%, nova poupança 0,67%.
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0: Alô, pessoal, muito bom dia. Chegando agora para o programa Temática aqui na Garibaldi, com temperatura em 11 graus aqui nos nossos estúdios. O nosso programa está chegando nesta quarta-feira. Hoje é dia 12 de agosto. Na nossa contagem regressiva, já se passaram 224 dias. Restam 141 para encerrarmos 2026. A frase de hoje é um dito de sabedoria popular. Duas coisas indicam fraqueza: falar quando é preciso calar e calar quando é preciso falar. O programa Temática tem a sua equipe de trabalho, formada pelos colegas Luiz Henrique Fontanive Guarneri, Eduardo Bacon da Silva e Henrique da Fonseca. A coordenação do jornalismo está a cargo da jornalista Denise Furlaneto da Campo. A gerência é do também jornalista Delano Brandelli Piet. E a direção é do Frei Alceu Ferronato. Em nome de toda esta equipe, eu dou o meu bom dia. Digo que hoje é quarta. Hoje é dia 12 de agosto. E o Temática está no ar.
1: A alegria de viver o agora. É comprovado que os assuntos mais comentados hoje nos encontros informais, nas ruas, nas famílias, no trabalho e também nos meios de comunicação social, são os relacionados a crises, a doenças, a dificuldades, decepções e desalentos. E o pior é que, em lugar de melhorar o discurso do cotidiano, parece complicar-se cada vez mais, porque os problemas de hoje são globalizados. Rapidamente mudam os cenários e também as disposições de investir no melhor. Nessa situação, corremos o risco de encarar os tempos novos como sendo tempos que devemos viver inevitavelmente. Por isso, nos resignamos passivamente, afligimo-nos e vamos tecendo as nossas lamentações, ampliando a lista das nossas amarguras. Outra forma de nos trair é procurar fugir do nosso momento presente, repetindo o refrão: no passado era melhor. Com o pretexto de que estamos envolvidos na incerteza e nos desafios dos tempos novos, arriscamos duvidar de tudo e de todos. Na queda da confiança, deslizamos para um isolamento no tempo e no espaço, aumentando a multidão dos solitários. A primeira coisa que se pede a nós, cristãos, é que amemos o nosso tempo, que não vivamos de amargas lamentações e nem sonhemos com uma paz que não nasça da cruz. Cada um de nós é chamado a descobrir e cultivar a responsabilidade, a dor e o júbilo da nossa hora, as exigências renovadoras do nosso tempo. É importante para a vida e a fé repetir sempre de novo a sábia pergunta: o que me pede hoje o Senhor? O que esperam e aguardam hoje de mim os meus irmãos, as minhas irmãs? Diante dos novos e muitos desafios do nosso tempo, resta uma única resposta: a fidelidade ao nosso momento, a alegria insubstituível de viver este único tempo colocado por Deus à nossa disposição. Minha alma está agora conturbada. O que direi, diz o livro de Jó, né? O que direi? Pai, livra-me desta hora? Mas foi precisamente para esta hora que eu vim. Então, o que significam os tempos novos? Como se apresentam? É lógico que qualquer tempo vivido em plenitude é novo todo dia. Quando entramos na monotonia da vida e nos deixamos envolver pela ideia de que os dias são irremediavelmente iguais, então envelhecemos logo. Assim, tudo se torna pesado, triste, seja o trabalho, seja a convivência familiar e social, e até mesmo as nossas práticas religiosas. as coisas repetidas diariamente com superficialidade e sem amor, elas nos cansam. Os tempos novos, com as suas incontáveis descobertas e progressivos avanços nos seus meios, pressionam sempre mais as pessoas para a exterioridade e para a superficialidade. Possivelmente aqui está uma grande causa do nosso desconforto e também da nossa insegurança. É nesse contexto que se manifesta o incontido clamor da nossa interioridade a fazermos a experiência de Deus. Os tempos novos são também fecundados pela ação do Espírito Santo e tempos favoráveis. É a alegria de viver agora, nesses tempos difíceis do reino, mas providenciais para uma fé mais vigorosa, uma esperança mais animadora e um amor mais sincero. Até amanhã.

0: 9:21, 9:21, temperatura em 11 graus aqui nos estúdios da tua Rádio Garibaldi. 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Eu disse Elisa Boutique, sempre com a gente no nosso temática. 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Espaço de intervalo agora, depois na volta tem as entrevistas do temática desta quarta-feira. Nós vamos falar muito de solidariedade hoje, porque a presidente da Liga Feminina de Combate ao Câncer, Marisa Pedrotti, estará nos visitando nesta manhã para falar um pouquinho mais a respeito do jantar da Liga, o tradicional jantar da Liga, que será realizado no final deste mês de agosto. Ele é uma das principais fontes de recursos para a Liga manter as suas atividades ao longo do ano, né? Para ajudar inúmeros pacientes, dezenas e dezenas de pacientes que contam sempre com o apoio da Liga, né? Então, logo mais, a presidente Marisa Pedrotti estará com a gente para falar mais a respeito disso. Hoje também, no temático, eu disse que solidariedade seria a nossa pauta, né? Vamos receber a Elisiane Calô de Escomação, ela que inclusive já presidiu em outra oportunidade, né? A Liga de Combate ao Câncer, mas hoje ela vem falar sobre as entidades unidas por Garibaldi. Vocês lembram, né? Que durante aquele período terrível das enchentes em maio de 2024, nós tivemos 18 entidades de Garibaldi que se uniram, né? Para mais uma demonstração da força e da solidariedade da comunidade de Garibaldi, pois essas entidades agora estão unindo forças novamente para realizar uma série de ações a respeito de solidariedade, a respeito de compaixão, de empatia para com o próximo. E a gente vai conversar com a Elisiane sobre esse plano, esse projeto dessas entidades estarem unidas novamente. Logo mais a gente fala a respeito disso. Entre outras atrações que a gente trata por aqui no Temática, sempre com o nosso departamento de jornalismo a postos para acompanhar as principais informações. Tá certo? Vamos para o intervalo. Na sequência, a gente volta com o espaço de entrevistas do Temática de hoje. Voltamos já.
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0: 9:33, 9:33, 11 graus é a temperatura. Estamos voltando com mais temática aqui em 101.5 FM e hoje trilha sonora da altíssima qualidade com Mark Knopfler, líder, fundador, compositor, guitarrista, o vocalista do Dire Straits, fundador, né, da banda, que deixou o Dire Straits lá em 1987, e hoje segue a sua carreira independente, mas inevitavelmente, né, quando a gente fala de Mark Knopfler, a gente lembra de Dire Straits, e aqui o clássico dos clássicos, né? Sultans of Swing, música lá de 1978. 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Eu disse que solidariedade seria um dos nossos assuntos de hoje do temática. Quando a gente fala em solidariedade em Garibaldi, inevitavelmente uma das entidades que vem à mente é a Liga Feminina de Combate ao Câncer, e a presidente Marisa Pedrotti está com a gente hoje para fazer um convite à comunidade de Garibaldi, comunidade da região, para o jantar da Liga, que acontece no próximo dia 30 de
1: almoço.
0: Do almoço? Almoço, obrigado, Marisa. Ao almoço da Liga, que é uma das principais fontes de arrecadação de recursos, de solidariedade e de também sustentar todas essas belíssimas atividades da Liga no ano. Presidente Marisa, obrigado pela visita, bom dia.
1: Bom dia, João, bom dia, ouvintes. Estamos novamente aqui, né, convidando a todos para o nosso tradicional almoço, né, que será dia 30 de agosto na Associação dos Veteranos. Eles se prontificaram a fazer para nós o almoço, né?
0: Uhum.
1: Vai ser servido às 12 horas, né? E o cardápio tradicional deles, a massa, o galeto, o salame, o sacol, a polenta, o queijo, uhum, saladas diversas.
0: Uma segunda edição de festival colonial, podemos dizer assim,
1: é,
0: né?
1: Isso aí, é quase, é mais ou menos um festival colonial. O nosso povo aqui de Garibaldi gosta, né?
0: Uhum.
1: Então a gente estende o convite às famílias dos nossos assistidos que puderem participar, às famílias dos nossos que não são mais assistidos, que graças a Deus alguns conseguiram a cura, já estão bem. Infelizmente, alguns a gente perde no meio do caminho, né? Mas o trabalho que a gente faz é em prol de todos eles, né?
0: Uhum.
1: Então, a gente busca sempre melhorar o nosso atendimento, né, com os nossos assistidos. Hoje, nós estamos com 53 assistidos, né? Eu vou dizer assim, dos 35 aos 70...
0: 35 anos já.
1: De 35 a 70 e abaixo dos 50 é a nossa maioria. Então são jovens, né?
0: Sim.
1: Mas que grande parte deles consegue se curar,
0: uhum,
1: quando é detectado precocemente, né?
0: Com certeza. Esse almoço, imagino que seja uma das principais fontes de recursos para vocês no ano, né, presidente?
1: É, o almoço para nós é um grande incentivo, né? É R$95 a pessoa adulta e dos 6 aos 10 é 50. Nós, é o nosso recurso. Nós temos também as feiras que a gente faz, né? Este ano nós somos agraciados por uma série de campanhas e grupos que fizeram os seus almoços, as suas jantas, e reverteram em nosso benefício, né? Então a gente fica realmente agradecido, e a gente sabe que a comunidade Garibaldi, ela sempre se prontifica a ajudar.
0: Sim, com certeza. Imagino também que os veteranos tenham feito uma parceria bem bacana com vocês, né? Então boa parte do valor desse ingresso vai para a conta da Liga, né?
1: É tudo para a conta da Liga.
0: 100%?
1: 100%. Olha, eles vão trabalhar gratuitamente para que a
0: Poxa
1: gente tenha
0: vida,
1: 100% do valor. Claro, a gente tem as despesas, mas o que sobrar é todo da Liga.
0: Poxa vida, que bela notícia, né? Presidente Marisa, você falou então de mais de 50 pessoas que são assistidas, né? E isso envolve um custo, né? Para os ouvintes entenderem também como funciona aí o trabalho de vocês da Liga, né? O que que esses assistidos têm, com o perdão da redundância, da assistência de vocês da Liga, como é que funciona esse atendimento?
1: Assim, ó, a gente divulga, e tem gente que ainda não sabe, né?
0: Uhum.
1: A Liga, é um órgão que trabalha em prol da saúde. Então, todo o paciente oncológico SUS, ele chega na liga, ele tem total apoio em exames, medicação, psicólogos, fisioterapia. Tudo que ele precisar, a gente disponibiliza. Às vezes, um exame que pelo SUS demora 2 meses para acontecer, a gente pode pagar esse exame para agilizar, né? Porque senão, às vezes, eles... E a gente sabe que o câncer não pode esperar, né? Uhum. Não é para amanhã, é para ontem. Então, a gente busca fazer todo esse trabalho e a gente dá todo o suporte. Todas as quartas-feiras é o dia do paciente na liga que a gente recebe. Isso não impede que eles venham na terça, que eles venham na quinta, que são os 3 dias que a gente trabalha. Terça, quarta e quinta, das 14 às 17. Aí alguém pergunta, por que não todos os dias? Porque nós somos todas voluntárias. Sim. E a gente também tem as nossas coisas para fazer. Então, a gente está trabalhando, mas o nosso telefone está à disposição de segunda a segunda. Uhum. Então, eles podem nos ligar, às vezes, final de semana, eles precisam de um medicamento, a gente autoriza pelo telefone mesmo.
0: Perfeito. Preocupa, imagino, esse aumento no número de pacientes, né, presidente?
1: Preocupa.
0: E com essa idade mais jovem também, né?
1: Assim, ó, já fazem 1 ano e meio que a gente vem percebendo o aumento da clientela que chega até nós e a idade jovem, né? Então, a gente fica bem apreensivo, porque... Não se sabe como, né? Mas nós temos uma incidência muito grande de câncer de intestino, câncer de mama e pulmão. Então, são coisas assim que deixam a gente bem, bem apreensiva, né? Isso sem contar com as pessoas que não chegam até nós, que muita gente não chega, não por falta de conhecimento, às vezes por vergonha de pedir. A gente não pode ter vergonha, a gente tem que vir... buscar aquilo que é um direito que a pessoa tem, uhum. né? E não impede também que uma pessoa que tenha um plano de saúde chegue até nós, pedir uma orientação, uma peruca emprestada, um lenço, um turbante, a gente empresta. Continuamos com a campanha do cabelo. Uhum. Cada quilo de cabelo arrecadado, a gente ganha, vai a Passo Fundo e a gente ganha uma peruca em troca. Há um mês atrás... Nós tínhamos uma liga que precisava de perucas e como nós tínhamos algumas sobrando, a gente doou para esta liga. Então, a gente faz um intercâmbio com as ligas do Rio Grande do Sul também, uhum. sabe? Então, a gente procura fazer todo esse trabalho. Se, a alimentação, tem uma alimentação especial que eles precisam também, a gente fornece. Então, o material de curativo, tudo é feito ali, a gente não se nega a fazer esse trabalho com eles.
0: Com certeza. E eu sei que vocês estão sempre em busca de novas voluntárias também, né?
1: Quem quiser,
0: ser parceira ou parceiro também da Liga, pode ficar à disposição, né, presidente?
1: Com certeza. Assim, ó, toda pessoa que gostaria de trabalhar na Liga pode vir. Não precisa ser mulher, não, pode ser um homem também. Por que não? Porque a Liga, a nossa Liga é a Liga Feminina, mas ela atende homens e mulheres.
0: Exato.
1: Jovens e crianças. Então, a gente atende a todos. Quanto mais agregado a gente tem, melhor é para nós, porque a gente tem mais gente para trabalhar, né?
0: Uhum, com certeza. Presidente, então, sobre o almoço, então, no dia 30 ainda, quem quiser ingressos, adquire aonde? Como é que vai funcionar?
1: Quem precisa dos ingressos estão disponíveis com as integrantes da Liga e na própria Liga,
0: uhum.
1: tá? Terça, quarta e quinta, como eu já disse, das 14 às 17, a gente está ali. Ou pelo telefone da Liga... Ou pelo meu telefone, eu vou deixar o meu, que é mais fácil, né? É 996-456119. É só me ligar e dizer, ó, preciso de um ingresso que a gente vai e leva até você.
0: Perfeito. Então tá, presidente, muito obrigado pela visita, parabéns pelo trabalho que vocês realizam aí e que tenhamos aí um grande almoço. Tenho certeza que a comunidade de Garibaldi vai ser parceira mais uma vez, né?
1: Muito obrigado pela oportunidade da gente vir divulgar. A Liga está aberta para quem quiser participar, né? E que tenhamos um bom almoço, né?
0: Com certeza.
1: O ano que vem teremos os 25 anos da Liga.
0: 25 anos da Liga já.
1: 25 anos da Liga de Garibaldi.
0: Especial, hein?
1: É isso aí.
0: Muito obrigado, presidente. Presidente Marisa Pedrotti conversando com a gente da Liga Feminina de Combate ao Câncer. Então, dia 30, lá na Associação dos Veteranos, tem esse almoço, né? Em benefício à Liga Feminina de Combate ao Câncer. Todos os recursos arrecadados serão destinados às atividades da Liga. 9h44, 12 graus de temperatura, intervalo. Depois a gente volta com mais destaques aqui no Temática.
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0: Voltando com mais temática, o som de Dire Straits, So Far Away, um clássico do Dire Straits que a gente ouve nesse bloco. Hoje estamos homenageando Mark Knopfler, vocalista do Dire Straits, que está de aniversário. Hoje ele está completando os seus 77 anos, nascido em Glasgow, na Escócia, em 1949. 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Gente, Prefeitura de Carlos Barbosa tem um novo prefeito, Jair Paulo Sautier, que está assumindo a prefeitura, em substituição ao prefeito Everson Kirsch, a vice-bea também, e agora então, Jair Paulo Sautier assumiu ontem a prefeitura e o Baleixo fez uma matéria especial pra gente. Vamos acompanhar um trechinho.
1: É a tua Rádio Garibaldi, estamos desde o gabinete do prefeito Everson Kirsch em Carlos Barbosa, tarde desta terça-feira, acompanhando a passagem, né? De comando aqui do Executivo para o presidente do Legislativo, Jair Paulo Sautier. Primeiramente com o prefeito Everson Kirsch, vai para um período de descanso, prefeito. Vamos falar desse momento, né, tão importante, essa parceria, né, que o Executivo tem com o Legislativo. Não é a primeira vez que isso acontece e agora se reeditando novamente aí. Boa tarde, prefeito.
2: Boa tarde, Balejo, amigos da Rádio Garibaldi, a tua rádio, né, Garibaldi? É um prazer enorme estar recebendo vocês aqui em Barbosa nesta tarde de passagem de comando do Poder Executivo para o Jair Sautier, nosso presidente da Câmara, e como rege a legislação na ausência do prefeito, que estará de férias, e na ausência da vice-prefeita Bea, que está em compromisso oficial em Curitiba, a pedido meu, né? Então, na ausência de prefeito e vice, o presidente da Câmara vai assumir agora, alguns dias, até sexta-feira, a prefeitura, e temos a tranquilidade em saber que será muito bem conduzido o trabalho pelo Jair, porque tanto ele quanto os demais estão muito preparados para poder conduzir a prefeitura. Então, é uma valorização, um reconhecimento ao Poder Legislativo, que tem sim ajudado muito a construir uma grande Carlos Barbosa. E essa harmonia dos poderes aqui representada, né, transcreve tudo isso, né? O trabalho fluindo com tranquilidade, naturalidade, sempre pensando no bem coletivo, e assim seguirá nos próximos dias.
1: Você fala em coletividade, né, prefeito? Essa harmonia que tem o executivo com o legislativo, o judiciário, enfim, né? Tamanha essa informação, essa integração de que os projetos que são enviados para a Câmara, né? Praticamente todos são aprovados, porque vai com muita confiança, prefeito.
2: Ah, sim, vão, porque são bons projetos, né? Isso que a gente tem que ter em mente sempre. A pauta tem que ser o bem coletivo, valorização da sociedade, o crescimento do município, e tudo que chega de bom para na Câmara de Vereadores, que é necessário ser aprovado, lá sempre, quase sempre, por unanimidade é aprovado. Então, a gente está aqui para fazer o melhor. Eu moro aqui, né? Sempre vou morar aqui em Barbosa, né? O Jair também mora aqui. A gente nunca faria nada para prejudicar a nossa própria cidade. O que a gente quer é que seja pujante, forte, estruturada, financeiramente também estruturada, para poder progredir cada dia mais e mais. E esse projeto que demanda sempre para a Câmara, todos eles, né? O presidente Jair aqui, sempre com brevidade, pauta para votação, nunca tranca a pauta, sempre está preocupado em fazer acontecer com brevidade, porque não é para mim, é para todos nós. Então, agradecer aqui ao presidente Jair também por ter aceito o convite de estar com a gente aqui e pela condução do trabalho da própria Câmara de Vereadores.
1: Bom, e os trabalhos executivos caem agora nas mãos do presidente da Câmara, porque a vice tem compromisso com o setor educacional, né, prefeito? Fala pra gente um pouco mais aí dessa não estada da BEA em Carlos Barbosa e o motivo do Jair estar assumindo.
2: Nós fomos convidados para ir para Curitiba conhecer o modelo de escola por PPP, que é parceria público-privada, onde um grupo vem, estrutura toda a escola e a gente então bota os alunos ali para estudar. né? É um modelo mais moderno agora de gestão educacional, que não tem pela região ainda aqui, mas que o CISGA, que é o consórcio de municípios, está buscando algo para a nossa região nesse novo formato, que é moderno, mais rápido, mais ágil, e queremos conhecer um pouco mais para ver como é que funciona. Sem conhecer, não dá para implantar. Então ela foi lá na prática, conheceu a meu pedido, né? E vai aproveitar também que está em Curitiba, onde temos lá a empresa Aprende Brasil, que nos fornece livros didáticos de ensino, né? Para conhecer um pouco mais da empresa lá, enfim, a estrutura dela, como funciona as programações, levar umas demandas nossas também lá para Aprende Brasil, para, enfim, melhorar cada dia mais e mais. Então, a BM Fissão Oficial também é meu pedido.
1: E caiu em boas mãos, a educação é com ela, né?
2: É verdade, educação, ela sabe muito mais do que eu, então deixa para quem entende.
1: Algum recado especial, uma recomendação especial pro Jair aí, prefeito?
2: Não, aqui tá muito tranquilo, né? O Jair é uma pessoa muito capacitada, muito tranquila de trabalhar, é muito parceira de todo mundo, sempre quer fazer acontecer e fazer resolver. Então, tenho certeza que, junto com a equipe de secretários, estaremos aí em boas mãos nos próximos dias.
1: Eu vou arriscar, né? Eu sei que o Jair tem um olhar no geral para Carlos Barbosa, mas ele vai ter um olhar especial porque recentemente estive lá em Santa Luz e aquele asfalto tá andando, prefeito.
2: Olha, por ele inauguraria até sexta-feira, mas vai dar tempo. Mas aí já cobra muito, não para Santa Luz, mas para toda a cidade, interior também, para todo o distrito de valorização. Estamos cada vez mais avançando, né? Não só em asfalto, mas em educação, em saúde, em infraestrutura. Então, é realmente um trabalho em várias áreas para estruturar Barbosa para o futuro.
1: Bom descanso, prefeito.
2: Obrigado, abraço a todos.
0: Aí. Tá aí, então, gente, a palavra, então, do prefeito Everson Kirsch, de Carlos Barbosa, agora no seu período de descanso, né? Falando com o nosso colega Flávio Antônio Balejo, matéria completa, inclusive está no Facebook da Rádio Garibaldi, tá certo? Agora são 9:59, 12 graus a temperatura, intervalo, depois na volta nós vamos acompanhar uma entrevista, vamos conversar, na verdade, ao vivo com a presidente do Grupo Elas, Lisiane Calotos Comasson, que fala sobre a união das entidades de Garibaldi. No próximo bloco, aqui do nosso Temática, a gente volta já.
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5: 10 horas. 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A Polícia Civil do Distrito Federal deflagrou na manhã desta quarta uma operação contra um grupo suspeito de fabricar e distribuir anabolizantes, substâncias controladas e termogênicos adulterados em diversos estados do Brasil. Os agentes cumprem 45 mandados de prisão e 50 de busca e apreensão, além do bloqueio de R$32 milhões dos investigados. Os policiais afirmam que os anabolizantes eram produzidos de forma caseira e com substâncias hormonais, diuréticos e estimulantes precários. Médicos veterinários cooperavam, emitindo receitas falsas para a compra de medicamentos de uso controlado em estabelecimentos agropecuários. O presidente do Tribunal Superior Eleitoral, Cássio Nunes Marques, marcou para a próxima quinta uma reunião para alinhar com os demais ministros da corte sobre como devem ser julgados casos envolvendo o uso de inteligência artificial nas eleições deste ano. O tema será debatido a partir de um processo que aguarda julgamento no TSE sobre o uso de imagens geradas por IA na convenção do PL, em 25 de julho, que selou a candidatura do senador Flávio Bolsonaro para a presidência da República. A ação foi aberta a pedido do PT, partido do presidente Lula, candidato à reeleição. Antes de submeter o assunto à votação em plenário, contudo, Nunes Marques, que é o relator do caso, busca um consenso entre os ministros do TSE. Tudo parece impossível até que seja feito. 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A CBF confirmou na noite desta quinta as datas e os horários dos dois grenais pelas quartas de final da Copa do Brasil. O primeiro clássico será disputado no Beira-Rio em 27 de agosto, uma quinta-feira, às 8 horas da noite. Uma semana depois, no dia 3 de setembro, também às 8 da noite, Inter e Grêmio voltam a se enfrentar, desta vez na Arena. As duas partidas terão transmissão exclusiva do Amazon Prime. 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

Estamos voltando com mais temática aqui em 101.5 FM, ao som de Dire Straits, trilha sonora especialíssima desta quarta-feira, né? Com Mark Knopfler, que está completando hoje 77 anos, líder fundador dos Dire Straits. Aqui outro clássico dele, né? Money for Nothing, música lá de 1985. 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

0: 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Nós vamos seguir falando sobre solidariedade, né? No bloco anterior, conversamos com a presidente da Liga Feminina de Combate ao Câncer, Marisa Pedrotti. E agora, quem nos visita é uma ex-presidente da Liga, inclusive, Lisiane Calotes Comasson, que já há alguns anos está à frente do Grupo Elas, que junto com outras, diversas entidades de Garibaldi, se uniram faz uns 2 anos para criar as Entidades Unidas por Garibaldi, e esse movimento volta a ganhar força agora aqui em Garibaldi neste mês. E com a Lisiane a gente vai falar um pouquinho mais sobre essa união e sobre os próximos passos, inclusive, das Entidades Unidas por Garibaldi. Lise, uma alegria recebê-la aqui nos estúdios, bom dia.
1: Bom dia, Deluca, bom dia, ouvintes, e é um prazer sempre falar em solidariedade aqui para vocês e para a comunidade. Então, Deluca, eu vou contar um pouquinho como começou as Entidades Unidas em 2024. Eu estou à frente da Associação Elas já há 6 anos, estive há 8 anos na Liga, né? E a Liga, como a Marisa falou há pouquinho aqui, a Liga atua com pacientes de câncer.
0: Certo.
1: Né? Somente com pacientes de câncer, tumores malignos. E quando eu saí da Liga, logo começou a pandemia. Né? E na pandemia, os pedidos de ajuda me chegavam. Né? Vários pedidos de ajuda. E um grupo de mulheres, então, se uniu. Né? A maioria estava em casa. E começamos a fazer ações pelas pessoas carentes que estavam em casa e começaram a passar por dificuldades. Por 4 anos ali à frente da Liga, num primeiro momento, antes das Entidades Unidas, o que eu percebia é que as pessoas não sabiam a quem recorrer. Por exemplo, óculos, né? Quem é que fornece óculos para as pessoas carentes? É a Liga? É a Oficina do Bem? É a Corrente do Bem? Quando, na verdade, nós temos uma entidade na cidade que responsável por esse tipo de ação, que é o Lions.
0: Isso.
1: Né? Gás. Né? Quem é que fornece gás? E é a Corrente? É a Secretaria da Assistência Social? É o Grupo Elas? Então, eu vi uma confusão do bem. Né? E em determinado momento, pensei, bom, precisamos nos unir, reunir, saber o que cada uma faz, primeiro entre entidades, para depois levar para a comunidade. Então, em janeiro de 2024, eu procurei a secretária da Assistência Social, passei para ela esse meu olhar sobre o que acontece no mundo do voluntariado aqui na cidade e pedi para montar um encontro entre entidades, com todas as entidades, com o objetivo de estreitar laços, conhecer as ações umas das outras, conhecer os serviços ofertados aqui na nossa cidade, né? Os serviços ofertados pelo poder público e que essas entidades seguissem, né? Para se em algum momento fosse necessário atuarmos juntas. De que forma atuarmos juntas naquele primeiro momento? Bom, a Liga precisa vender ingressos para um almoço, como aconteceu. Bom, as entidades podem cada uma pegar tantos ingressos para auxiliar.
0: Certo.
1: O que a Liga faz? Bom, eu sei o que a Liga faz, mas talvez os pequenos notáveis que fazem parte das entidades não saibam. É importante saber, todos sabermos, para direcionar as pessoas necessitadas para a entidade específica dentro daquilo que ela se propõe e trabalharmos de uma forma mais assertiva. Porque também acontece muito, De Luca, de nós auxiliarmos as mesmas pessoas.
0: Certo.
1: Então, a partir desses encontros, e o objetivo é que a gente troque informações. Bom, eu estou ajudando a mesma pessoa que a corrente ajuda e que a pastoral ajuda. Então, isso não pode acontecer, não deve acontecer. Então, a gente consegue ajustar, ou no caso, a associação Elas distribui kits de higiene, kits para os bebês. Bom, a pastoral entra em contato comigo e diz, olha, Lisiane, eu estou precisando. A gente repassa os kits para a pastoral que entrega. Da mesma forma, com a corrente do bem. Liz, estou precisando disso, né? Então,
0: otimiza o
1: otimiza, organiza, isso é importante. Eu entrei em contato em janeiro de 2024 e logo montamos a primeira reunião em fevereiro, final de fevereiro. Nos apresentamos, conversamos, criamos um grupo de WhatsApp, combinamos que nos encontraríamos uma vez por mês, que chamaríamos órgãos da cidade, o promotor, juiz, delegado, para sabermos como eles funcionam, como é que atua, como é que eles atuam na cidade, sabermos o que quer o CREAS, o que quer o CRAS, né? De que forma atua o CONDICA, o CONDIM. Então, esse era o objetivo.
0: Certo.
1: O primeiro encontro, né? Nos conhecemos, no segundo encontro estivemos, convidamos o promotor, falou, passou para nós o olhar dele sobre as crianças, os adolescentes, os moradores de rua. Foi um encontro muito, muito bom, proveitoso. Num segundo momento, aí, dentro do mês de abril, isso aconteceu. O primeiro encontro em fevereiro, depois abril, foi um pedido daí do prefeito. O prefeito gostaria de conversar com as entidades unidas sobre moradores de rua, né, de que o que, que poderíamos juntos fazer para ajustar isso dos moradores de rua, que é uma coisa que preocupa. Conversamos daí com o prefeito, foi no final de abril. E logo veio
0: as enchentes.
1: Então, como nós já existíamos, né? No período das enchentes, um dia feio como hoje, né? De chuva, muita chuva, começou a chegar que a coisa estava ficando muito séria. O Márcio, na ocasião presidente do Aeroclube, procurou a Ivonete, porque precisava de camas e colchões para os pilotos que estavam para vir para cá para ajudar, e precisava de mantimentos, alimentos, água, para que eles distribuíssem para cidades onde não tinha mais acesso e as pessoas passando por dificuldades. E nisso ela me chamou, né? Ela disse, olha, Lise, a coisa eu acho que vai ser grande, vamos montar alguma coisa para ajudar. Eu disse, olha, nós temos já as entidades unidas e nós vamos trabalhar em conjunto. Nos reunimos, logo mandamos, nesse dia já estava lá na corrente do bem o Mauro, representante da Igreja Adventista. Né? Eles já estavam fazendo uma ação particular deles em prol de algumas famílias. E no mesmo momento colocamos no grupo de WhatsApp que precisávamos nos encontrar rapidamente. algumas, era de tarde, né? Quatro da tarde, algumas entidades puderam estar. Combinamos, o Márcio logo entrou em contato com o piloto de helicóptero para dizer mais ou menos o que teríamos que colocar no kit, esse sobrevivência, né? E conseguimos, bom, aonde é que vamos, né, montar tudo isso. Foi possível aqui na União. Nos instalamos, nos organizamos. No dia seguinte, no dia, isso 2 de maio, no dia 3, trabalhamos todo dia montando kits. E no dia 4, esses kits já começaram a ser entregues. Trabalhamos muito, juntos. Foi uma ação fantástica, admirável, reconhecida nacionalmente.
0: Sim.
1: E foi por muito tempo, João.
0: Sim, quase, né? Mais de um mês, eu acho.
1: Mais,
0: né,
1: de um mês. E depois passamos, a coisa ficou tão grande que nós passamos para a MG, a quem somos muito, muito gratos, né? O Arthur, estivemos juntos mais uns 20 dias ocupando a MG, os caminhões então chegavam nesse espaço que ali é grande. Eles trabalharam muito, né? O Arthur e a equipe ali dos motoristas foram fundamentais para fazermos essa ação tão grandiosa. E enfim, auxiliamos 79 cidades, né? Distribuímos mais de, eu não sei te dizer, mais de 1 milhão de itens, né? Medicamentos que chegavam com as aeronaves, para aí para a Secretaria da Saúde. Na época, a Clarice era secretária. Um trabalho gigante.
0: Sim.
1: Só foi possível tudo isso porque já estávamos unidos, né? Porque já o objetivo já vinha sendo, já estava acontecendo, que era esse estreitamento de laços e auxiliarmos, se fosse necessário em algum momento, juntos. E isso aconteceu. Então, isso foi 2024, né? Em 2025, cada um ficou, o trabalho foi tanto, acho, em 2024, que em 2025 nós nos acomodamos um pouco, cada um se voltou à sua entidade. E agora, em 2026, na quarta passada, voltamos a nos reunir. Agora, então, retomando as nossas atividades enquanto grupo, conhecendo os serviços e as dificuldades que esses serviços vêm passando. No momento, na primeira reunião, conversamos sobre o Condica, conversamos sobre as entidades, as dificuldades que nós mesmos estamos passando. A secretária da Assistência Social, ela participa desses encontros, então ela falou sobre os moradores de rua. E nesse debate, e o próximo já está agendado, eu tenho certeza que nós poderemos fazer muito agora pela nossa cidade.
0: Vocês retornam agora com aquele propósito inicial, né? Lá de fevereiro de 2024.
1: Exatamente.
0: Né,
1: agora volta, né? Só tínhamos feito 3 encontros, agora a gente está retomando e daremos sequência ao que nos propusemos lá atrás.
0: A ideia, então, Lise, desse reencontro, entre aspas, vamos dizer assim, das entidades, é otimizar esse atendimento. Justamente aquilo que tu falavas agora, né? A pessoa que busca atendimento com qualquer uma das entidades já vai ter um direcionamento.
1: Exato. Hoje, daí, conhecemos, né? Nos conhecemos. Somos muito parceiras, João. Entidades extremamente parceiras. E querendo fazer muito. Então, hoje sim, se tu me disser, Lise, porque acontecia logo no começo da associação Elas, a escola, né? As escolas precisavam, às vezes, algumas crianças de óculos. Eu recebia esse pedido. Tu pagaria, né? Vocês pagariam óculos para as crianças e tal. E num primeiro momento, sem saber a quem recorrer, nós acabávamos pagando.
0: Sim.
1: Né? Mas hoje, então, eu sei que o óculos é Colions.
0: Uhum.
1: É, isso foi, nós fomos nos organizando, João, e é extremamente importante.
0: Uhum, com certeza. Lise, não sei se tu tens a lista, mas quais são as entidades que compõem hoje o grupo de vocês?
1: Ah, João, eu já logo te passo aqui, me dá um momento.
0: Enquanto tu pesquisa aí essa lista completa também, eu acho que me parece também fazer um comentário, né? Além dessa questão de otimizar o atendimento, mas também como vocês recebem promotor, como vocês recebem secretário de assistência social, é um espaço de debate também das demandas das principais causas que existem na área social em Garibaldi,
1: sim,
0: né?
1: Sim, sim, João. A gente, por exemplo, né? A delegacia de polícia, te falando então da violência doméstica, nos nossos grupos muitas vezes nos chegam mulheres vítimas de violência doméstica. De que forma eu posso orientar,
0: uhum,
1: né? De que forma, a quem eu conduzo, para quem eu encaminho essas mulheres? Então, se eu sei desse serviço, eu encaminho para o local certo.
0: Uhum.
1: Saúde mental, que é algo tão preocupante, né? Não só na nossa cidade. Bom, se nos chegar alguma pessoa deprimida, com pensamento suicida, a quem eu encaminho? Porque nós não temos propriedade para aprofundar um tema desses.
0: Sim.
1: Né? Mas é importante que eu saiba qual é o órgão que auxilia. Então, João, são esses os objetivos, e eu estou aqui para te passar qual é o nome de todas as entidades que estamos atuando juntas. Aqui, ó. Associação Elas,
0: uhum,
1: a Associação dos Pequenos Notáveis de Artes Marciais, os Bombeiros, o FAC, Grupo Amigos, Grupo de Apoio ao Luto, Escoteiros, a Liga, o Lions, Movimento Corrente do Bem, Bandeirantes, Oficina do Bem, Parceiros Voluntários, Pastoral da Criança, Projeto Mais Marias, Rotary Clube, Spa Bicho Feliz. Talvez eu tenha me passado aqui, ó, em alguma, mas, né, são hoje 17 entidades.
0: 17 entidades.
1: 17 entidades.
0: A ideia, então, são reuniões periódicas, mensais, Lise?
1: Nós vamos tentar que fique assim uma reunião por mês.
0: Uhum.
1: Já temos marcado a próxima, porque tem muito serviço para conhecer, tem muito a ser feito.
0: Com certeza. Lise, e os próximos passos, quem quiser entrar em contato com você, se engajar nessas causas, quais as formas de contato, como é que o pessoal pode conversar com vocês?
1: Eu deixo sempre o meu telefone, né, João? Uhum. Depois tu pode, uhum, pode anunciar, não tem problema. Eu estou na coordenação junto com o Ademir Beal, né? Nós, uhum, nós somente conduzimos, mas todos trabalham juntos. A gente só organiza para montar as reuniões, ver de que forma a gente pode contribuir.
0: Uhum.
1: Né? O Beal, na época das enchentes, nós trabalhamos muito juntos. Ele era o financeiro do projeto, né, ali. E também temos uma relação muito boa, então a gente procura conduzir junto.
0: Tá certo. Lise, obrigado pela visita. Qualquer coisa, conte com a Rádio Garibaldi, estamos sempre à disposição também.
1: Muito obrigada pelo espaço, João.
0: Conversamos então com Lisiane Carlotto Escumação, do Grupo Elas, mas hoje também representando todas essas 17 entidades, né, que compõem as Entidades Unidas por Garibaldi, que voltam, com o perdão da redundância, a se unir, né, a estar juntas novamente em prol das mais variadas pessoas aqui de Garibaldi. 10h32, 12 graus de temperatura, intervalo, depois na volta, o bate-papo será com Roberto Macanhã, diretor-geral da FISUL, no programa FISUL Presente.
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0: Agora são 10 horas com mais 41 minutos, 10h41, programa temático está voltando agora também, além do 101.5 FM, também pelas nossas redes sociais, pelo nosso Facebook, pelo YouTube da tua Rádio Garibaldi, porque neste bloco o programa temática também conta com o FISUL Presente, programa da Faculdade FISUL. Já está conosco na tela o diretor-geral da faculdade, professor Roberto Macanhã. E no FISUL Presente de hoje, nós vamos conversar sobre duas iniciativas que têm muito em comum: a aproximação com o mercado, o desenvolvimento de novas ideias e a criação de oportunidades para os jovens aqui da nossa região. Antes de mais nada, professor Roberto, seja bem-vindo ao FISUL Presente.
1: Bom dia, De Luca. Bom dia aos ouvintes e telespectadores da tua Rádio Garibaldi. Uma saudação especial aqui do pessoal da Garibaldi região. E eu já, de antemão, quero emanar boas energias para a recuperação do Beto Ferrante, né, que é colaborador aqui da rádio, nosso grande amigo, né? E, então, boas energias para a pronta recuperação e, enfim, que volte a ser o Beto que sempre foi, né, um querido. É uma satisfação estar aqui também, né? Com essa tristeza, enfim, quando alguém próximo fica doente, a gente fica também preocupado.
0: Estamos todos, né? Todos emanando aí boas energias para o nosso querido colega Roberto Ferrante. Temos certeza que logo ele estará recuperado e estará com a gente novamente. Mas, professor Roberto, vamos falar um pouquinho sobre algumas iniciativas, né? Entre elas, o Borbulhas Ecossistema de Inovação, a FISUL faz parte, e vocês receberam a jornada UOL Maratona de Ideação. Fala pra gente um pouquinho sobre essa novidade aí que a FISUL recebeu.
1: Então, o Borbulha, que é um ecossistema de inovação, como você citou, é uma articulação que visa fomentar o processo criativo e de inovações aqui na sociedade, nas mais diversas organizações, aqui pensando em produtos, pensando em processos e em serviços, né? Às vezes a gente entende que inovação é só tecnologia, que é só criar apps, né? Startup, isso é muito importante, mas às vezes a inovação ela é fruto de pequenas mudanças que a gente faz nos processos e que tem um alcance bastante significativo para a sociedade. Então, uma das finalidades importantes do Borbulhas é juntar essas instituições e trocar informações, experiências e fomentar, então, junto à sociedade essa cultura da inovação. Uhum. E na sexta-feira, então, teve um evento organizado, quem comandou o processo foi o Sebrae, que faz parte, né, dessa articulação e que dá assessoria ao nosso grupo, organizou o UOL, que é essa maratona de ideias, né? Então, nós juntamos no auditório da FISUL um pouco mais de 100 jovens, né? Que principalmente que estão ligados ao sistema do Senai, né? Uhum. Mas que estão nas escolas, que estão lá. E eles, a partir então de uma discussão sobre metodologia, sobre fundamentações e, enfim, de elementos que foram abordados, esses jovens foram desafiados a criar soluções para problemas que são problemas reais da sociedade. E aí, reunidos em grupos, eles produziram aquilo que se chama de pitch de apresentação, né? Uhum. E geraram, de fato, soluções bem criativas e bem interessantes. Algumas delas já eles, durante o processo, foram viabilizando. E depois, então, a partir de uma banca que foi formada por pessoas aqui da sociedade, né? onde eu também fiz parte, três grupos foram escolhidos como os melhores trabalhos. Trabalhos, assim, que de fato eles podem dar seguimento e aplicá-los na realidade. Uhum. Então, a FISUL faz parte, como uma instituição de ensino superior, existem três grupos de trabalho e nós fazemos parte do grupo de trabalho de educação.
0: Exatamente. E acho que isso agrega muito também para esses próprios estudantes no dia a dia, na rotina deles acadêmica, né? Essa rede de contatos, né?
1: Sim, eles têm rede de contatos e também eles passam a pensar de uma forma talvez um pouco diferente, né? Do que simplesmente, eu vou fazer o meu curso, a minha graduação, o meu ensino técnico. E não, agora eles passam a se autodesafiar a encontrar soluções para problemas que a sociedade tem, tá? E eles são jovens, são criativos, eles são dinâmicos, tá? Então isso ajuda bastante.
0: Que bom. Professor, falar de outra iniciativa também, que ocorre inclusive na próxima semana. Vocês da Faculdade FISUL vão receber estudantes dos terceiros anos do ensino médio para eles conhecerem um pouquinho da instituição. Eu sei que é um programa que vocês realizam todo ano, né? Essa iniciativa. Fala pra gente um pouquinho sobre isso e esse primeiro contato que os estudantes têm com uma estrutura de uma faculdade.
1: Sim, nós temos, na verdade, duas atividades. Essa que é organizada pela FISUL, que já vou falar sobre ela, e na sexta-feira nós vamos participar da Feira das Profissões, que é aí o Colégio Sagrado Coração de Jesus que organiza. Uhum. Né? Então, de manhã, das 9 às 11:30, lá no nosso ginásio, vai acontecer. Aí terá possivelmente outras instituições de ensino superior também, né? Empresas, profissionais que vão falar sobre suas profissões para os alunos do Sagrado e de outras escolas que eles convidaram. Mas aí a organização do Sagrado, mas nós vamos participar, que é importante. E na segunda e terça-feira, e depois no dia de setembro novamente, nós vamos receber, então, a partir do nosso evento tradicional, né? Esse ano nós antecipamos, normalmente nós fazíamos da metade para o final de setembro, e esse ano nós puxamos para agosto, né? No início da segunda semana, porque os alunos também eles vão tomando suas decisões cada vez mais cedo, né? Então nós estaremos recebendo os alunos dos terceiros anos do ensino médio, tá? Para passar um turno, um período de aulas conosco. Nessas atividades nós fazemos uma discussão, uma parte mais introdutória para tratar de futuro, de enfim, carreira, perspectivas, né? Um pouco no cenário que nós vivemos hoje. E depois esses estudantes eles são desafiados a participar de dinâmicas, né? Que abordam questões ligadas a nossas formações. Né? Uhum. Alguns grupos vão discutir questões ligadas ao direito e outros vão discutir questões ligadas à gestão. Né? Então, eles não vêm só para conhecer o espaço físico, que e por si só já é importante, né? Mas eles vêm também ver um pouco do que se faz e o que se estuda, porque sempre é bom lembrar que o ensino médio ele prepara para a cidadania, ele trabalha com conhecimentos gerais, né? Que eles não são necessariamente ligados a profissões, e o ensino superior também trabalha questões mais de fundamentação e de cidadania, mas essencialmente ele vai aprofundar conhecimentos ligados à carreira que o aluno escolheu.
0: Perfeito. Para fechar, até teremos bastante assunto ainda sobre esse tema, professor, que eu acho bacana, mas uma coisa que me chamou a atenção, né, é que teremos estudantes de diversos municípios e a gente vê, por exemplo, o movimento do Vale do Taquari. Sim. Município de Colinas, por exemplo, né, que está com vocês também. Qual a importância dessa expansão também para a Faculdade FISUL, professor?
1: Sim, nós, tradicionalmente, né, nós temos alunos que são alunos e também que, portanto, nós teremos a presente as escolas no nosso evento, né? Aqui de Garibaldi, né? Então as três escolas que tem ensino médio, né? Tem Carlos Barbosa, nós teremos Barão, né? Nós sempre fazemos trabalho com também lá com Salvador do Sul, né? E aqui do outro lado, Coronel Pilar, a Escola São Lourenço, que sempre vem, tem Boa Vista, e esse ano nós teremos a Escola de Colinas. Uma escola que foi atingida fortemente pelas enchentes, certo, que foi recuperada, uma escola maravilhosa. Então, pela primeira vez, eles se farão presente no nosso evento. E nós já temos alunos também de imigrantes, que fica do lado, fica vizinho. Né? A escola ainda estamos conversando, ver se eles vão conseguir participar. Né? Lá tem uma escola de ensino médio. E é importante para nós porque... nós nos tornamos competitivos, embora a FISU não seja uma instituição que foque na questão do preço, né? Nós focamos no ensino de presencial de qualidade, mas nós constatamos que principalmente no direito, mas em outras carreiras também, o nosso preço, o valor do investimento, ele ficou bastante abaixo de outras instituições. Tem instituição que nós estamos 50%, 47% abaixo do valor cobrado. Então, nós nos tornamos competitivos e aí alguns alunos e alguns profissionais que já têm um curso superior têm optado em vir estudar na FISU por conta dessa questão da qualidade, né, do nosso ensino, mas também por questões relacionadas a preço. E com isso nós temos trabalhado um pouco essa ideia de que antes de decidir onde estudar, se pensa em fazer carreiras que nós oferecemos, que venha conhecer a FISU, converse conosco sobre o que nós oferecemos e também nas questões de valores de investimento.
0: Com certeza. Então tá, professor Roberto, qualquer dúvida, o pessoal pode acessar o site da FISU que tem mais informações, né?
1: Sim, e nós gostamos muito de receber as pessoas presencialmente. Nós trabalhamos tarde e noite, né? E quando a gente consegue conversar pessoalmente, as pessoas também se sentem mais seguras em conversar sobre carreiras e o que nós oferecemos na FISU como diferencial.
0: Com certeza. Muito obrigado, professor, um grande abraço.
1: Obrigado.
0: Conversamos com o professor Roberto Macanhã no programa FISU Presente desta quarta-feira, hoje dia 12 de agosto. Intervalo comercial para você que está com a gente no 101.5 FM, nós já voltamos. Para você que está com a gente pelas redes sociais, nós ficamos por aqui. Um grande abraço.
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1: 10:57.

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3: Voltando, gente, para o último bloco do nosso Temática, estourou nosso tempo. 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Vem aí Notícias da Hora com a participação dos colegas da Rede Tua Rádio. Depois, na volta, tem o debate. Chamo já a atenção de imediato para vocês, pessoal, para um debate hoje especial. Estaremos recebendo aqui nos estúdios representantes da Corsã para falar sobre a questão da água aqui no município, que foi tema de diversos debates nas últimas semanas. Então, uma pauta muito especial que vocês acompanham na sequência, logo depois das Notícias da Hora, com a participação dos colegas da Rede Tua Rádio. Próximo bloco.
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5: E se tornar em breve membro do novo Banco de Desenvolvimento, o NDB, conhecido como Banco do BRICS, segundo o presidente do Banco Central iraniano, Abdul Nasser Remat. A informação foi divulgada nesta quarta-feira pelo presidente do Banco Central iraniano, Abdul Nasser Remat, segundo a agência Reuters. O NDB é uma instituição financeira multilateral criada pelos países que formam o grupo original: Brasil, Rússia, Índia, China e África do Sul. O acordo para a criação do banco foi assinado em 2014, durante a cúpula do BRICS, em Fortaleza, no Ceará. E a instituição foi oficialmente estabelecida em 2015. A instituição também é uma alternativa às fontes tradicionais do financiamento internacional, como o Banco Mundial. Atualmente, o NDB é presidido pela ex-presidente brasileira Dilma Rousseff. Com sede em Xangai, na China, o NDB tem como principal objetivo financiar projetos de infraestrutura, desenvolvimento sustentável em economias emergentes e países em desenvolvimento. O banco pode conceder recursos para iniciativas em áreas como transporte, energia, saneamento, entre outros projetos de desenvolvimento. Não coloque limites em seus sonhos. 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A Polícia Federal deflagrou nesta quarta-feira uma operação para desarticular um esquema de venda de diplomas falsos e falsificação de documentos usados para ingresso em faculdades de medicina e a obtenção de registro profissional. A investigação começou em 2023, após apresentação ao Conselho Regional de Medicina do Rio Grande do Sul, CREMERS, de um diploma falso que teria sido fornecido para um dos investigados. A apuração apontou indícios de que o esquema tinha ramificações em outros estados. Nessa quarta-feira, foram cumpridos 4 mandatos de busca e apreensão, além de 2 mandatos de prisão preventiva e um de prisão temporária nas cidades mineiras de Monte Claros e Bocaiúva. e nas cidades baianas de Barreiras e Luiz Eduardo Magalhães. 3 pessoas foram presas. As investigações identificaram movimentações financeiras entre os investigados e pessoas que teriam adquirido documentos falsificados. Segundo a Polícia Federal, pelo menos 45 pessoas já registradas em conselhos regionais de medicina teriam pago ao grupo para obter documentos falsos usados na obtenção ou regularização do registro profissional. 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
5: Próxima edição, às 14h.
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0: Olá, tudo bem? 11:06, debate no ar aqui na Garibaldi nesta quarta-feira, uma quarta-feira chuvosa, uma quarta-feira com o tempo carrancudo nesse nosso inverno, né? Que a gente já teve verão, já tivemos primavera, ontem um frio de 4 graus, abrimos a programação, hoje abrimos com 10, 11 graus, temperatura subiu e agora a gente vai ter que acostumar hoje e amanhã, pelo menos, com a chuva retornando aqui para a região. 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Hoje o debate com convidados especiais, pessoal da Egea Corsan, o Rafael da Rosa, Relações Institucionais de Garibaldi Região. Rafael, muito bom dia, obrigado bom dia, pela Adelano. Gentileza de vir nos atender, e o Antônio Bruxel, gerente de operações também da Egea Corsan. Obrigado, Antônio, obrigado pela gentileza.
1: Obrigado pela oportunidade de estar aqui.
0: Gente, a gente vem tratando o assunto com, olha, no último mês, né, do problema de falta de água aqui em Garibaldi. A gente, a Rádio Garibaldi, por essa tradição de 70 anos, acaba sendo meio um dos contatos da população para reclamar de falta de água, a questão de energia elétrica também, o buraco de rua. Então a gente centraliza muitas dessas reclamações por essa relação de décadas aqui com a comunidade. Mas falar um pouquinho sobre esse último mês, talvez um dos meses em que o problema tenha aumentado de tamanho. Sempre faltou água e é um problema que vai acontecer, desde sempre. Teve problemas de falta de água, desabastecimento, mas parece que nesse mês a coisa se intensificou aqui em Garibaldi, até pelas chamadas que a gente tem dos nossos ouvintes. Fala um pouquinho sobre isso, Rafael. Como é que a Corsan está tratando isso? Como é que ela enxerga? Eu sei que teve uma reunião com a prefeitura, né? E o que a Corsan está preparando para, se não eliminar o problema, que acredito que seja difícil, porque sempre vai ter algum problema em se tratando de abastecimento de água.

0: né? Até o Antônio depois pode falar um pouco sobre o sistema também. Mas, e no dia 30 e 31, tivemos 4 rompimentos, né? De tubulação, né? Que compreende aqui o bairro Chácaras, São Francisco. E 3 deles eram vazamentos não visíveis. O que que acontece? É um vazamento que percola para dentro de uma tubulação pluvial, né, que não aflora. Então, isso tem uma dificuldade maior, a gente tem que usar equipamentos de escuta, que é o geofone, e às vezes a gente acaba até retardando mais a retomada do sistema por demorar a localizar o vazamento, né? Esses vazamentos trazem baixa pressão, né, falta de água nas partes mais altas, então é uma série de consequências que podem afetar o abastecimento. Mas de antemão, né, Adelano, o que a gente tem a dizer sobre esse mês, foi a pauta também da reunião na prefeitura, é que justamente a gente tem sim mapeado o que ocorreu, né, que foi, nós tratamos como pontualidades, embora, né, é muito desgastante ter um desabastecimento. Embora seja uma casa apenas desabastecida, já é considerado para nós, né, um grande impacto.
1: É, Rafael, o que vem acontecendo e a gente faz esse mapa pelas ligações dos ouvintes.
0: Claro.
1: Eu vou discordar um pouquinho dessa pontualidade, porque tem ouvintes que nos ligam, eles dizem, olha, a gente tem um abastecimento de segunda a quinta-feira,
0: uhum.
1: Quinta-feira falta água e vai até domingo. E isso tem se repetido. E a gente tem registro de ouvintes dos mais diversos bairros.
0: Aqui. Sim, sim.
1: Então, eu discordo um pouquinho dessa pontualidade pela recorrência desses casos.
0: Claro.
1: São casos que costumam, parece que tem agenda para acontecer. Parece que o pessoal começa na segunda e até quinta tem um abastecimento, digamos, normal. Quinta-feira falta e volta ou no domingo ou na segunda de manhã, Antônio.
2: Tá certo.
1: Bom dia, mais uma vez.
2: Bom dia. Que nem o Rafael, agradeço o espaço. É muito importante estar prestando esclarecimentos aí para a sociedade como um todo sobre saneamento, sobre abastecimento de água. É, tem alguns pontos que é bem importante dessa fala. É, a gente tem o COI, que é um controle de operações integradas, da qual a gente monitora 24 horas, 7 dias por semana, todo evento de desabastecimento, todo evento de qualquer problema, anomalia no nosso sistema. E como o Rafael comentou, a gente tem uma preocupação muito grande em deixar a população, seja qualquer minuto, desabastecida. Não é do nosso interesse. E a gente tem um foco em excelência, em tentar entregar o melhor serviço. E uma coisa que nos ajuda muito para contribuir com isso, é a gente usar nossos canais de comunicação, de relacionamento. Porque não foi nem uma, duas vezes que acontece que várias reclamações surgem por outros meios. E a gente agradece muito esse espaço da rádio, porque nos ajuda a esclarecer e também contribui para o nosso trabalho. Mas os chamados dos nossos meios, seja por WhatsApp, 0800, as lojas de atendimento, elas geram um protocolo. E esse protocolo, inclusive, serve de garantia para o cliente por tempo de retomada, por tempo de desabastecimento que ele está, e ajuda a medir nosso trabalho e a gente conseguir tomar as ações. Quanto o que está no nosso sistema, como o Rafael comentou...
1: Posso te interromper só um pouquinho, Antônio?
2: Pode.
1: Só para a gente colocar, só para não perder essa situação. Nós temos uma comunidade que ela está envelhecendo aqui em Garibaldi. E muitas dessas pessoas têm uma dificuldade tremenda de lidar com tecnologia, com WhatsApp, em gerar protocolo, e eles se perdem um pouco nessa questão. Por isso que eles recorrem muito à Rádio Garibaldi para fazer esse tipo de queixa. Diz, olha, eu não estou conseguindo, estou sem água aqui. E eles não têm facilidade em lidar com essas novas tecnologias, né? Ou falar com o chatbot, ou com algum outro tipo de atendimento. E isso é uma dificuldade que os nossos ouvintes falam recorrentemente.
2: Nós podemos atuar, né, prestando esclarecimento, ajudando nesses meios, né? Tem vários meios de comunicação, a gente até deixou aqui os canais aqui para ser distribuído. A gente está com as portas abertas nas lojas também para receber qualquer reclamação, né? Mas, voltando à questão ali das pontualidades, eu queria só trazer alguns números para até também trazer alguma segurança para a população, né? E a gente reforçar esse meio de comunicação. Hoje, a gente tem 9 milhões de litros de produção na cidade de Garibaldi, muito acima da demanda que é necessária. Em reservação, a gente tem 5 milhões de litros. E a cidade é composta por 14 poços, né, de captação e mais uma ETA, né, que abastece boa parte ali, a região do São Francisco, como o Rafael comentou, é um reservatório de 2 milhões de litros. Uma
1: capacidade. E como é que está esse reservatório?
0: Em plena funcionalidade.
2: Em plena funcionalidade. E aí cabe...
1: Aí que fica estranho. Por exemplo, tem um ouvinte nossa que mora na Café Filho.

0: E ela nos ligou esses dias e disse: Delano, eu tô sem água. É. A gente foi fazer uma unidade móvel na, e ela, da casa dela, a gente enxerga esse reservatório de 2 milhões de litros e ela sem água. E como é que se explica para uma pessoa isso?
1: Se me permite. Difícil, né? Claro, claro. Se me permite, Delano, assim, ó. O reservatório 2 milhões, né? Ele serve como um pulmão, né? Tanto ele quanto os outros 19 reservatórios espalhados pela cidade. Mas assim, ó, se você tiver um rompimento de rede, que justamente é a rede que sai do reservatório, e uma delas é uma de 100 milímetros, que foi um dos quatro vazamentos, automaticamente tu tem a reservação, mas tu não tem como distribuir essa reservação. Então, realmente, assim, a população se preocupa muito com a reservação, mas a grande diferença...
0: É a distribuição.
1: É a distribuição. Então, assim, Delano...
0: O problema é esse hoje.
1: Exato. Eu não posso, né, chegar aqui e dizer para ti que eu tenho 20 reservatórios distribuídos pela cidade e tá sanado o problema.
0: Sim, não,
1: problema
0: falta, é... não falta água.
1: Não.
0: Tem problemas de distribuição.
1: Interrupções. É, daí, exato.
2: Cabe fazer um disclaimer nessa questão. Dos eventos que aconteceram, e é o que está registrado no nosso tema. Dia 19, nós tivemos um evento de pisca, que a gente chama, quando tem alguma falha de energia elétrica, tá? E prontamente, quando teve esse problema, mesmo não sendo nossa obrigação, mas a gente entende por todos os eventos climáticos, tem a questão do El Niño que está se aproximando.
0: Sim, sim.
2: Então, a gente tem que trabalhar em comunidade, né? Seja a RGE, seja a prefeitura, seja o município, seja a Corsã. Mesmo não sendo nossa obrigação, nós disponibilizamos dois geradores, tanto na captação como no tratamento, para reduzir esses eventos. Porque, por exemplo, se para um bombeamento, para a distribuição. Mesmo que eu tenha alguma reservação, ela dura por algumas horas. E até retomar, é um processo lento, né? Outra questão também é que quando tem uma parada, acontecem outros eventos. Acaba tendo vazamentos, porque oscila muito a pressão na rede, né? Dias de frio também, né? Então, o que a gente está fazendo? A gente fez uma varredura nesse último mês, de mais de 30 quilômetros de extensão das nossas redes para encontrar os vazamentos. E boa parte desse vazamento era oculto, né? Teve dois principais. A gente encontrou, solucionou o problema. E essa semana, por exemplo, a gente não está tendo nenhuma reclamação, não chegou nada em relação aos desabastecimentos, né? Também, como forma de melhoria do nosso sistema, que é por postos, a gente sempre faz uma programação que ela é controlada com qualidade, com registro, que é de manutenção preventiva dos nossos postos, né, de captação. A gente teve um investimento bastante robusto esse ano em airlift, né, que é basicamente dar um check-up dentro do poço, né. Também fizemos esse investimento em geradores, VRPs, né. VRPs são válvulas indutoras de pressão. Ela acaba diminuindo a pressão na rede, porque o maior ofensor hoje de vazamento, na verdade, ele é o sintoma, né. A causa geralmente é pressão. Então isso auxilia muito. Ele diminui muito o tempo de desabastecimento, né? Porque acontece menos eventos. E também ele auxilia melhor na distribuição. Então, instalamos 6 VRPs hoje no sistema. E também a nossa barragem, a gente tem um programa de monitoramento contínuo, que é para também não deixar faltar água na barragem. Tanto de monitoramento, né? Um plano de prevenção, junto com Defesa Civil, né? Junto com os órgãos públicos, né? Que atuam em parceria com a gente, para que a gente consiga não interromper a captação de nenhuma forma. Então, hoje a gente tem uma segurança na captação, a gente tem uma segurança na reservação e a gente também tem uma segurança na distribuição. Porque à medida que a gente encontra qualquer problema, a gente vai, né, renovando a malha, vai fazendo as manutenções necessárias.
0: Essa é outra questão importante, Antônio, Rafael, João Paulo, ouvintes. A gente sabe que Garibaldi é uma cidade que tem uma, vou citar como tubulação, para chamar comumente, antiga. Tem alguns locais que ela é muito antiga. E a gente sabe que dependendo da pressão de saída de água, ela vai romper com o frio, né? Tem vários eventos. Existe um plano agora para troca de toda essa tubulação que é subterrânea para distribuição de água? Como é que isso está sendo tratado pela Corsã? Tem uma urgência nisso? Que eu acho que, como não falta água, né? E o problema está na distribuição, muita coisa passa por isso, né?
2: Assim, na verdade, toda a nossa rede, ela está apta. E seja qualquer tipo de rede, eventualmente uma pressão, uma interrupção, ela pode sofrer alguma falha. A gente tem uma prática de toda vez, por exemplo, que numa rede que a gente considere mais frágil, por exemplo, a gente faz a substituição em todos os eventos que a gente faz. Então, automaticamente, no nosso plano de manutenção preventiva, a gente já vem fazendo. E a gente não enxerga que tem alguma criticidade muito grande em relação às redes. Como o Rafael comentou...
0: Existe ainda muita tubulação de amianto aqui em Garibaldi.
2: Fibrocimento.
0: Cimento.
2: Essas geralmente são mais frágeis, claro que é uma questão...
0: Muita coisa, hein?
2: Que é uma questão do tempo, foi um investimento feito e
0: na época era isso.
2: E elas estão funcionais, assim, são redes funcionais. Obviamente, com o passar do tempo, tem outras tecnologias. À medida que rompe uma rede de fibrocimento, a gente substitui por uma de PVC. Mas elas também têm durabilidade, elas têm condição, né, de distribuir água. E aonde tem alguma anomalia que a gente chega, está tendo muito rompimento, a gente faz o investimento, que nem a gente fez, acho que ainda no mês passado, a gente trocou mais de 1 quilômetro. De extensão de rede de fornecimento, em parceria com a prefeitura, compatibilizando os cronogramas de repavimentação, também para não ter esse, que geralmente é um transtorno, né, nessas obras que a gente acaba fazendo. Então, a ideia é que a gente atue não só na captação, reservação, na distribuição, mas no sistema como um todo, para dar segurança hídrica. E a gente tem um olhar bastante grande. Esse ano a gente investiu 2 milhões, mais ou menos, né, aproximadamente, no município de Garibaldi.
0: Outra queixa importantíssima aqui, que é, e aí os nossos ouvintes, eu falo de novo, eles têm dificuldade às vezes de manter esse contato via WhatsApp, via, né, eles têm muita dificuldade, aí eles recorrem a gente. Contas de água com valores muito diferentes. Por exemplo, conta que dava 300, 400, 500, chegar a 1.300, 1.500, sem nenhuma anomalia, chamando depois o pessoal para avaliar e não tendo, né, nenhuma anomalia física, nenhum problema físico lá. O que pode ter acontecido, Rafael, e o que a Corsã pensa para resolver?
1: Delano, se me permite, eu só gostaria de fazer um gancho ainda no assunto que nós estávamos falando. Assim, Delano, o que acontece? Claro que essa questão das redes mais antigas, elas com o tempo apresentam sim uma deficiência e maiores número de rompimentos. Mas o porquê que a gente cita muito a questão do protocolo? O protocolo nada mais é do que um raio-x do nosso sistema, né? Então, assim, nós tendo os protocolos e tendo essa rastreabilidade deles, a gente consegue, né, identificar os pontos sensíveis, os pontos críticos e, de fato, ver a necessidade de trocar uma rede ou não. Mas assim, uma coisa eu acho que é muito importante deixar claro também, que embora o protocolo seja o passo correto para ser o atendimento, a Corsã não deixa de atender, mesmo sem protocolo, né? Nós temos canais com Câmara de Vereadores, com a própria Prefeitura, né? Agradecemos também a parceria de vocês, né, em nos comunicar, através que seja mesmo da nossa assessoria de comunicação. Então, assim, toda demanda que chega até a Corsã, a gente trata como prioridade, a gente abre o protocolo interno se for necessário.
0: Cleurice, eu tenho que agradecer ela, tá aqui junto.
1: Isso.
0: Ela sempre é um canal.
1: Exatamente.
0: Disponível.
1: E a Cleo justamente faz esse meio de campo para dar celeridade no atendimento, né? Mas aí, entrando nessa questão das faturas, Delano, é um ponto bem sensível, porque assim, ó, a gente não pode generalizar, né? Como se fosse um problema único. Por que que eu digo isso? Porque a fatura, o valor exorbitante de uma fatura pode vir por vários fatores. Um erro de leitura, um vazamento interno, uma leitura que está sendo feita por média devido a algum problema, ficou 2, 3 meses sem tirar a leitura. Enfim, tem vários fatores. Então, qual é o procedimento correto que a gente sempre pede? Eu sempre solicito também. A gente pegar a fatura desse cliente, desse endereço, a gente fazer o diagnóstico e, de fato, assim, se foi pago erroneamente com valor indevido, é ressarcido na próxima fatura. Se não foi pago, a fatura é cancelada. Só que eu gosto de pontuar, de não generalizar, porque são fatores diferentes. Eu não posso dizer que todos são a mesma causa, né? Então, o que a gente pede até, Delano, uma gentileza, né, que todos os casos que chegarem até a rádio, por exemplo, nos repasse. E a gente faz questão de tratar caso a caso, e eu faço questão, Antônio, de trazer a devolutiva, né, para a gente deixar claro o porquê que teve essa alteração de valor, né?
2: E um ponto importante das faturas, a gente quer ter uma experiência para o cliente adequada, uma experiência boa. Então, por exemplo, assim, não é interesse nosso que ele tem um vazamento dentro da própria residência, né? Por questões de perda, por questões ambientais e indevido, né? Então, assim, se ele tiver qualquer problema, a gente auxilia ele na identificação, porque se a gente fez a leitura lá, verificou que tá ok, né, a questão do hidrômetro, então provavelmente ele tem lá um vazamento. E aí ele vai conseguir identificar mais rápido e fazer o reparo. E aí provavelmente o problema da conta, que muitos casos são esses também, acabam não tendo esse problema. Se for algum erro de leitura, alguma coisa, a gente tem nossa loja, o pessoal pode ir lá, a gente tem prestado bastante esclarecimento e ajudado nessas questões. Qualquer erro humano, por exemplo, né, de leitura, a gente está disponível aí para entrar dentro do comercial, enxergar a necessidade do cliente e atender ele da melhor forma possível, né?
0: Tá certo. Gente, quero agradecer a participação de vocês aqui, do Antônio, do Rafael, pela gentileza de nos atender, a Cleonice, né, que intermediou, assessora de imprensa da EGEA Corsan, e a gente fica na torcida agora, né, que realmente esses casos sejam realmente resolvidos, porque esse último mês, a gente olha, e faz tempo que a gente trabalha, por isso que nos chamou muito a atenção, claro, esse último mês, pela quantidade de reclamação. Sempre tem algum ponto, sempre vai haver, porque é um problema físico, é água, é pressão, né? Acontece, acontece. Mas esse último mês, e algumas vezes o pessoal reclama também por não conseguir esse contato via protocolo, dá demora para fazer o conserto. Por isso que teve gente que ficou o pessoal dizendo, não, toda quinta-feira vai até domingo, e isso vai incomodando a população, e realmente é um custo, né, além do material, né? Vai deixando esse pessoal desabastecido. Obrigado, Rafael, obrigado.
1: Delano, muito obrigado pelo espaço, ficamos à disposição. E de antemão também peço, se você tiver o endereço desse cliente que fica desabastecido, nós temos um equipamento chamado Data Logger, que é um raio-x que a gente faz ali, um diagnóstico da pressão dele durante 24, 72 horas. Então é importante a gente daqui um pouquinho instalar um aparelho na casa desse cliente e entender o motivo.
0: O porquê.
1: Isso. Mas a gente fica à disposição.
0: Porque parece que despressuriza.
1: Isso. Aí tem que ver o porquê do evento, né?
0: E aí ele acaba ficando sem água.
1: Muito obrigado.
0: Antônio, obrigado.
2: Agradeço o espaço, muito obrigado. Estamos à disposição, qualquer esclarecimento, qualquer atendimento.
0: Maravilha. Rafael da Rosa, Relações Institucionais Garibaldi Região da EGEA Corsan, e Antônio Brux, seu gerente de operações aqui da nossa EGEA Corsan. Obrigado, João. Valeu. A gente vai para um intervalo rapidinho, daqui a pouco a gente volta aí com os nossos debatedores aqui no espaço de debate das quartas-feiras.
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0: De volta com o debate, 11:30, agora com os debatedores das quartas-feiras. Sandro Cisiloto Garda, muito bom dia.
1: Bom dia, amigos.
0: Cássio Brufato, bom dia.
2: Bom dia a todos.
0: César Cauê Schaefer Ungarato, instagramando esse momento.
3: Fazendo a foto oficial do dia.
0: Instagramar esse momento, né?
3: Eu tô tirando foto do Sandro, fazendo... Vai ficar bonitão aqui.
0: Ah, é?
1: Já vai me pagar alguma coisa?
3: Ah, não, não.
0: Royalties.
3: Não, figura nada, pública não tem royalties.
1: A figura,
3: figura pública não tem royalties.
0: João Paulo de Luca aqui com a gente, você em casa, nos fazendo companhia, nossos apoiadores, a Fruteira Natural, também ofertas de hoje do Super Cairu, arroz Blueville, 1 kg, 2,99. 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Para os debatedores, recebi no primeiro bloco o Rafael da Rosa, Relações Institucionais de Garibaldi e região da Corsã. E também o Antônio Bruxel, gerente de operações aqui da região, respondendo algumas perguntas, alguns ouvintes também nos mandaram. A gente hoje centralizou um pouquinho mais nas declarações do pessoal da Corsã, que precisavam, né, conversar com a comunidade. Questionei eles em alguns pontos que eles acreditam que foram faltas de águas, falta de água pontual. Foram alguns pontos apenas, e aí eu falei principalmente com o Rafael, disse, olha, não foi, o último mês foi catastrófico no que diz respeito à falta de água. E isso, eles falam muito do protocolo, né, do contato gerado via chatbot, via WhatsApp, mas a gente também, eu também lembrei a eles que parte da população, a comunidade, não consegue, né, gerar esse protocolo, até por falta de aptidão de mexer em celular, né? O Sandro teria dificuldade de gerar um
1: Sandro,
0: o Sandro sempre diz, tô brincando agora, né, Sandro? Mas tem muita gente que tem dificuldade de falar o que está acontecendo.
1: E mais, né? É muito ruim.
0: Isso precisa ocorrer o atendimento, né, Sandro?
1: É muito ruim qualquer forma de serviço de atendimento tu falar com uma máquina.
0: Muito,
1: falar com uma pessoa. Então a pessoa poder entender, até para resolver essa questão que tu levanta, né? Se é uma pessoa que o outro interlocutor não consegue se expressar bem, a pessoa vai perguntando, que rua, em que lugar, em que momento, ou seja, justamente para esclarecer. E a gente fala com uma máquina.
0: Porque a gente tem aqui,
1: É só pegar
0: eles deixaram aqui alguns folders. Tem o atendimento 24 horas, que é como? Unidade de atendimento virtual. É um deles. Aplicativo Corsã. Call Center, que é o 0800, que é muito complicado. Quem já tentou falar com o 0800 da Corsã sabe a dificuldade que é de conseguir atendimento. O atendimento online pelo chat e mais o WhatsApp. Esse é o atendimento 24 horas da Corsã.
2: Nós poderíamos dizer que de todos esses atendimentos, o mais acessível, entre aspas, para as pessoas de mais idade que costumam não ter aplicativo no celular, que até por essa questão toda de golpes, né? A própria família não quer que as pessoas tenham, quanto menos tiver disso, melhor, né? E aí seria o 0800. E aí é aquilo que tu falou.
0: É uma dificuldade.
2: A tentativa, a dificuldade é enorme. O tempo que você perde até chegar a falar com alguém, se chegar.
1: Você conseguir falar com alguém.
2: É bem complicado. Então, eu acho que é isso que tem que ser facilitado. Esse tipo de situação que tem que se ter uma resposta mais rápida desse tipo de situação, seja para energia, seja para água, seja para qualquer outra situação.
3: Mas é que, infelizmente, né, e aqui eu, de novo, não estou defendendo ninguém aqui, mas infelizmente essa é uma tendência, né?
0: Sim.
3: esses, não é, isso não é um Corsã, isso é RGE, telefonia, é. Eu liguei numa loja, eu comprei, pra vocês terem uma ideia, eu liguei, comprei uma roupa, um casaco, comprei um casaco lá no shopping, pá, não sei o quê, né? E aí tive que fazer uns ajustes.
4: Númerozinho menor, já, menor,
3: tá, tive que fazer uns ajustes, deixar lá pra ajustar, tudo lá.
0: Essa é uma boa notícia,
3: certo? É. Tchê, pra te ligar lá, tu fala com um chatbot.
0: Na loja.
3: Na loja.
2: É, eu vou dar outro exemplo.
3: Então, é óbvio que isso gera um certo. É horrível, né, conversar com essas máquinas ainda, mas nós temos infelizmente, nós temos uma tendência que ela é.
2: Eu concordo.
3: Dificilmente nós vamos retroagir.
0: Assim, ó, mas vou citar, e Garibaldi agora, a gente sabe, tem uma população envelhecida. Assim como a gente tem. O Rio Grande do Sul tá entrando nisso. Vou citar um exemplo, por exemplo, das cooperativas de crédito. Que elas criaram todo um sistema digital, mas, ao mesmo tempo, ampliaram seus horários de atendimento para receber aquele cliente antigo, aquele senhor do
2: exatamente.
0: Interior. Né?
2: E é por poder isso que estão crescendo, né?
0: É,
2: por isso que estão crescendo.
0: Para poder receber, por exemplo, com a mesa, o gerente de contas, né, que vai receber aquele senhor que prefere chegar na agência exatamente. E só conhece esse caminho. Uhum. Então tu não acabou com o que tu tinha, na verdade tu ampliou e criou, claro, a parte de atendimento digital, que eu acho que não tem saída, né?
2: Era esse exemplo, Delano, que eu ia comentar, né? Hoje, antigamente também, você tinha o número do banco, você ligava, caía no banco aqui em Garibaldi, você já falava com o gerente, com a pessoa que você quisesse. Hoje você já tem essa dificuldade também, tem que digitar CPF, tu tem que saber qual é o número da tua conta para se vai cair, porque tu tá falando também com uma central para ela direcionar. Só que daí, onde tá a grande diferença para mim, e é no que o César colocou, eu também acho que a gente não vai retroagir. Só que tem serviços essenciais que tem que ser criado outros canais. E para nós hoje aqui, diferentemente de um banco que está lá e depois, se eu não quiser conseguir falar, eu estou ali, eu vou ali e falo com o cara que eu já conheço tudo. Os serviços essenciais, que é água e energia hoje, que são os principais, né? Telefonia talvez, mas a telefonia eu ainda consigo viver sem. Agora, se não tiver água e luz na minha casa, é um transtorno muito grande. Eu acho que tem que ser criado uma forma diferente, mais direta, para que a pessoa consiga fazer exatamente por isso. Nós estamos falando de uma população mais velha, que ainda não tem o domínio total da questão da informática, ou do celular, do digital, sei lá qual é o nome que se usa. Então, você tem que criar. Então, aquelas pessoas que podem fazer isso, talvez se as centrais, e aí aquilo, vou repetir o que nós falamos a semana passada aqui, o que eu pelo menos sugeri, né? Se essas grandes empresas não conseguem fazer isso diretamente, quem sabe nós aqui na questão local, né, como a gente comentou, que hoje a Corsã, por exemplo, é uma concessão do município, que o município possa fazer um intermédio neste período de crise. Sim. Até isso se ajustar com um telefone 24 horas, que a pessoa que atende esse telefone saiba direcionar esse tipo de consulta.
3: Deixa eu só trazer um dado para vocês. Mas, sim, a gente poderia fazer essa análise também para os aplicativos de branco, para o Flow, né?
2: Sem dúvida.
3: Que é uma dificuldade de todos os idosos, né? Então, eu não tô, mas
2: foi o que eu falei, Sam, mas isso também não é tão essencial.
3: A gente tem que cuidar para não querer retroagir o mundo, né? Voltar ao mundo, né?
1: Não é voltar ao mundo, César, com todo respeito. Com todo respeito, não é voltar ao mundo. Essas empresas ganham e ganham pra chuchu, gente. Elas têm que ter a obrigação de fornecer um serviço que, pelo menos, quem paga a conta. Porque elas não estão fazendo.
3: Mas ganha menos que um banco. E por que essa reclamação não é destinada a um banco?
1: Direcionada
3: a um banco.
1: Segundo a lógica que vocês defendem, eu posso trocar de banco. Então, se eu tenho conta no banco A e eu sou mal atendido, eu posso
3: trocar.
1: Tudo
3: é igual, tudo aplicativo.
1: Só um pouquinho, César. Se eu tenho conta no. Vocês dizem isso, né? Uhum. Se eu tenho conta no banco A e não sou bem atendido, eu vou no banco B.
3: Quem seria você?
1: No banco C, né?
2: Acho que é o Itu.
1: Não é o caso, não é o caso da GE.
2: Eu não
1: vou contratar uma outra empresa para fornecer água na minha casa. Essa empresa tem a obrigação de ter um canal de comunicação, que é isso, pelo amor de Deus, vai acontecer no caixa prego. Ah, porque nós não, porque tu vê o chat GPT, porque blá, blá, blá, blá, blá. Seguinte, malandro, bota alguém trabalhar. Bota alguém trabalhar. A gente está fazendo uma inversão aqui que é absurda. A gente está comprando a ideia de quem ganha grana com isso. Nós temos que comprar a ideia de quem está sendo prejudicado, nem quem está sendo beneficiado.
3: Ninguém está comprando ideia de ninguém.
1: Não, nós estamos agindo no mundo justificativo, não, porque o mundo é assim, porque senão a gente vai andar para trás. Quem é que disse que isso é progresso? Onde é que está escrito que isso é melhorar? Melhorou? Melhorou para as pessoas? Isso é melhorar para a vida das pessoas? Tu não tem água na tua casa e não tem para quem reclamar? Isso é andar para frente ou andar para trás, César?
3: É a mesma coisa do INSS.
1: Não, não, é a mesma coisa que o INSS. Nós estamos falando de água, César. É andar para frente ou andar para trás? Tu não tem com quem reclamar que está faltando água na tua casa. É andar para frente ou andar para trás? É melhorar ou piorar? Quando eu tinha algum controle, vamos longe, quando eu tinha algum controle social sobre essa empresa. Meu nego, quando essa empresa era pública, tu reclamava ali com o seu Arlindo, com o pessoal, lá, tu reclamava com o prefeito porque tu tinha um controle social sobre ela.
2: O escritório ainda atende, Sandro, pessoalmente. O escritório ainda atende.
1: Mas tu não tem mais controle social. Agora é uma empresa privada.
2: Ele atende. Então, só para deixar claro, até para as pessoas não acharem que sim, se precisar, o escritório em Garibaldi atende no horário só à tarde, se eu não me engano.
3: Isso, eu tô focado agora na privatização.
1: Eu estive lá ontem, inclusive. É que mudou a lógica. É que talvez essa seja a discussão que a gente tem que travar com a sociedade, que é a discussão de princípio, que está na raiz da questão.
3: Isso aí tinha que ser tratado lá atrás, né, antes de privatizarem. Agora que privatizou, vai fazer o quê?
1: Eu não posso reclamar da privatização.
3: Não, pode.
1: Ah, então tá, obrigado, Sérgio.
3: Mas é o momento de reclamar. O momento de reclamar é outro.
1: Ótimo, mas eu posso reclamar da privatização, vou ter que bater palma só.
3: Pode.
1: Só bater palma.
3: Mas não vai surtir efeito nenhum.
1: Ah, não posso falar então.
3: Não tem efeito nenhum.
1: Ah, não posso falar. Pode. Eu tenho que só bater palma. Virei vaquinha de presépio.
3: Sandro.
1: Viva o capitalismo, muito obrigado por ser explorado. Muito obrigado, senhor. O que mais que eu preciso contribuir? Preciso dar sangue pra vocês? O que falta privatizar o ar? Mas eu tenho que pagar pelo ar ou posso terminar de falar? Me desculpe, a irritação é que, gente, pelo amor de Deus, né? Pelo amor de Deus, a empresa tem obrigação, pelo amor de Deus, a empresa tem obrigação de ter um canal decente de comunicação para as pessoas reclamar, César. Não adianta a gente querer aqui passar pano. Não é assim, querido, com todo o respeito, mas não é assim. A empresa tem obrigação, ela não está fazendo um favor. Uhum. Ela não está fazendo um favor, não é gratuito, as pessoas pagam.
3: Mas ninguém aqui está dizendo o contrário.
1: Mas eu estou ressaltando isso, tem que ter uma forma das pessoas poder reclamar, assim como tem que ter uma forma do município ter alguma responsabilidade sobre isso. Vai me desculpar aí todo esse nheco, ai, porque o município se entregou que nem vaca para touro para essa empresa privada, tchê. Porque deram 6.700.000 ou 6.800.000 da assinatura do contrato, o município se entregou.
0: Outra resposta, vida. Outra resposta do Antônio Bruxel, ele que é gerente de operações e que aí me preocupou demais, que eu falei da tubulação antiga que Garibaldi tem, né? Que precisaria ser substituída, ele disse que só se tiver, porque ela está apta e só se estourar e aí eles vão ver cada cara.
2: E aí vamos retornar ao contrato anterior.
0: É.
2: Existia toda a previsibilidade e troca de todo o sistema
0: de amianto. E agora isso, e aí a população tinha essa questão, eu tinha também a dúvida quanto a isso e foi respondido pelo Antônio Bruxel. Isso não vai acontecer. Se houver rompimento, eles vão fazer a troca ou se eles detectarem que realmente está ruim. Mas não vai ter agora um cronograma de troca de tubulação aqui em Garibaldi. Da tubulação antiga por uma nova aqui em Garibaldi. Palavras da Constituição.
1: E alguém acha que isso é avanço?
3: Não, eu fui. Sandro, ninguém está dizendo que é avanço, ninguém está dizendo nada. Ninguém está defendendo aqui a Corsã. Ninguém está fazendo isso. Ninguém está fazendo isso. Então relaxa um pouco.
1: Tu tá passando pano para eles.
3: Não, mas o que tu parece não é. Eu me sou responsável pelo que eu falo, não pelo que tu entende.
1: Não, mas é que comunicação não é o que tu fala, é que as pessoas entendem.
3: Ah, mas eu não tenho obrigação de te convencer, Sandro.
1: Não, eu não preciso ser convencido.
3: Então deixa.
1: Você tá falando para as pessoas ouvir,
3: abre
1: né?
3: Um espaço para mim.
1: Mas, meu Deus, tá, por obrigado. Favor, fica à vontade.
3: Obrigado. Eu fui, essa semana também, eu fui conversar com um monte de gente a respeito dessa questão da Corsã, né? Fui ouvir minhas fontes, né? E não sei se é verdade ou não, né? E estou trazendo isso para que seja um ponto de reflexão, né? Existe uma grande falta de registros oficiais, tá? dessas reclamações de falta de água. Então, quando o usuário não faz a reclamação no canal oficial, né? Eu não estou dizendo que o canal oficial funciona, não estou falando nada disso, que não é ruim falar no chatbot, não sei.
0: Tá, César, aqui. Eu vou falar o que eu falei pro pessoal, pros vereadores que vieram com a mesma fala, dizendo que não tem protocolo. A Corsã manda releases quase que diários de falta de água, então ela tem ciência da falta de água.
2: Está faltando.
0: E não com é protocolo sem
2: falar.
0: Não,
2: né?
0: não é mesmo. Isso, cada release fala de diversos bairros, então eles têm ciência. O que parece é uma tentativa de burocratizar esse atendimento a tal ponto que não, deixa eles tranquilos para fazer o serviço conforme eles querem, e não conforme.
2: Só para contribuir, antes que tu conclua, e em outros tempos, não nesta leva agora de reclamações contundentes, eu presenciei pessoas que haviam feito a reclamação e que não havia sido feita a solução do problema, e que logo em seguida faziam outra, e aí a resposta de quando conseguiam falar com a pessoa: não, aqui não tem nenhum pedido. Como não tem pedido? É. Já havia sido feito pedido e isso sumiu o registro. Pelo menos com aquele atendente do momento dizia que não havia o do anterior. E assim por diante. Então, há falhas graves no sistema, talvez até por aí. Então, eu não me apego muito a essa questão de falta de registro, porque ela é meia perigosa.
3: Não. Mas aí assim, vamos imaginar o seguinte, ó. Eu até tava olhando ontem no Instagram da... Como é que é o nome? No Instagram e no site da...
2: A EGE. Agência Reguladora?
3: A GESAN, né? Existem ali, vamos imaginar o seguinte, se os canais oficiais com a Corsan não estão funcionando, que se denuncie isso direto pra a GESAN, pra própria agência. Tem um ali no site, ali, eu vou até publicar no meu Instagram, se alguém quiser pegar ali, o e-mail de ouvidoria, o WhatsApp, e-mail é fácil mandar. E também a própria agência reguladora, e eu vi que ela fez isso em outros municípios, tá no WhatsApp, ela fez plantões itinerantes. Ela foi em vários municípios, levou sua equipe lá e as pessoas ficaram 24 horas à disposição da população.
2: Tomara que faça...
3: Tá ali no Instagram da agência reguladora. Então, assim, gente, se o diálogo com a Corsan não surte efeito, e não tô dizendo que surte nem surte... Ou
0: e teve uma reunião segunda-feira com a prefeitura e com a Câmara, né?
3: Que se vá cobrar da agência reguladora. Bom, quem tem que cobrar? Primeiro, obviamente, é o município, os representantes da Câmara de Vereadores e a própria sociedade. Agora, eu faço uma pergunta clara aqui, né? Houve alguma reclamação oficial formalizada junto à GESAN por parte do município, por parte da Câmara de Vereadores, por parte própria tua, Sandro, que está fazendo, levantando esse... Ah, mas tu é interessado.
1: Eu? O que eu tenho que fazer? Tem obrigação de que contratou, não é minha.
3: Tu é cidadão?
1: Eu tenho que reclamar como consumidor.
3: Tu é cidadão?
1: Querido, não bota... Não, esse abacaxi não vai pro meu colo. César, pera.
3: Sandro, vamos, qualquer um pode fazer essa reclamação.
1: Devagar com a dor que o Santo Adebarro. Tu tá colocando na conta de quem tá sendo prejudicado o que ele tem que fazer.
3: Sim.
1: Querido, aquilo que o Delano coloca, a empresa sabe o que tá acontecendo.
0: Sabe.
1: Não sou eu que tenho que procurar a agência reguladora.
3: Vamos reclamar para a agência reguladora.
1: Não, para, César. Para. Não sou eu que tenho que mandar sinal de fumaça a Telex. Mandar pombo correio para ninguém, querido.
3: Eu tô tentando apontar uma resolução para o problema.
1: Ninguém tem a responsabilidade de resolver essa draga. Tá aqui do outro lado da rua. Quem assinou o contrato? Quem recebeu 6.800? Eu só quero saber o seguinte, por que... Alguém, talvez aqui alguém me explique. Por que que a empresa, para assinar, a empresa ofereceu 6.800.000 para o município, para troca de quê?
3: Mas não é só para o município, tem vários municípios.
1: Não sei se para outros, não sei, eu estou dizendo para o nosso.
3: Cacetada de município no Rio Grande do Sul que eles trabalham.
1: Por quê?
3: Não sei, tem que perguntar município.
1: Gostaria de responder por quê. E o município fez o quê com esses 6.800.000?
3: O que eu acho, Sandro,
1: César, não dá pra botar na conta de quem é prejudicado, mas cara. Porque essa pessoa não tá sabendo se comunicar, porque não tá sabendo a reclamação. Pelo amor de Deus.
3: O que eu acho é que a gente... E aí é uma opinião minha, tá? E eu não tô pedindo pra te concordar, né? O que eu acho é o seguinte. A crítica por si só, ela é muito fácil. Tá? Ela é muito fácil. O que a gente tem que tentar fazer, apresentar uma solução. Tá? Até sugerir uma solução. E eu estou dizendo aqui, e essa é a minha visão, se o executivo não está fazendo a sua parte, não estou dizendo que está ou não está, tá? Se a Corsan não ouve ninguém, vamos reclamar para quem tem obrigação contratual de fazer isso. Vamos reclamar, vamos estabelecer os protocolos oficiais na agência reguladora.
1: Eu vou reclamar quem teve a responsabilidade de fazer um contrato fajuto desses, que foi o município de Garibaldi.
3: Sim, mas essa é só a tua visão.
1: E eu não vou cobrar do seu José, da dona Maria, que mora no bairro, que tá sem água, de como é que ela tem que fazer, entrar em contato com a GESAN, mandar telegrama, pombo-correio, o que quer que seja, sinal de fumaça.
3: Tá bom?
1: Quem tem que resolver esse problema, vamos ser branco e quem tem que resolver esse problema foi quem pariu o Matheus. Quem pariu o Matheus que o embale. Quem assinou esse contrato foi o município do Garibaldi. O município do Garibaldi tem um gestor, a palavra que o pessoal adora aí agora, tá na moda. Uma vez eu chamava-se de prefeito, ou até de alcaide. Hoje eu tal do gestor. Quem tem que resolver isso é o gestor, querido. O gestor que procura a Corsã, o gestor que procura a Gessan, a Gessin, a Jasson, a GCY, a GZ, a GX, que resolva.
3: Concordo. E se não fizer?
1: E sem botar, César, vamos de novo, sem botar na conta da população, porque, pelo amor de Deus, não se sabe que faltou água no bairro X, ou na rua Y, no lugar Z, não se sabe. Não, essa informação não chega. Ninguém fica sabendo.
0: A Corsã sabe porque manda os releases falando sobre isso.
3: Então...
2: Eu acho que tem alguns pontos que podem diminuir um pouquinho essa pressão, até para entender o processo e no entremeio. Nós tivemos problema sério com coleta de lixo na cidade, né? E se nomeou uma pessoa responsável para que ficasse em cima dessa questão do contrato com o lixo, de acompanhar caminhão para ver se estava sendo coletado ou não, enfim, assim por diante. Eu acho que talvez tenha, e eu não sei se isso está, pelo menos não está explícito e não veio a público até então, pelo que a gente acompanhou aqui pela rádio, as pessoas que vieram aqui se pronunciar e pelas matérias que se tem, é de alguém que se responsabilize pela questão de fiscalizar, então, a Corsã, fiscalizar esse contrato, que entenda do contrato que foi assinado, para ver o que realmente a Corsã tem que prestar de serviço para o município e que o município vá lá cobre e que diga, olha, não está cumprindo este ponto, que é seria, sei lá, fiscal do contrato, acho que é o nome, alguma coisa nesse sentido. Que então essa pessoa ela vai estar apta a conseguir entender o processo e auxiliar essas pessoas.
4: Que a princípio não tem esse fiscal, né?
2: Exatamente, então é isso que precisa, eu acho que está precisando isso, para que as pessoas possam daqui a pouco que não consigam recorrer à Corsã ou à Gessan. Eu confesso, essa questão das agências reguladoras, na questão de telefonia, eu usei muitas vezes a Anatel e funcionou. A Anatel funcionou na época que eu precisava, na época que problemas celulares era constante e companhia. Todas as vezes que eu gerava protocolo na minha operadora, não resolvia, era ligar para a agência reguladora, 2 dias depois estava com a solução ou alguém contatando comigo para solucionar. Isso nessa questão funcionava. Mas se não está funcionando aqui ou ali, ou se as pessoas têm essa dificuldade, por isso que eu digo, é serviço essencial. Eu consigo até ficar um pouco sem telefone, eu consigo talvez não ir no banco depositar, fico com o dinheiro no bolso, alguma coisa. Agora, eu não consigo ficar sem água na minha casa, eu não consigo ficar sem energia elétrica. Então isso tem que ser facilitado. Eu não consigo aquilo que a gente brigou nesses microfones e falou várias vezes, quando se necessitava do SAMU, dos bombeiros, de ter um telefone fora daqui para o SAMU, que o cara não sabe sequer se Garibaldi tem 50 mil bairros, um bairro que tu tem que explicar pro cara o que é. Nós brigávamos que fosse cair num telefone direto dos bombeiros, que tu dizia assim, ó, é na frente da rádio, não precisava nem dar endereço, nada, o cara sabia onde é que tava indo. Então é esse tipo de situação. Quando é emergência de saúde, quando é questão de água, quando é questão de energia, nós temos que ter algo muito mais próximo das pessoas que elas consigam resolver. Eu acho que dá para conciliar isso. Talvez isso pro município é custo zero. Dá para dizer que é custo zero se o município conseguir botar esse plantão para responder para essas pessoas, esse fiscal de contrato que vai ter conhecimento do que está acontecendo e até para ele ter um canal direto, porque na energia elétrica, e acredito que na água também, a água não sei tanto, mas na energia elétrica o município tem contato direto com gestores que administram só contratos de municípios da energia com o município, para quando tem que a questão de árvores, a questão de rede elétrica que tem que fazer, o município tem um canal direto que a gente, cidadão comum, não tem. Então teria que ter esse canal também com a Corsã para conseguir resolver isso melhor, né?
3: Olha, eu como dica de solução aqui, eu vou dizer que a solução passa por estabelecer um diálogo com a Gessan, que é a agência reguladora, tá? Quem tem que fazer isso? Acho que o município, Câmara de Vereadores, os vereadores interessados podem fazer isso, a sociedade organizada pode fazer isso e trazer aqui para Garibaldi, como tá aqui, tô mostrando pro Cássio, ó, ouvidoria itinerante. No dia 19/3, a Gessan teve em Rolante. E aqui tem uma série de municípios que eles fizeram isso.
2: Então temos que registrar que estejam aqui também, né?
3: Aqui, ó. Tem uma série de municípios. Eles estiveram aqui em Não Me Toque, estiveram em município de Colorado. Tá tudo no Instagram da Gessan. Por que a sociedade organizada, seja ela município, Câmara de Vereadores, a sociedade civil organizada, não chama a Gessan para cá e ouve a comunidade, formaliza essas reclamações e aí se cobra? Entendeu?
2: Eu volto a repetir, César, eu acho que a prefeitura é mais próxima das pessoas. As pessoas têm uma relação mais tranquila com o prefeito, vice-prefeito, o vereador, o secretário.
0: Mas é alguém que eles não conhecem, né? Vou citar agora a RGE, que é outro problema aqui, né? A gente tá volta e meia tem um atendimento e o atendimento não é de acordo e as contas agora de energia elétrica então, batendo recordes, né? Aí eu mandei esses dias para uma assessora, que a gente tinha um contato próximo, aí já não é mais ela, né? Aí eu mandei, oi fulana, na rua 1º de maio, aqui em Garibaldi, um galho caiu sobre a rede elétrica, deixando alguns endereços sem fornecimento de energia próximo à ABB. Informei eles. Aí me retorna. Pedimos que as demandas da rádio sejam tratadas via assessoria de comunicação. Eu mandei, não é uma demanda da rádio, é uma demanda de vocês. A gente só está querendo colaborar. Eu não quero informação. Sim. Não estava pedindo informação.
2: Não é para vir dar notícia.
0: Eu não quero notícia.
2: Para resolver o problema.
0: Eu estou colaborando. E aí eu disse, não, eu só quero colaborar. Aí parou de falar, né? Aí é difícil.
2: É
0: difícil.
2: É muito longe.
0: Esse afastamento
2: total.
0: Esse afastamento é danoso.
1: Duas coisas pra gente, uma coisa pra gente refletir, uma coisa que, a meu juízo, não, em que pese o posicionamento dos colegas, é achado que tal. Primeiro, a conta cai em quem criou a conta. Quem pariu, bateu, quem embale. Quem tem responsabilidade de resolver isso é o município. O cidadão reclama, faz o quê? Ou faz com qualquer coisa. Tem buraco na rua, tá com a lâmpada queimada, ele faz o quê? Ele reclama. Quem tem que resolver não é o cidadão.
3: Mas isso se aplica para todas as esferas
1: de
3: governo.
1: Entendi, claro que sim. Ou não, é óbvio que sim.
3: Isso se aplica para todas as esferas de governo. Então a responsabilidade é do cara que está sentado, né?
1: Tu vai ter tempo, César, claro. A banca paga e recebe. Não te preocupa que tu vai ter tempo de bater em mim também. Não tem problema.
3: Claro, que bom.
1: A banca paga.
3: Já entendeu onde é que a pedra vai pegar, né?
1: A banca paga e recebe. Não tem problema nenhum. Não tem problema nenhum. O fato é, a meu juízo, inquestionável, o município agiu muito mal ao assinar esse contrato da forma como foi assinado. Devia ter pensado muito melhor. Mas bota melhor nisso, tanto é que estamos pagando. O município, a população de Garibaldi amarga esse problema pela irresponsabilidade da atual gestão. Ponto um. Ponto dois. Para as pessoas pensarem, tanto em relação à energia elétrica quanto em relação ao fornecimento de água. Uma empresa pública de energia elétrica ou de fornecimento de água existe para quê? Para fornecer água e para fornecer energia. Uma empresa privada existe para ganhar lucro, para oferir lucro, fornecendo água e energia elétrica. Para as pessoas pensarem a diferença entre uma coisa pública e uma coisa privada.
0: Gente.
1: E antes que o César... Antes que o César responda, é uma coisa que ficou no ar esses dias. Ele disse que o Estado era ineficiente. Eu pergunto, César, um escritório de advocacia é ineficiente?
3: Depende de qual. Ou tu acha que é todo mundo eficiente?
1: Eu tô perguntando pra ti, um escritório de advocacia é eficiente ou ineficiente?
3: O meu é muito eficiente. O teu eu não sei. Nem o dos outros, não conheço. Eu falo do meu.
1: Tá, então, tu diz que não dá pra generalizar. Então, o Estado também é eficiente ou ineficiente? Ou ele é naturalmente ineficiente?
3: Na grande maioria dos seus serviços, quando se esmicunha, quando vai para áreas que não deve atuar, é ineficiente.
1: Não enrola, César. É eficiente.
3: Estradas, ineficiente. Ineficiente.
1: Então, é engraçado, é dois pesos e duas medidas, né?
3: Uhum.
1: Dois pesos e duas medidas. Para uma coisa, depende... De quem é o gestor, de quem toca a coisa. Para outra, não.
3: Mas, Sandro...
1: Para outra coisa, é imanente.
3: Se tu...
1: É inerente à sua condição.
0: Gente, eu preciso só dar mais um recado antes aqui.
3: Mas deixa eu só finalizar meu raciocínio.
0: Rapidinho, César, que nós estamos no final do...
3: Nós temos que ouvir as pessoas. A gente tem que sair da teoria e ouvir as pessoas. Vai ali no centro e faz uma enquete, bota uma banquinha e faz uma enquete e pergunta quem acha que o Estado do Rio Grande do Sul foi eficiente em fazer a gestão das estradas nos últimos 30 anos. Essa que passa aqui na frente da FENACHAMP. Pergunta e tu vai ouvir a resposta.
0: Vamos lá. Gente, 11:59, antes de encerrar o programa, quero só falar para os ouvintes sobre a situação do Roberto Ferrante, nosso colega aqui de rádio. O Roberto que sofreu um AVC, mas está controlado, está sendo medicado, está sendo cuidado e a gente está agora no aguardo, né? Porque agora as primeiras 48 horas são, né, cruciais aí para saber qual vai ser o estado e qual vai ser o tratamento aí pro Roberto, para ele sair dessa. Mas está consciente, está falando e essas são boas notícias. Então a gente fica no aguardo, fica rezando, pede. Roberto rezou por tanta gente, né?
2: Exatamente.
0: Quem rezar uma Ave Maria pro Roberto vai, vai estar no coração de todos nós.
5: E até pedir pros nossos ouvintes que se irmandem hoje às 6 horas da tarde, tem o espaço do Santo Terço.
0: Vai ser um terço especial para ele.
5: Que, né? O Roberto criou esse espaço, né? Com tanto carinho, que conduziu por tantos anos, né? Hoje então nós estaremos aí, todo mundo, que a gente hoje ore pelo Roberto, que tantas vezes nesse espaço rezou por tanta gente, né?
0: Exatamente.
2: Merecido, né? Mais que Vamos merecido, lá. Né?
0: Gente, obrigado, estouramos o tempo. Obrigado demais, Sandro, César, Cássio, João Paulo de Luca, você em casa que nos acompanhou até agora no debate. Boa, orações aí pro nosso querido Roberto Ferrante. A gente vai pro No Ponto com o nosso informativo Tramontina. O debate volta amanhã. Até mais.
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10: Bom dia, caríssimos irmãos e irmãs que nos acompanham através da tua Rádio Garibaldi, informativo da Paróquia São Pedro. E hoje, em especial, estamos continuando a missão vocacional, essa caminhada belíssima já vivendo a jornada vocacional aqui em Garibaldi, né? E continuando as atividades que ontem visitamos os colégios, segunda também, estabelecimentos comerciais e empresas, e hoje nós já começamos o povo, os missionários ir para as comunidades, visitar os doentes, né? E hoje nós temos a grande alegria de ter aqui comigo o Misael e a irmã Eliane, que vão partilhar conosco um pouquinho da sua experiência dessa missão aqui em Garibaldi, né? Vamos iniciar então conversando com a irmã Eliane, que vai se apresentar e partilhar um pouquinho dessa vivência vocacional e missionária aqui em Garibaldi. Bom dia, irmã!
11: Bom dia! Eu sou a irmã Eliane, apóstola do Sagrado Coração de Jesus, faço parte aqui... Convivo, né, com as irmãs do Colégio Sagrado Coração de Jesus aqui de Garibaldi, mas eu moro lá em Curitiba. Então eu vim com muita alegria participar desta missão que está sendo abençoada por Deus. Já fomos em 5 colégios, percebi muita abertura das direções, dos educandos, dos alunos, né, daqueles que estão trabalhando também. A adesão, a participação deles foi muito positiva. Hoje pela manhã também estamos visitando aí os doentes. Eles também estão aí nessa espera de nós levarmos uma palavra, um incentivo, levarmos Jesus Eucarístico para eles. Então está sendo muito bom.
10: Obrigado, irmão. Obrigado pela sua partilha. E nós queremos também aí ouvir o Misael, o que ele tem para nos dizer também dessa caminhada vocacional que já há algum tempo o Misael, juntamente com a Aline, né, estão nessa organização do regional aqui da juventude nossa, aqui do nosso regional aqui de Garibaldi. Bom dia, Misael.
12: Bom dia, Frei. Bom dia, rádio ouvintes. É uma alegria estar participando, né, da jornada vocacional e, como leigo, né, juntamente com o grupo de Emaús, a gente está levando um pouquinho, né, para as pessoas dessa comunicação, né, das vocações. Acho que é um assunto muito pertinente dentro da nossa comunidade, dentro da nossa igreja, e que a gente tem que começar a mostrar, principalmente, né, para os pais de jovens, né, um pouco mais do sentido das vocações. Então, como Jesus mesmo, né, nos ensinou, e de evangelizar, e acho que é esse o nosso papel também de leigos dentro da nossa comunidade. Então a gente se sente muito honrado em fazer parte de toda essa equipe, e que fica o convite para vocês participarem e aceitarem, né, as visitas. Está sendo tudo muito bom, tanto nas empresas quanto nas comunidades.
10: Obrigado, obrigado, Misael e irmã também. E hoje nós estamos, só para recordar, nós estamos em 10 comunidades, né? Os missionários já estão lá trabalhando, visitando os doentes. E eu reforço o convite para o próximo domingo. Vamos celebrar junto esse momento especial dos 130 anos, da chegada dos capuchinhos aqui. Ou seja, esta ação de graças de nós estarmos aqui juntamente com a nossa comunidade garibaldense, né? Paz e bem, um bom dia, e continuamos a nossa caminhada, a nossa jornada vocacional.
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0: Familiares e amigos, com pesar, comunicam o falecimento de Alzira Brem, com a idade de 96 anos. As últimas homenagens estão sendo prestadas na Sala A do Memorial Caravaggio, onde amanhã, quinta-feira, às 10 horas da manhã, será celebrada a cerimônia de despedida com posterior sepultamento no Cemitério Público Municipal de Garibaldi. Noticiamos o falecimento e convite para enterro de Alzira Brem, com a idade de 96 anos. Funerária do Carmo informa, nota de falecimento. Pais Elso Antônio Zanata, in memoriam, e Matilde Matuela Zanata, in memoriam. Esposo Jandir José Redói. Filho Bruno Zanata Redói. Irmãos Padre Dalvir, Padre Ibanor, Padre José, Maria Ângela, Nadir, Elza, Bernardino, Belmiro e Iranete. Cunhados, sobrinhos, demais familiares e amigos, com pesar, comunicam o falecimento de Bernardete Zanata Redói, com a idade de 62 anos. As últimas homenagens estão sendo prestadas na funerária do Carmo, Sala A, onde hoje, às 4 horas da tarde, será celebrada a cerimônia de despedida com posterior sepultamento no cemitério da comunidade do Cinco Alto Carlos Barbosa. Noticiamos o falecimento e convite para enterro de Bernardete Zanata Redói, com a idade de 62 anos.
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horas com mais 13 minutos, meio-dia e 13. 13 graus é a temperatura aqui neste momento em Garibaldi. Estamos iniciando no ponto, em 101.5 FM, hoje quarta, dia 12 de agosto. 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
0: A Prefeitura de Garibaldi, por meio da Secretaria de Saúde, realiza hoje mais uma edição do atendimento em horário estendido na UBS Chácaras. O atendimento ocorrerá das 17 às 20 horas e contará com consultas médicas, com clínico geral, coleta de exame citopatológico e realização de testes rápidos. Durante o período, a população também poderá receber a vacina contra a influenza, disponível para pessoas a partir dos 6 meses de idade. Para a imunização, é necessário apresentar um documento de identificação com foto e, preferencialmente, a carteira de vacinação. Além disso, as demais vacinas previstas no calendário nacional de vacinação estarão disponíveis.
1: E a Prefeitura de Garibaldi, por meio da Secretaria de Educação, divulgou a programação da Semana da Pátria 2026, que será realizada de 1º a 7 de setembro, com atividades que valorizam a história, a cultura e os símbolos nacionais. Neste ano, o tema municipal será Baú das Memórias, personagens e histórias que marcaram gerações, acompanhado do slogan Memórias da Infância, onde se constrói afetos, se celebra sonhos e se acolhe histórias. A proposta convida a comunidade a revisitar lembranças e personagens que fazem parte da história e da identidade local. A homenageada em nível municipal será a escritora Denise Maria Leal, reconhecida por sua significativa contribuição à comunidade garibaldense e por sua trajetória ligada à literatura e à valorização das histórias e memórias. Em âmbito nacional, a Liga de Defesa Nacional definiu como tema da Semana da Pátria os 7 povos das missões. No âmbito regional, a Liga definiu como tema a Polícia Civil do Rio Grande do Sul, destacando a história e a atuação da instituição no estado. Como parte da programação que antecede a Semana da Pátria, Garibaldi vai receber no próximo dia 17 de agosto o Fogo Simbólico, uma segunda-feira às 8h30 da manhã, na Associação do Civil dos Bombeiros Voluntários. O momento contará com a presença de autoridades locais, representantes das escolas e das comunidades. As atividades da Semana da Pátria terão início efetivo numa terça-feira, dia 1º de setembro, com as tradicionais sessões cívicas. A programação será realizada no Centro Administrativo Municipal Léo Antônio Sisiloto. Às 8 horas da manhã, recepção ao fogo simbólico, entoação do hino nacional brasileiro, abertura oficial e apresentações das escolas Madre Justina Inês e Madre Felicidade. Às 17 horas, apresentação da escola Dante Grossi e entoação do hino nacional brasileiro. O ponto alto da programação será o tradicional desfile cívico no dia 7 de setembro, que ocorrerá na segunda, dia 7, a partir das 8 horas da manhã. Aproximadamente 40 entidades deverão participar deste momento, que vai reunir escolas, instituições e representantes da comunidade. O desfile terá início na Avenida Rio Branco e mediações da loja Dizanete e seguirá pela Rua Buarque de Macedo até a região da Farmácia São João. O palanque oficial estará localizado na Avenida Rio Branco, junto ao Banco do Brasil. Em caso de mau tempo, o desfile cívico será transferido para o dia 13 de setembro, domingo, no mesmo local e horário.
0: E o vereador e presidente da Câmara de Vereadores de Carlos Barbosa, Jair Paulo Saltier, tomou posse como prefeito em exercício do município de Barbosa nesta tarde de terça-feira, dia 11 de agosto. Saltier assumiu temporariamente o comando do executivo em razão do período de férias do titular Everson Kirsch. No mesmo período, a vice-prefeita Beatriz Martim Bianco está em Curitiba, cumprindo a agenda de reuniões do Sistema de Ensino Aprende Brasil, de 11 a 13 de agosto, com representantes do CISGA. Com a ausência simultânea do prefeito e da vice, o presidente do Legislativo passa a responder pelo executivo de Carlos Barbosa. A posse marca, portanto, um período de transição temporária válido de 11 a 14 de agosto na administração municipal, com o Saltier à frente da prefeitura até o retorno do prefeito e da vice. Kirsch fala sobre o assunto.
3: E como rege a legislação na ausência do prefeito, que estará de férias, e na ausência da vice-prefeita Bea, que está em compromisso oficial em Curitiba, a pedido meu, né? Então, na ausência de prefeito e vice, o presidente da Câmara vai assumir agora, alguns dias, até sexta-feira, a prefeitura. E temos a tranquilidade em saber que será muito bem conduzido o trabalho pelo Jair, porque tanto ele quanto os demais estão muito preparados para poder conduzir a prefeitura. Então, é uma valorização, um reconhecimento ao Poder Legislativo, que tem, sim, ajudado muito a construir uma grande Carlos Barbosa. E essa harmonia dos poderes aqui representada, né, transcreve tudo isso, né? O trabalho fluindo com tranquilidade, naturalidade, sempre pensando no bem coletivo, e assim seguirá nos próximos dias.
4: Você fala em coletividade, né, prefeito? Essa harmonia que tem o executivo com o legislativo, o judiciário, enfim, né? Tamanha essa informação, essa integração de que os projetos que são enviados para a Câmara, né? Praticamente todos são aprovados, porque vai com muita confiança, prefeito.
3: Ah, sim, vão, porque são bons projetos, né? Isso que a gente tem que ter em mente sempre. A pauta tem que ser o bem coletivo, valorização da sociedade, o crescimento do município, e tudo que chega de bom para na Câmara de Vereadores, que é necessário ser aprovado, lá sempre, quase sempre, por unanimidade, é aprovado. Então, a gente está aqui para fazer o melhor. Eu moro aqui, né? Sempre vou morar aqui em Barbosa, né? O Jair também mora aqui. A gente nunca faria nada para prejudicar a nossa própria cidade. O que a gente quer é que seja pujante, forte, estruturada, financeiramente também estruturada, para poder progredir cada dia mais e mais. E esse projeto que demanda sempre para a Câmara, todos eles, né? O presidente Jair aqui, sempre com brevidade, pauta para votação, nunca tranca a pauta, sempre está preocupado em fazer acontecer com brevidade, porque não é para mim, é para todos nós. Então, agradecer aqui ao presidente Jair também por ter aceito o convite de estar com a gente aqui e pela condução do trabalho da própria Câmara de Vereadores.
4: Bom, e os trabalhos executivos caem agora nas mãos do presidente da Câmara, porque a vice tem compromisso com o setor educacional, né, prefeito? Fala pra gente um pouco mais aí dessa não estada da Bia em Carlos Barbosa e o motivo do Jair estar assumindo.
3: Nós fomos convidados para ir para Curitiba conhecer o modelo de escola por PPP, que é parceria público-privada, onde um grupo vem, estrutura toda a escola e a gente então bota os alunos ali para estudar, né? É um modelo mais moderno agora de gestão educacional, que não tem pela região ainda aqui, mas que o CISGA, que é o consórcio de municípios, está buscando algo para nossa região nesse novo formato, que é moderno, mais rápido, mais ágil, e queremos conhecer um pouco mais como é que funciona. Sem conhecer, não dá para implantar. Então ela foi lá na prática, conheceu a meu pedido, né? E vai aproveitar também que está em Curitiba, onde temos lá a empresa Aprende Brasil, que nos fornece livros didáticos de ensino, né? Para conhecer um pouco mais da empresa lá, enfim, a estrutura dela, como funciona as programações, levar umas demandas nossas também lá para Aprende Brasil, para, enfim, melhorar cada dia mais e mais. Então, a BM Missão Oficial também é meu pedido.
4: E caiu em boas mãos, a educação é com ela, né?
3: É verdade, educação, ela sabe muito mais do que eu, então deixa para quem entende.
4: Algum recado especial, uma recomendação especial pro Jair aí, prefeito?
3: Não, aqui tá muito tranquilo, né? O Jair é uma pessoa muito capacitada, muito tranquila de trabalhar, é muito parceira de todo mundo, sempre quer fazer acontecer e fazer resolver. Então, tenho certeza que, junto com a equipe de secretários, estaremos aí em boas mãos nos próximos dias.
4: Eu vou arriscar, né? Eu sei que o Jair tem um olhar no geral para Carlos Barbosa, mas ele vai ter um olhar especial, porque recentemente estive lá em Santa Luz e aquele asfalto tá andando, prefeito.
3: Olha, por ele inauguraria até sexta-feira, mas vai dar tempo. Mas o Jair já cobra muito, não para Santa Luz, mas para toda a cidade, interior também, para todo o distrito de valorização. Estamos cada vez mais avançando, né? Não só em asfalto, mas em educação, em saúde, em infraestrutura. Então, é realmente um trabalho em várias áreas para estruturar Barbosa para o futuro.
4: Bom descanso, prefeito.
3: Obrigado, abraço a todos.
0: O prefeito em exercício Altier também manifestou o trabalho que vai desempenhar a partir de agora.
5: É um momento muito especial, né? Não posso negar uma oportunidade dessa, ser prefeito no cargo máximo do executivo do município, que nem Carlos Barbosa, não é para qualquer um, e a gente chegou graças à confiança do nosso prefeito Everson Kirsch, da vice-bea, que eu agradeço muito, e vamos trabalhar. Mas é bem tranquilo, porque essa equipe está redondinha, equipe de secretários, todos funcionários da prefeitura, é um pessoal muito, né, muito responsável, muito trabalhador, então é um sucesso.
4: Tu falaste de algumas propostas ali no teu discurso, né? Vamos reprisar pro pessoal que tá acompanhando aqui, Jair.
5: Não, a gente vai dar seguimento aos projetos e obras que tá em andamento, né? E visitar as pessoas, os subprefeitos, os postos de saúde, as escolas do interior, receber a população também aqui, né? Que é importante a gente ter essa sintonia com a população do município e trabalhar para todo o município, que nem é o meu feitio, né?
4: O senhor deixando o legislativo, quem é que assume lá agora, Jair?
5: Não, eu...
4: O vice?
5: Não, eu fico lá também, porque eu não...
4: Vai conciliar, então?
5: É, vou conciliar os dois mandatos aí.
0: A participação do prefeito em exercício de Carlos Barbosa, Jair Paulo Saltier.
1: E o desabastecimento de água em algumas residências, situação que vem se repetindo nos últimos tempos em diferentes bairros de Garibaldi, vem sendo assunto constante nas informações da Rádio Garibaldi. Durante o programa Debate, que aborda os principais assuntos da comunidade, a população tem se manifestado sobre os problemas do abastecimento. Representantes do Legislativo e o prefeito municipal Sérgio Quezini também têm acompanhado e se manifestado sobre a situação. O sistema de abastecimento de água, que anteriormente era estatal, passou a ser administrado pela iniciativa privada. Os municípios da região que integram o CISGA, entre eles Garibaldi, assinaram um contrato para que a AEGEA assumisse a administração dos serviços da Corsã. A fiscalização da empresa é realizada pela Agência Reguladora do Estado. Participando do programa nesta quarta-feira, estiveram presentes Antônio Bruxel, das operações da AEGEA Corsã, e Rafael da Rosa, das relações institucionais da AEGEA Corsã, que explicaram que, de fato, aconteceram vazamentos invisíveis na rede, dificultando a localização dos pontos onde estavam acontecendo perdas de água. Segundo Rafael da Rosa, estas situações estão sendo solucionadas e a empresa vem trabalhando para normalizar o abastecimento. Ele também orientou os moradores que enfrentarem problemas a entrarem em contato com a Corsã pelo telefone 0800 ou pelo WhatsApp, sempre solicitando a abertura de um protocolo para que a ocorrência possa ser registrada e acompanhada. Vamos ouvir uma parte da explanação, iniciando com Rafael.
6: Nós tivemos, sim, problemas pontuais, tivemos dois episódios bem relevantes, né? No dia 19, uma falta de energia que acabou impactando a captação, a estação de tratamento, né? Até o Antônio depois pode falar um pouco sobre o sistema também, mas e no dia 30 e 31 tivemos quatro rompimentos, né? De tubulação, né? Que compreende aqui o bairro Chácaras, São Francisco, e três deles eram vazamentos não visíveis. O que que acontece? É um vazamento que percola para dentro de uma tubulação pluvial, né, que não aflora. Então, isso tem uma dificuldade maior, a gente tem que usar equipamentos de escuta, que é o geofone, e às vezes a gente acaba até retardando mais a retomada do sistema por demorar a localizar o vazamento, né? Esses vazamentos trazem baixa pressão, né, falta de água nas partes mais altas, então é uma série de consequências que podem afetar o abastecimento. Mas de antemão, né, Adelano, o que a gente tem a dizer sobre esse mês, foi a pauta também da reunião na prefeitura, é que justamente a gente tem sim mapeado o que ocorreu, né, que foi, nós tratamos como pontualidades, embora, né, é muito desgastante ter um desabastecimento. Embora seja uma casa apenas desabastecida, já é considerado para nós, né, um grande impacto.
7: É, Rafael, o que vem acontecendo e a gente faz esse mapa pelas ligações dos ouvintes.
6: Claro.
7: Eu vou discordar um pouquinho dessa pontualidade, porque tem ouvintes que nos ligam, eles dizem, olha, a gente tem o abastecimento de segunda a quinta-feira,
6: uhum.
7: Quinta-feira falta água e vai até domingo. Isso tem se repetido. E a gente tem registros de ouvintes dos mais diversos bairros.
6: Sim, sim.
7: Então, eu discordo um pouquinho dessa pontualidade pela recorrência desses casos.
6: Claro.
7: São casos que costumam, parece que tem agenda para acontecer. Parece que o pessoal começa na segunda e até quinta tem um abastecimento, digamos, normal, quinta-feira falta e volta ou no domingo ou na segunda de manhã, Antônio.
8: Tem alguns pontos que é bem importante dessa fala. A gente tem o COI, que é um controle de operações integradas, da qual a gente monitora 24 horas, 7 dias por semana, todo evento de desabastecimento, todo evento de qualquer problema, anomalia no nosso sistema. E como o Rafael comentou, a gente tem uma preocupação muito grande em deixar a população, seja qualquer minuto, desabastecida. Não é do nosso interesse. E a gente tem um foco em excelência, em tentar entregar o melhor serviço. E uma coisa que nos ajuda muito para contribuir com isso é a gente usar nossos canais de comunicação, de relacionamento. Porque não foi nem uma, duas vezes que acontece que várias reclamações surgem por outros meios. E a gente agradece muito esse espaço da rádio, que nos ajuda a esclarecer e também contribui para o nosso trabalho. Mas os chamados dos nossos meios, seja por WhatsApp, 0800, as lojas de atendimento, ela gera um protocolo. E esse protocolo, inclusive, serve de garantia para o cliente, para o tempo de retomada, para o tempo de desabastecimento que ele está, e ajuda a medir nosso trabalho e a gente conseguir tomar as ações. Quanto o que está no nosso sistema, como o Rafael comentou...
7: Posso te interromper só um pouquinho, Antônio? Pode. Só para a gente colocar, só para não perder essa situação. Nós temos uma comunidade que ela está envelhecendo aqui em Garibaldi. E muitas dessas pessoas têm uma dificuldade tremenda de lidar com tecnologia, com WhatsApp, em gerar protocolo, e eles se perdem um pouco nessa questão. Por isso que eles recorrem muito à Rádio Garibaldi para fazer esse tipo de queixa. Diz, olha, eu não estou conseguindo, estou sem água aqui. E eles não têm facilidade em lidar com essas novas tecnologias, né? Ou falar com o chatbot, ou com algum outro tipo de atendimento. E isso é uma dificuldade que os nossos ouvintes falam recorrentemente.
8: Nós podemos atuar, né, prestando esclarecimento, ajudando nesses meios, né? Tem vários meios de comunicação, a gente até deixou aqui os canais aqui para ser distribuído. A gente está com as portas abertas nas lojas também para receber qualquer reclamação, né? Mas voltando à questão ali das pontualidades, eu queria só trazer alguns números para até também trazer alguma segurança para a população, né? E a gente reforçar esse meio de comunicação. Hoje a gente tem 9 milhões de litros de produção na cidade de Garibaldi, muito acima da demanda que é necessária. Em reservação a gente tem 5 milhões de litros. E a cidade é composta por 14 poços, né, de captação e mais uma ETA, né, que abastece boa parte ali, a região do São Francisco, como o Rafael comentou, é um reservatório de 2 milhões de litros. Uma capacidade.
7: E como é que está esse reservatório?
6: Em plena funcionalidade.
8: Em plena funcionalidade. E aí cabe...
7: Aí que fica estranho. Por exemplo, tem uma ouvinte nossa que mora na Café Filho. E ela nos ligou esses dias e disse, Delano, eu estou sem água. A gente foi fazer uma unidade móvel da casa dela a gente enxerga esse reservatório de 2 milhões de litros e ela sem água. E como é que se explica para uma pessoa isso?
6: Se me permite.
7: Difícil, né?
6: Claro. Se me permite, Delano, assim, ó. O reservatório 2 milhões, né? Ele serve como um pulmão, né? Tanto ele quanto os outros 19 reservatórios espalhados pela cidade. Mas assim, ó, se você tiver um rompimento de rede, que justamente é a rede que sai do reservatório, e uma delas é uma de 100 milímetros, que foi um dos 4 vazamentos, automaticamente tu tem a reservação, mas tu não tem como distribuir essa reservação. Então, realmente, assim, a população se preocupa muito com a reservação, mas a grande diferença...
7: É a distribuição.
6: Então, assim, Delano...
7: O problema é esse hoje.
6: Exato. Eu não posso, né, chegar aqui e dizer pra ti que eu tenho 20 reservatórios distribuídos pela cidade e tá sanado o problema.
7: Sim, não falta água.
6: Não.
7: Tem problemas de distribuição.
6: Interrupções. Exato.
8: Cabe fazer um disclaimer nessa questão. Dos eventos que aconteceram, e é o que está registrado no nosso sistema. Dia 19 nós tivemos um evento de pisca, que a gente chama, quando tem alguma falha de energia elétrica, tá? Prontamente, quando teve esse problema, mesmo não sendo nossa obrigação, mas a gente entende por todos os eventos climáticos, tem a questão do El Niño que está se aproximando.
7: Sim, sim.
8: Então a gente tem que trabalhar em comunidade, né? seja a RGE, seja a prefeitura, seja o município, seja a Corsã. Mesmo não sendo nossa obrigação, nós disponibilizamos dois geradores, tanto na captação como na estacionamento, para reduzir esses eventos. Porque, por exemplo, se para um bombeamento, para a distribuição. Mesmo que eu tenha alguma reservação, ela dura por algumas horas. E até retomar, é um processo lento, né? É, outra questão também é que quando tem uma parada, acontece outros eventos, acaba tendo vazamentos, porque oscila muito a pressão na rede, né? Dias de frio também, né? Então, o que a gente está fazendo? A gente fez uma varredura nesse último mês de mais de 30 quilômetros de extensão das nossas redes para encontrar os vazamentos. E boa parte desse vazamento era oculto, né? Teve dois principais, a gente encontrou, solucionou o problema. E essa semana, por exemplo, a gente não está tendo nenhuma reclamação, não chegou nada em relação aos desabastecimentos, né? Também, como forma de melhoria do nosso sistema, que é por postos, a gente sempre faz uma programação que ela é controlada com qualidade, com registro, que é de manutenção preventiva dos nossos postos, né, de captação. A gente teve um investimento bastante robusto esse ano em airlift, né? Que é basicamente dar um check-up dentro do poço, né? Também fizemos esse investimento em geradores, VRPs, né? VRPs são válvulas indutoras de pressão, ela acaba diminuindo a pressão na rede, porque o maior ofensor hoje de vazamento, na verdade, ele é o sintoma, né? A causa geralmente é pressão, então isso auxilia muito. Ele diminui muito o tempo de desabastecimento, né? Porque acontece menos eventos. E também ele auxilia melhor na distribuição. Então, instalamos 6 VRPs hoje no sistema. E também a nossa barragem, a gente tem um programa de monitoramento contínuo, que é para também não deixar faltar água na barragem. Tanto de monitoramento, né, um plano de prevenção, junto com Defesa Civil, né, junto com os órgãos públicos, né, que atuam em parceria com a gente, para que a gente consiga não interromper a captação de nenhuma forma. Então, hoje a gente tem uma segurança na captação, a gente tem uma segurança na reservação e a gente também tem uma segurança na distribuição, porque à medida que a gente encontra qualquer problema, a gente vai, né, renovando a malha.
1: Tá aí parte da explanação feita pelo pessoal da Corsã, pelo Rafael da Rosa, pelo Antônio Bruxel, durante o programa Debate desta quarta-feira. 12:36, este foi o Informativo Tramontina, num oferecimento de Tramontina, é mais do que ferramenta, é pro. Intervalo e em seguida retornamos com mais No Ponto, aqui em 101.5 FM.
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1: Nota de falecimento. A Beicave Engenharia Elétrica e a Procave Materiais Elétricos, com pesar, participam do falecimento de Bernadete Zanata Redoí, com a idade de 62 anos, mãe do seu sócio proprietário Bruno Redoí. As últimas homenagens estão sendo prestadas na funerária do Carmo Salaá, onde hoje, às 16h, será celebrada a cerimônia de despedida com posterior sepultamento no cemitério da comunidade do Cinco Alto Carlos Barbosa. Noticiamos o falecimento de Bernadete Zanata Redoí, com a idade de 62 anos.
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12 horas com mais 42 minutos, meio-dia e 42, 14 graus é a temperatura atual aqui nos estúdios da Rádio Garibaldi. 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

0: 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Agora aqui no ponto é hora de Kátia Valente. É hora de previsão do tempo.
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2: Olá, meus amigos e caros ouvintes. A quarta-feira é de tempo bastante instável sobre o Rio Grande do Sul. Eventualmente, ao longo do dia de hoje, tem previsão de chuvas e chuvas que podem ser bastante expressivas também. Isso deve acontecer em toda a metade norte do estado, área que vai desde oeste, noroeste, passa pelo centro-norte, Planalto, Vales e chega aqui à região mais nordeste, áreas da Serra e Campos de Cima da Serra. Ou seja, toda a metade norte do Rio Grande do Sul deve ficar sujeita a essas instabilidades mais persistentes e que podem trazer, que tem risco, né, para chuvas, e também não se descarta a possibilidade de temporais, mas são de forma bem mais isolada, não são tempestades severas como no último evento que tivemos na semana passada. Ao longo desta quarta-feira, as temperaturas não sobem muito, as máximas vão oscilar na faixa de 13 a 15 graus, sendo 13 nos pontos mais elevados. Para quinta-feira, nós vamos ter um aumento das temperaturas, porque nós vamos ter umidade vindo lá do norte do país e essa umidade também vem com um ar mais aquecido. Então as temperaturas sobem e vão continuar alimentando as instabilidades. Chama atenção, podemos ter chuvas com volumes que podem ser expressivos por aqui. Então muita atenção para essa condição de chuvas mais persistentes e expressivas aqui na nossa região também na quinta-feira. Para sexta-feira essa condição já diminui bem mais. Com a previsão do tempo, Kátia Valente.
0: Obrigado, Kátia, pelas informações do tempo. 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
0: Dentro das informações do esporte da manhã desta quarta-feira, eu falo inicialmente de informações locais, porque a equipe do Garibaldi Futsal Sub-20, após empate no sábado com a Antônio Prado em 1-1, partida disputada no Ginásio Municipal de Esportes, volta a encontrar a sua torcida na noite desta quarta, quando recebe a ACBF. O confronto é válido pela primeira fase da Liga Gaúcha e inicia às 19 horas. Na série de jogos em casa, no sábado, o adversário será o Casablanca, de Bom Princípio, em confronto agendado para as 10:30 da manhã. As equipes da Serra fazem parte do Grupo B, que tem na liderança o União Parobé com 19 pontos e em segundo a própria CBF com 15. O Garibaldi está na terceira posição com 13 pontos, o Rolante Esportes é quarto com 10 e Antônio Prado está na quinta posição com 4 pontos, além da sexta posição ocupada pelo Casablanca de Bom Princípio com 3 pontos. Hoje também é dia de calendário do futebol. Ontem tivemos equipes brasileiras nas competições sul-americanas. Pela Libertadores, Fluminense e Independiente Rivadavia empataram em 0-0. Na Sul-Americana, Bolívar e São Paulo empataram em 1-1. Hoje à noite, mais equipes brasileiras nas competições da Conmebol, muitas equipes brasileiras, por sinal, e 2 confrontos brasileiros. Pela Copa Sul-Americana, o Bragantino enfrenta o Atlético Mineiro às 19 horas e pela Taça Libertadores às 21:30 tem Cruzeiro e Flamengo. Também pela Taça Libertadores às 19 horas, o Palmeiras enfrenta o Cerro Porteño. Estas foram as informações do esporte da manhã desta quarta.
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0: 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E o cronograma da paróquia São Pedro para esta quarta-feira. Às 4h15 da tarde, mães que rezam pelos filhos na Igreja Matriz. E às 6h da tarde, missa na Igreja Matriz. Agora eu me despeço e vamos para a mensagem da paróquia de Carlos Barbosa.

Programa das paróquias Mãe de Deus e Mãe das Graças de Carlos Barbosa, preparando a festa da Mãe de Deus, esse título maior que temos da Mãe, Mãe de Deus, Theotokos. Queria compartilhar com vocês uma experiência do Papa João Paulo II, hoje santo da Igreja, muito devoto de Nossa Senhora. Ele, quando fez uma visita a uma paróquia chamada a Virgem do Monte Carmelo, quis testemunhar para aquela comunidade como era útil a devoção a Nossa Senhora, as riquezas espirituais da Virgem, da Mãe de Cristo, porque sua missão, a quem teve início no Monte Carmelo, quando visitava essa comunidade, ele ligava as vestes que se chamava Sagrado Escapulário. Eu devo muito, nos anos juvenis, a este meu escapulário carmelita. Que a mãe seja sempre solícita. Preocupe-se com as roupas de seus filhos, que sejam bem vestidos. É uma coisa bonita. Quando faltam essas roupas, quando os jovens são mais enérgicos que suas roupas, quando prorrompem numa energia superior àquela que suas roupas podem suportar, a mãe procura consertar as roupas de seus filhos. Talvez também os filhos tenham necessidade de mais de um vestido estupendo. Ó Virgem do Sagrado, ó Virgem Mãe, Mãe que nós todos podemos hoje invocá-la, vestir-nos no sentido espiritual, vestir-nos com a graça de Deus e ajudar-nos a levar sempre essa veste branca. Nossa Senhora, Mãe do Escapulário, rogai por nós. Ave Maria, cheia de graça, o Senhor é convosco. Bendita sois vós entre as mulheres e bendito é o fruto do vosso ventre, Jesus. Santa Maria, Mãe de Deus, rogai por nós, pecadores, agora e na hora de nossa morte. Amém. Programação da Paróquia Mãe de Deus e Mãe das Graças, nesta quarta-feira, 18 horas, missa na Igreja Matriz Mãe de Deus. Amanhã, quinta-feira, 15 horas, missa na Casa de Repouso Elisa Tramontina. 18 horas, missa na Igreja Matriz Mãe de Deus. 19 horas e 30 minutos, curso de liturgia. 19 horas e 30 minutos, missa na Comunidade São Silvestre, linha 12. E neste domingo, convidamos a todos para participarmos. 10 horas, missa e festa dos padroeiros São Roque, Nossa Senhora Mãe de Deus, com o tema Jesus veio morar entre nós e com a celebração presidida por Dom José Gislão. Meio-dia, almoço no Centro Cultural Mãe de Deus, procurem as fichas, e sempre é bom antecipar para nós organizarmos bem também todos os espaços. E depois também temos à tarde nossa reunião dançante, como antigamente se chamava. Venham participar desse momento festivo com toda a nossa comunidade. Também convidamos a comunidade de Arco Verde, Comblença, da nossa região. Domingo, 10 horas e 30 minutos, missa e festa no Capitel São Roque, linha Pinheira, Comblença. Pela intercessão de São Roque, desça a bênção de Deus. Ó Deus, em vosso Filho temos o caminho, a verdade e a vida. Olhai com bondade os doentes. Cada um pode lembrar nesse instante seu familiar, amigo, vizinho que está doente, e fazei que, confiando em vossas promessas e renovando a nossa vida em Cristo Jesus, que é caminho, verdade e vida, nos abençoe, possamos nós ter a paz e a saúde, em nome do Pai, do Filho e do Espírito Santo.

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1: Abençoa, Senhor, a minha também.
2: Boa tarde, meu irmão, boa tarde, minha irmã, boa tarde a todos que nos acompanham pela tua Rádio Garibaldi. Mais um boletim das paróquias São Marcos e São Lourenço. Hoje, 12 de agosto, quarta-feira. O evangelho deste dia para nossa oração, reflexão, é de Mateus 18, 15 a 20. Jesus continua o sermão da comunidade. Ontem ele nos apresentava as crianças como modelos de comunidade comprometida. E hoje Jesus nos transmite algumas instruções importantes sobre a correção fraterna. Isto é, se teu irmão pecar, vá, corrija-o a sós, você e ele, só os dois. E se ele ouvir, se ele te ouvir, você terá ganho seu. E se ele não tiver ouvido, tome uma, duas pessoas como testemunhas e continue o diálogo, continue ajudando o seu irmão à correção. Só depois ele não ouvir, se ele não te atender junto com outras testemunhas, é que deve ser tratado em comunidade na igreja. É a sinodalidade, nos dizia também o Papa Francisco, e o Papa Leão nos continua orientando por esse caminho. Como é diferente se a gente tratasse assim todas as questões que acontecem de problemas, de erros entre nós. E outro ponto que Jesus insiste hoje é a oração comunitária, né? Quando que dois, três ou mais gente estiver reunida em meu nome, ele vai estar junto conosco e o Pai nos atenderá. Rezarmos juntos. A comunidade é para nós a barca que ajuda a atravessar o mar desta vida. Muita gente hoje diz, eu não preciso da comunidade, eu rezo sozinho no meu canto. Tudo bem, podes rezar sozinho, não tem problema nenhum, mas a gente não vive sozinho. Nenhuma pessoa é uma ilha, precisamos da comunidade, precisamos saber partilhar as coisas e precisamos, desde o nosso nascimento até o dia de nós partirmos, a comunidade é o nosso porto seguro. Possamos valorizar sempre mais a nossa comunidade, participando no diálogo, na compreensão, no perdão, na correção fraterna. Tudo isso ajuda a gente a vivermos melhor, bem melhor. Que também, outro ponto que nós não podemos esquecer, estamos na Semana da Família, e a família é outro ponto seguro, né? Antes da comunidade, temos a família, lugar onde que a gente nasce e vive. A partilha na família, a oração na família é de fundamental importância para cada um de nós. Lembramos que temos nessa semana, amanhã, quinta-feira, dia 13, 19 horas, missa em Santana, e dia 14, às 19 horas, missa na comunidade de Pompeia. Obrigado pela sua companhia, uma excelente tarde, fique com as bênçãos do Deus da vida, o Pai, o Filho e o Espírito Santo. Amém. Boa tarde.

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0: Olá, muito boa tarde para você conectado, para você ligado, para você que acompanha a programação da tua Rádio Garibaldi em alta, começando na edição desta quarta-feira. Estamos no 12º dia do mês de agosto de 2026. Em 14 graus a temperatura, chove na região de Garibaldi, na região da Serra. Assim foi pela manhã e segue, persiste durante o período da tarde. Começando em alta na edição de hoje, esperando estar na companhia de amigos e amigas. Paz e bem para todo mundo aí. Muita coisa boa, muita força, muita luz, é o que nós estamos precisando. Não somente agora nesse momento, mas a cada dia, a cada batida do seu, do meu coração. Reforçando, claro, nesse período em que nós temos um colega que passa por uma situação bastante complicada, mas que está aí, ó. Guerreiro a vida toda e não vai deixar de ser guerreiro. Nosso querido, amado Roberto Antônio Ferrante. Estamos aqui, ó, na torcida e sempre pedindo a Deus que logo, logo vai estar de volta. Logo, logo vai estar de volta. Vem pra cá que é aqui o teu lugar. É aqui que o povo te quer. É aqui que Deus também quer que você siga deixando tua mensagem no dia a dia, seja lá na Santa Récita, na Récita do Santo Terço, ou no Te Aproxega, Alô Caminhoneiro, Domingo em Festa, transmitindo os eventos religiosos, transmitindo a tua mensagem, que é essa a tua missão, é essa a tua missão, e tu não vai parar aqui não. Simbora, estamos aqui esperando, hein? 1:08, para começar, o Em Alta na programação da tua Rádio Garibaldi, a rádio do teu tempo. Aqui Balejo, até às 5 da tarde. Hoje nós teremos, aliás, um terço especial para aquele que tanto rezou, orou e pediu para as pessoas bênçãos para muita gente aí, né? Bênçãos, graças alcançadas. E a tua também será, Roberto Antônio Ferrante. Ótima tarde! Simbora!
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Rádio do Teu Tempo. 18 minutos agora faltando para as 14h. A primeira hora do Em Alta aqui na tua Rádio Garibaldi em 101.5. Don't Stop Believin'. 1981 ano. E é pra lá que a gente viajou. Direto do túnel do tempo. Da tua Rádio Garibaldi. 1986. Joey Satriani. Tema de Top Gun. Tema de filme, né? Tema de uma das séries mais importantes da TV norte-americana, que foi Os Ases Indomáveis, Top Gun, Tom Cruise e um elenco maravilhoso. Isso rodou lá em 1986. John Secada, o Joey Secada, é o John Secada. E Phil Gould, 1984. E também teve Missing You, 1984 também. Duas cravadas aqui de 1984. Pra gente relembrar na tua Rádio Garibaldi, a rádio do teu tempo. Até às 5 da tarde, juntinhos. Não sai daí, não. Quero muito a sua companhia.

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3: É isso aí, em alta na programação, tua Rádio Garibaldi, a rádio do teu tempo. 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Hoje é dia 12, dois dias mais, hein? Dois dias mais. 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Daqui a pouquinho eu vou falar mais. 11 minutos agora faltando para as duas, o horário de Brasília, 14 graus é a temperatura, 14 graus é a temperatura. Nosso WhatsApp é o 991185111 para você mandar sua mensagem, para fazer o seu pedido, para me ajudar a fazer a programação da tua Rádio Garibaldi no Em Alto até às 5. Vamos dar uma passeada agora por onde? Vamos lá para a Jovem Guarda. 1992. 1972. As clássicas que marcaram também. E a gente começa com José Augusto. O ano? 92. E a música era A Noite Mais Linda. Pra você curtir, pra você relembrar aqui na tua Rádio Garibaldi, a rádio do teu tempo. Ótima tarde pra todo mundo aí. Até às 5, vamos juntos. Com Em Alta.
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1: Agora 6 minutos faltando para as 14h, a edição das 14 horas notícias na rede, vem aí a primeira da tarde.

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11: 2 horas, notícias da hora. 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Os executores teriam entrado na casa errada e efetuado ao menos 27 disparos contra os moradores. O homem, apontado como mandante pelo Ministério Público do Rio Grande do Sul, foi condenado a 22 anos de reclusão. Os 2 executores receberam penas de 12 anos de prisão cada um. O julgamento começou na segunda-feira e terminou na madrugada desta terça, sob forte esquema de segurança. O ministro Alexandre de Moraes, do Supremo Tribunal Federal, apontou nesta quarta-feira que tribunais continuam realizando o pagamento de verbas exorbitantes, apesar das novas regras fixadas pela corte sobre penduricalhos, e determinou a suspensão e a devolução desses valores. Ele foi seguido pelos ministros Flávio Dino, Gilmar Mendes e Cristiano Zanin, que também adotaram uma decisão semelhante na relatoria de ações sobre o pagamento de penduricalhos. Com a decisão, os tribunais de justiça de Goiás, Maranhão, Paraná, Rio de Janeiro, Rio Grande do Norte, Rondônia e Distrito Federal devem bloquear o pagamento de verbas indenizatórias que ficam fora do teto do funcionalismo. Não coloque limites em seus sonhos, coloque fé. 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Pelo menos 44 pessoas morreram depois que uma balsa naufragou na terça-feira no Lago Cariba, no Zimbábue, segundo um balanço atualizado nesta quarta-feira pela polícia do país africano. A embarcação transportava 114 passageiros adultos, 5 tripulantes e um número indeterminado de crianças, informou a Unidade de Proteção Civil do Zimbábue em um comunicado. A balsa da Agência de Desenvolvimento de Infraestruturas Rurais, que viajava entre a cidade de Cariba e várias ilhas e acampamentos de pesca, tinha capacidade para 90 pessoas, informou o órgão. 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
5: 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Agora são 2:06, 2:06. Uma passeada lá pelo nosso Facebook daqui a pouquinho também para você ficar atualizado. Também tem previsão do tempo, previsão do clima para hoje, quarta-feira, e também para os próximos dias. Eu digo que chove em Garibaldi, tá chovendo aqui na região de Garibaldi, na Serra, 14 graus é a temperatura. Estamos aguardando o seu contato pelo 991-18-5111 para você mandar o seu zap para a gente compartilhar aqui como é que está a sua tarde, como é que está o seu dia. Nesse dia 12, mês de agosto, gente. Estamos chegando à metade do mês e logo, logo estaremos virando mais uma folhinha do calendário, né? E passa e passa rápido. Portanto, aproveite, aproveite esse momento. Aproveite seu dia. Vamos seguindo a vida, né? Em alta na programação, tua Rádio Garibaldi, a rádio do teu tempo. Mais um blocaço agora para a gente relembrar, para a gente viajar juntinhos, pegar carona nessa nossa nave, a 101.5, tua Rádio Garibaldi. Vou te levar para onde? 1991. Certamente você vai se identificar com essa balada que a gente traz agora aqui no Em Alta, a tua Rádio Garibaldi.
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Em alta, tua Rádio Garibaldi, 1993. Meu amigo Adão, Rivair Sabreto com a gente na tarde. Uma ótima tarde. Que prazer, hein? Estar dividindo essa tarde, compartilhando com as melhores, a seleção especial para nossos ouvintes aqui na programação da tua Rádio Garibaldi. Abração, Adão. Bom trabalho por aí. Viajamos para 93 com Pretenders, I'm Not In Love. Música de qualidade com Julio Iglesias, anos 80. Hey, também passou por aqui Julie Shear com Study, 1985, tema de novela Um Sonho a Mais. Lembrou? Rememorou? Começamos com Juan Luis Guerra e o Romance Rosa de 1991. Seleção especialmente feita para você. Qualidade da tua Rádio Garibaldi. Abração, obrigado pelo carinho.

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E agora três, faltando para as duas da tarde, aliás, para as três da tarde, as duas já se foi, essa não volta mais. 15 graus temperatura, vem aí notícias das três da tarde aqui na tua rede, a maior rede de rádios do sul do Brasil.

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8: 3 horas. 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Novas denúncias surgiram após a prisão do tatuador de 47 anos investigado pelo estupro de uma mulher em Torres, no litoral norte do Rio Grande do Sul. Ele foi preso no dia 30 de julho em Balneário Camboriú, em Santa Catarina. Desde então, pelo menos 5 mulheres que afirmam ter sido vítimas do homem procuraram oficialmente a Polícia Civil, segundo informações da autoridade policial. Foram 2 novos registros em Torres, 1 na Serra Gaúcha e outros 2 na região metropolitana da capital. Em Torres, há um inquérito instaurado para apurar um possível crime sexual ainda não confirmado, cuja apuração depende da investigação em andamento. Outro caso no município envolve uma denúncia de importunação sexual, também com inquérito em andamento. Em Bento Gonçalves foram instaurados inquéritos para investigar relatos de violência psicológica. Já em Porto Alegre, há 1 registro de estupro que ainda está sob análise da Polícia Civil e até o momento não resultou na instauração de inquérito. A Agência Nacional de Vigilância Sanitária, Anvisa, determinou a apreensão e proibiu a comercialização, distribuição, fabricação, propaganda e uso de 12 produtos de limpeza que eram vendidos ou fabricados sem regularização sanitária. A medida foi publicada no Diário Oficial da União desta quarta-feira. Entre os produtos afetados pela decisão da Anvisa estão Oxipur, Quimpac, percarbonato de sódio, Los Chefes, alvejante natural multiuso, nova fórmula, entre outros. Quem cultiva a gratidão é capaz de realizar sonhos que parecem inalcançáveis. 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Com menos de 1 semana de governo, o novo presidente da Colômbia, Abelardo de la Espriella, já se envolveu em uma crise diplomática ao reconhecer a soberania de Israel sobre as colinas de Golã, que gerou ampla condenação dos países árabes. Na noite de segunda-feira, em meio à resposta ao terremoto de magnitude 7.4 que devastou o oeste da Colômbia, o Ministério das Relações Exteriores colombiano anunciou reconhecer a soberania e direito de Israel sobre as colinas de Golã, algo que chamou de essencial para a defesa nacional do território e dos cidadãos israelenses. Diversos países árabes manifestaram repúdio ao reconhecimento colombiano e reafirmaram a soberania da Síria nas colinas de Golã. 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
2: É na Garibaldi, a rádio do teu tempo. 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Pra parar a cidade aí, pra parar a cidade. Alô Tereza, forte abraço. Lisângela também com a gente, a Lisete também está conosco, Cleusa, obrigado Cleusa pelas orações, pessoal que tá mandando aqui, pessoal que tá mandando WhatsApp, obrigado por essa energia positiva e essa energia a gente tá direcionando, mandando para Caxias, onde está nosso Roberto Antônio Ferrante, acompanhado de Deus. E essa energia chega até ele, com certeza, né? Com todas as bênçãos, todas as glórias, uma recuperação rápida. Volta logo, Roberto! Teu lugar é aqui. Obrigado pelo carinho. Alô, Marino Flar, profissional da música também, né? É, cruzei por ele semana aqui, lá em Carlos Barbosa. E agora é mais um ouvinte da programação do Em Alta aqui na tua Rádio Garibaldi. Família Flach, forte abraço Marino pra você e toda a família, obrigado pelo carinho. Jadiana também tá com a gente, seguidinha a gente atende também a Jadiana de Carlos Barbosa, sempre ouvindo a programação da tua Rádio Garibaldi. Ida Botega, abração pra ti também, obrigado também pelo carinho, Ida, e obrigado por essa energia positiva que a gente tá recebendo aqui também de vocês aí da família Botega, obrigado. 13:08, gente, em alta na programação, tua Rádio Garibaldi, a rádio do teu tempo.
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2: E a gente vai viajar, pra que ano, hein, Marino? 1994. Atende aí, alô?

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0: Mais uma tema de novela pra gente recordar, relembrar, rememorar aqui na programação da tua Rádio Garibaldi, ano de 1983. A novela era Pão Pão, Beijo Beijo. Giliardi, Harmony Cats, Eu Amo Amar Você. Jane Rongi, Não Se Vá, ano de 1977. Puro Marino Forla de Carlos Barbosa, Roberto Carlos. Pra relembrar, né? Ano de 1994. Alô! Em alta até as 5.
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Em alta, 20 minutos, agora faltando para as 4 da tarde, no horário de Brasília. 15 graus é a temperatura com Pierre, Lady. 1973, o ano, hein? Ano 70, também presente aqui na programação da tua Rádio Garibaldi. Grace Jones, 1976, pra lá também a gente viajou. E a nossa história começou a ser escrita na edição, nesta edição da nossa playlist. No Em Alta com Julian Lennon, ano de 84, Too Late for Goodbye.

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1: Vamos dar uma passeada. Vamos lá então, né? Te convidando pra gente ir lá pro nosso Facebook, Facebook Tua Rádio Garibaldi. Em termos de esporte na bocha, Chácara surpreende o Araújo em sua casa. Venceu pelo placar de 2-1 a equipe do Chácaras lá em linha Araújo e Souza. Rodada antecipada do Municipal de Equipes. Ontem, hoje tem de novo, né? Deixa eu ver, pra hoje tem? É pra amanhã. Deixa eu dar uma olhadinha aqui certinho pra não falar mentira, porque ontem teve esse jogo antecipado pra quinta-feira, né? É amanhã dia 13. Então teremos Integração e Três Lagoas. Demais jogos acontecem na sexta-feira, como está no carnê da competição. Morador de Bento Gonçalves perdeu a vida em acidente entre duas carretas na RS-135, na 135. Um acidente de trânsito que deixou o motorista. Perdeu a vida, né? Na manhã desta quarta-feira, em Getúlio Vargas. Também destaque os debates. Esse debate teve a participação especial do pessoal da Corsan, com João Paulo De Luca, Delano Brandelli Peta e convidados, a Egea Corsan. Pessoal explicando, tirando algumas dúvidas. É bom, pessoal, para você, consumidor, vai lá no Facebook, acompanha, assiste. Tem muita coisa lá para tirar dúvidas. Também tem o programa da FESUL, o Roberto Macanhão, homem das Harley Davidsons. Esse é do Brasil, né? É, grande Roberto. Também destaque na programação, Instituto Estadual de Educação, Irmã Teofânia, inaugurando espaço de leitura em parceria com o Fundo Social Sicredi Serrana. É uma proposta muito boa. Organização da FENACHAMP 2027 avança com reunião no SEC, entre SEC, Vinícolas e também Prefeitura de Garibaldi. Gente, tem horário estendido hoje, nessa quarta-feira. Atenção, moradores aí do bairro Chácaras, a UBS do bairro Chácaras, com horário estendido nessa quarta-feira. É, deixa eu ver aqui. Atendimento acontece entre 17 e 20 horas, contando com consultas médicas, com clínico geral, coleta de exame citopatológico, preventivo do colo do útero e a realização de testes rápidos. É hoje, unidade UBS do bairro Chácaras, até às 20 horas, entre 17 e 20 horas, para oportunizar isso para os moradores desta região. Em alta, volta já!
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Tua Rádio Garibaldi, a rádio do teu tempo em alta e as baladas românticas da Itália. 1970 tocava Gianni Morandi. Começamos com Gianluca Graniani, 95 anos, La Mia História Traledita. Vem aí Notícias na Rede, edição das 16h, em alta volta na sequência. Em seguidinho, fique ligado. 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
4: 4 horas. 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A Metsul Meteorologia alerta que o episódio de instabilidade que recém se inicia será longo. Durará muitos dias e trará altos volumes de chuva para o Rio Grande do Sul, onde os acumulados em alguns pontos podem atingir até 200 milímetros ou mais até o meio da próxima semana. Hoje, uma frente quente atua no Rio Grande do Sul e traz um dia de muitas nuvens no estado. Chove em todas as regiões, mas a instabilidade se concentra mais ao longo do dia no centro, sul e leste gaúcho. Os maiores volumes ocorrem entre a Serra, os Vales e a Grande Porto Alegre, também o litoral norte, onde a chuva pode ser por vezes moderada a forte, mas sem volumes excessivos. Na quinta, com o avanço do ar frio pelo norte e nordeste da Argentina, a configuração atmosférica muda. A frente deixa de ser quente, se movendo de norte para sul, e passa a ser uma frente fria, deslocando-se de sul para o norte. O relatório do Observatório Brasileiro das Desigualdades 2026 aponta que o Brasil avançou no último ano em 34 dos 48 indicadores estudados para análise do processo de enfrentamento das desigualdades. Os avanços apontados pelo estudo são relativos, principalmente à melhoria de renda média, ao aumento do mercado de trabalho, à redução da pobreza, além de maior segurança alimentar e acesso aos serviços básicos. Índices de saúde, como redução da desnutrição infantil e de idosos, educação, como queda do analfabetismo e segurança, como redução da taxa de homicídios registrados de jovens de 15 a 29 anos, também melhoraram. 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Moradores de diferentes pontos do hemisfério norte acompanham nesta quarta-feira o eclipse solar total, que começou de forma parcial ao meio-dia 34, no horário de Brasília, em áreas pouco povoadas do extremo norte do planeta. A fase total teve início a 1h58 da tarde, no extremo norte da Sibéria, e ao longo da tarde, a sombra da lua segue em direção à Groenlândia, Islândia e demais países da Europa. Na Islândia e na Espanha, alguns locais estão dentro da faixa de totalidade e verão o sol completamente encoberto por alguns instantes. Em outras cidades europeias, além de áreas da América do Norte e da África, o fenômeno aparece apenas de forma parcial. No Brasil, o eclipse não pode ser visto nem mesmo parcialmente. 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
4: Próxima edição às 5 horas.
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Essa é a tua Rádio Garibaldi, em alta na programação na tarde da quarta-feira hoje. 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Em alta e a qualidade para você, tô devendo aqui a previsão do tempo. Falou há pouco aqui sobre a questão do clima, né? Na rede, nas notícias, edição das 4 agora. Para hoje, tempo nublado, chuva forte durante o dia. À noite, chuva diminui de intensidade, mas não para. Segue chovendo durante a noite desta quarta-feira aqui na região.

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1: No final de semana, sol com muitas nuvens. Pancadas de chuva à tarde e à noite. Olha o sábado aí, ó. Sol com muitas nuvens durante o dia, pancadas de chuva à tarde e à noite. Pela manhã, sistema traz sol e nuvens. E à tarde, pancadas de chuva.

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1: ...que rondam os ares aqui da região da Serra. Abração, beijão do Balejão até às 5. É nóis!
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0: 1983. Para quem é desse tempo, lembra Dalto Pessoa. Também passou por aqui Ira, Dias de Luta. Também lá dos anos 80, não, 1986. 1986, Ira, Roupa Nova, Felicidade, ano de 91. Subimos um pouquinho no tempo e a gente começou a viagem com Gilberto Gil. 1979, Toda Menina, para você relembrar aqui na tua Rádio Garibaldi, a rádio do teu tempo, 24 horas a sua companhia, a maior rede de rádios do sul do Brasil. 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E a gente volta com mais Em Alta e Mais Saudade na sequência.
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4: 2026, ano jubilar especial que marca os 800 anos da morte de São Francisco de Assis, e a tua Rádio Garibaldi traz uma reflexão do seu legado.
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6: Livres para amar. Sempre que nos recordamos de São Francisco de Assis, lembramos de um jovem despojado, livre e disponível para Deus. Também nós podemos entrar nesta liberdade quando tivermos um encontro verdadeiro com o Senhor. Sendo amados por um amor que não tem medidas, teremos condições de amar, perdoar e de ser livres para mostrar seu amor com a nossa vida. 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Seja um franciscano, seja uma franciscana. Quase bem.
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0: Em alta tua Rádio Garibaldi, a rádio do teu tempo. Santa Rosa na programação 1981, este ano que você relembrou com a gente aqui na programação na tarde desta quarta-feira. Peter Cetera, 1986, Glory of Love. Em alta com Pussycats, 1981, Blue Lights in My Eyes. 15 graus permanece a temperatura. Novo intervalo comercial para a gente voltar com a parte final do nosso Em Alta na tua Rádio Garibaldi, a rádio do teu tempo.
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Em alta tua rádio Garibaldi 101.5 na FM. Tem duas informações aqui que eu quero repassar enquanto vai rodando essa música de Gibson Brothers, 1979 o ano. Olha aqui, ó. Foi perdida uma carteira de motorista há mais ou menos 15 dias. Isso em nome de Osmar Alves Padilha. Se alguém encontrou, souber aí, né? Se alguém encontrou, vamos ter contato aqui com a tua Rádio Garibaldi. 991185111 é o nosso WhatsApp ou diretamente aqui na portaria. Carteira de motorista de Osmar Alves Padilha, tá bom? Outra utilidade pública também, e essa vem da cachorrada. Olá, boa tarde. Tem um animal, né? Um cachorro perdido desde ontem aí no bairro Araripe, próximo a Rotiplast e a Econatura, nessa região. Estava com corrente e também coleira, mas foi retirada por estar se enroscando, né? Ali, matagal, em outros lugares, então o pessoal acabou tirando essa coleira e também a corrente. Está solto. É um animal dócil. A pessoa pode mandar recado ou ligar para 3464-1230. 3464-1230 é na Rotiplast. E aí também com o pessoal da Econatura. Um cão, um cachorro, está perdido desde ontem no bairro Araripe. Pelagem Coruesque, né? Dócil, muito dócil, segundo o pessoal mandou pra gente aqui pelo nosso WhatsApp, tá bom? Então, duas utilidades públicas para você aqui na tua Rádio Garibaldi, a rádio do teu tempo.

E assim a gente levou até você. Não importa onde você estava, onde você está, para onde você vai, de onde você vem. O importante é que nós estivemos juntos em mais uma tarde aqui na programação da tua Rádio Garibaldi em 101.5 pelo FM. Para quem esteve lá no aplicativo também, curtindo a gente, fazendo a nossa trilha sonora nas tardes de segunda a sexta, entre 1 e 5 da tarde. Tem Balejão na tua Rádio Garibaldi para fazer um em alta, trazer as músicas que marcaram as clássicas de todos os tempos. Amanhã tem de novo, entre 1 e 5. Espero contar com a audiência de vocês. Fale aí que tem coisa boa aqui na tua Rádio Garibaldi, tá bom? 5 minutinhos agora faltando para 5, notícias na rede edição das 5 da tarde. Depois tem o Tiaporo Chega. Estarei de volta na companhia de vocês. Tem a récita do Santo Terço hoje, especial para o nosso querido irmão, amigo do peito, Roberto Antônio Ferrante. A gente espera contar com a audiência de todos vocês. Abração, beijão do Balejão, fique bem, paz e bem.

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6: 5 horas. 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Vamos às informações da Central de Conteúdo da tua rádio.
7: Aqui na região, destaque para a segunda Settimana del Talian, que será realizada em Gentil entre os dias 23 e 29 de agosto. A programação reúne atividades culturais, gastronômicas e tradicionais, com filó, apresentações de corais, jogos típicos e a 20ª Mostra Regional de Vinhos Artesanais. A abertura acontece no domingo, dia 23, no Centro Comunitário. A iniciativa busca valorizar a herança italiana e preservar as tradições da imigração no município e região. Da tua rádio Alvorada de Marau, Ana Lúcia Giacomini.
8: Dados recentes apontam que o postão de Lagoa Vermelha, que compreende a Unidade Básica de Saúde Centro e Bairro Nunes, realizaram quase 1.000 consultas no turno da noite durante o mês de julho, contribuindo assim para reduzir a procura pela emergência do Hospital São Paulo. A estrutura também oferece um atendimento especializado em 14 áreas, além dos serviços da Unidade Básica de Saúde. Já para o secretário interino de Saúde, Alessandro Politerno, a secretaria prepara ações educativas para orientar a população sobre quando procurar a unidade básica de saúde, o postão ou a emergência hospitalar. Da tua rádio Cacique de Lagoa Vermelha, Daniel Carvalho.
9: A programação da Semana Farroupilha de 2026 será realizada de 12 a 20 de setembro, em Vacaria, reunindo shows, bailes, atividades culturais, campeonato de laço e outras ações. A programação foi apresentada pelo coordenador dos festejos, Felipe Pires, em entrevista à tua Rádio Fátima. Entre os destaques está o acampamento Farroupilha Escolar. A iniciativa deverá atender cerca de 600 alunos, além de uma atividade específica com estudantes da PAI. Também estão previstas ações do projeto Sesc Mais Leitura, com participação de mais de 240 crianças, além de atividades direcionadas às escolas do interior. Da tua Rádio Fátima de Vacaria, Júlia Rodrigues.
10: Em Soledade foi realizado um bate-papo sobre violência contra a mulher nesta quarta-feira, na Câmara de Vereadores. A atividade reuniu estudantes do nono ano para uma conversa sobre respeito, proteção, dignidade e prevenção à violência. A programação faz parte de uma iniciativa da Rede de Apoio às Escolas, Unidade de Saúde Mental, Secretaria Municipal de Saúde e Secretaria Municipal de Educação e Cultura, com apoio da Câmara de Vereadores. O encontro buscou promover a conscientização entre os adolescentes, abordando situações de violência contra a mulher e a importância de reconhecer sinais de violência, buscar ajuda e fortalecer uma cultura de respeito. Da tua Rádio Cristal, de Soledade, Cláudio Fly.
11: O município de Cotiporã, na microrregião de Veranópolis, teve situação de emergência reconhecida pelo governo federal devido aos danos causados pelas fortes chuvas registradas no final de julho. A medida foi oficializada nesta quarta-feira, dia 12, por meio de portaria publicada no Diário Oficial da União. O reconhecimento permite ao município buscar recursos federais para ações de recuperação. Entre as prioridades está a recuperação da ponte que liga Cotiporã e Bento Gonçalves. Da tua Rádio Veranense de Veranópolis, Monique Zilioto.
12: Caxias do Sul, participante da estratégia Alimenta Cidades, levou experiências de fortalecimento dos sistemas alimentares urbanos para a nona reunião presencial da Rede Regional de Sistemas Públicos de Abastecimento e Comercialização de Alimentos da América Latina e do Caribe. realizada de 11 a 13 de agosto em Santo Domingo, na República Dominicana. O encontro reúne representantes de governos nacionais e municipais para o intercâmbio de políticas e estratégias públicas de abastecimento e comercialização de alimentos. Da tua rádio São Francisco de Caxias do Sul, Luan Varela.
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0: não me perguntes onde fica o alegrete, segue o rumo do teu próprio coração, cruzarás pela estrada algum jinete e assim se vamos, né? Começando mais uma edição do Te Aproxega aqui na programação da tua Rádio Garibaldi. Nessa tarde da quarta-feira. Agora são 5:08, 5:08. O pessoal tá estranhando, né? A gente chegar por aqui. Ontem, ausência do Roberto Antônio Ferrante. Hoje também. E a gente já noticiou aqui pela manhã. A gente vem falando ao longo da programação, nos informativos, nos programas também que a gente traz durante a tarde no Em Alta. E agora aqui no Te Aproxega vai se renovando a audiência. Ontem a gente segurou a informação até para preservar e o respeito pela família, mas hoje já se trouxe pela manhã e a gente segue informando de que o Roberto teve um problema de saúde, um acidente vascular cerebral, um AVC, e internado foi aqui no Hospital São Pedro em Garibaldi e hoje pela manhã transferido para o hospital, um hospital de Caxias do Sul, onde está em observação. O estado dele é estável, mas ainda inspira cuidados e o pessoal aguarda, né, para fechar, porque foi na madrugada da segunda para terça-feira que ele teve esse problema, esse AVC. E então virou 24 horas agora nessa madrugada. Se espera 48 horas para que a gente possa avaliar, os médicos possam avaliar a recuperação do Roberto para qualquer outro procedimento. Mas a gente reza a Deus e o nosso patrão lá de cima certamente está segurando. Tem muita coisa boa ainda, né? Porque ele tem que continuar e vai continuar. Ah, vai! O Te Aproxega tá te esperando, Roberto Antônio. É aqui o teu lugar, é pra cá que tu vai voltar. 5:10 agora, gente. Uma ótima tarde para todo mundo. As suas rezas, suas bênçãos aí, as suas preces para Roberto Antônio Ferrante. Hoje, aliás, o terço será direcionado durante a programação, o pessoal vai estar rezando a partir das 18 horas em reza, na récita do Santo Terço, especialmente para Roberto Antônio Ferrante. E a gente espera contar com a audiência de vocês, aí em casa, aí no trabalho, qualquer prece, a gente pede para que você encaminhe, né, direcionado para o nosso querido, amado irmão Roberto Antônio Ferrante. E vamos levando aqui com aquele coração bastante machucado, mas a alma bastante ferida, mas é o nosso trabalho, né? A nossa lida, foi isso que nós escolhemos e também em nome de Roberto, que nunca mostrou alguma sintonia negativa quando esteve apresentando os programas, mesmo nas brincadeiras aqui, né? A gente sempre contando com a alegria do Roberto Antônio Ferrante. Esta é a nossa missão, essa é a missão que o cara lá de cima nos deu, esse dom que a gente herdou, que a gente tem e a gente vai levando em frente, tá bom, gente? Muito obrigado pelo carinho e obrigado pelas mensagens recebidas aqui no nosso WhatsApp pelo 991185111 para o nosso querido Roberto Antônio Ferrante. Um abração do Balejão, muito obrigado pela sintonia. A gente vai levando até às 18 horas e depois a récita do Santo Terço aqui na programação da tua Rádio Garibaldi na edição dessa quarta-feira. Ótima tarde para todo mundo aí.
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0: É, já são 5:24, 17:24 também pode ser, é tudo igual, 14 graus é a temperatura, o tempo tá carregado, pessoal caminhando ali com guarda-chuva, sombrinha, mas não tá chovendo agora aqui em Garibaldi, na região da Serra. Já choveu pela manhã, bastante, né? Região de Garibaldi, Carlos Barbosa, Bento, aí pra região do Boa Vista do Sul, lá de Monte Belo. Previsão é de que deva chover aí durante a semana toda. No domingo que deve ter algumas aberturas de sol, mas o maior período, o maior tempo é realmente de chuva aqui na região, aqui no estado, né? Grande parte do estado do Rio Grande do Sul. Esse é o nosso programa Te Aproxega. Nosso WhatsApp é o 991185111, 991185111, o nosso WhatsApp aqui do Te Aproxega, Tchê. Abração para Tereza, tá ouvindo a gente aqui nesta final de tarde, já encaminhando. Marino, ô Marino Fach, lá em Carlos Barbosa, também hoje mandou um recado pra gente aqui na programação da tua Rádio Garibaldi. Também a Cleusa segue com a gente, muita gente que liga o rádio pela manhã e segue durante todo o dia ouvindo a programação da tua Rádio Garibaldi. Que honra, que prazer. 5:25, gente. Essa aqui para a região germânica, né? Temos aqui muitas etnias. Carlos Barbosa é um dos municípios que mais tem etnias, né? Alemã, italiana, polonesa, enfim, tem uma grande união de etnias. E aqui nós, Garibaldi, também temos esse prazer. Então, para quem está nos ouvindo, que é da região germânica, nosso carinho, nosso obrigado pela companhia. Essa aqui é para vocês.
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0: Até pra gente relembrar, né? Ô, Srechilus, o alemão e o delegado.
2: Delegado?

orçamento, vale mais que essa nota, é um grande documento, assinada pelo juiz, com a pensão do vicário, com diversas testemunhas e registrando em cartão.

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5: 15, voltando para 6.
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5: Muito bem, 15 minutos agora faltando para as 18 horas, 15 para 6, horário de Brasília, temperatura em 15 graus. Francisco Marodim, forte abraço. Parou a chuva aí, Marodim? É, mas choveu, né, Marodim? É, a previsão é de mais chuva aí para os próximos dias. Vamos nos preparando aí, porque o tempo vai ficar assim, ó, com algumas paradas, mas a sequência é chuva. É. Piova, é, vem piova ali, Marodim, porca mastela. Abração, Francisco. 16:14, agora faltando 14 para as 6 da tarde. Quero mandar um abraço também aqui, tá ouvindo a gente, ô Leodir Capelari. Abração, Leodir, obrigado pelo carinho aí, obrigado por ter mandado mensagem para o nosso WhatsApp, pro 991185011. Vou rodar em seguidinha para ti aí, o Gildo de Freitas, né? O centenário, seria o centenário Gildo de Freitas. Foi lá em junho que o Leodir lembrou a gente que no dia 19, o Se Vivo, né? O Gildo de Freitas estaria completando 107 anos. 107 anos, nesse ano de 2026, se estivesse vivo, né? Lendário, essa turma foi as melhores, a melhor safra de todos os tempos. Era dos antigos, né? O pessoal não tinha. Hoje nós temos a tecnologia. O IA aí tá fazendo música, inclusive, que a gente já rodou aqui na programação, eu e o Roberto, na programação do Te Aproxega. Então tá fácil. Você joga no IA, inteligência artificial, compositor, vão perder trabalho aí, porque tá se indo, né? Essa era de compositores que o pessoal botava na caneta, no papel, sentava numa mesa de bar, no boliche lá, e escrevendo a letra das músicas. Hoje a inteligência artificial já está trabalhando isso, mas os lendários, os antigos, né? Como Teixeirinha, que vem agora na sequência, aí era no osso do peito, e a gente vai aproveitar para relembrar aqui o Teixeirinha, especialmente para os nossos caminhoneiros. Um abração.
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1: O Memorial Caravaggio informa, nota de falecimento, esposo Antônio Brem, filhos Terezinha, Maria Brem e memória e família, Lúcia Maria Kirsch e família, Irene Maria Kirsch e família, netos, bisnetos, tataranetos, demais familiares e amigos, com pesar comunicam o falecimento da senhora Alzira Brem, com a idade de 96 anos. As últimas homenagens estão sendo prestadas na Sala A do Memorial Caravaggio, onde nesta quinta-feira, às 10 horas da manhã, será celebrada a cerimônia de despedida e posterior sepultamento no cemitério municipal de Garibaldi. Memorial Caravaggio noticiou o falecimento da senhora Alzira Brem, com a idade de 96 anos.
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0: Agora são 6:08, o Santo Terço em família, hoje aqui pela Rádio Garibaldi, um Santo Terço especial, o hino a São Roque, hoje aqui especialíssimo também para o nosso querido amigo, nosso queridíssimo Roberto Ferrante, que por quantas pessoas o Roberto rezou neste espaço durante as missas. Roberto, que tem esse lado, né, realmente de ajudar todo mundo, um coração enorme. Roberto é grande por isso, para caber o coração dentro daquele peito. E agora o Roberto precisa da nossa oração. Ele está passando por um momento difícil, ele sofreu um AVC, um acidente vascular cerebral, e está em recuperação. Tive boas notícias há pouco de Caxias do Sul. Fiquei muito feliz, conversei com a família, ele está calmo, está se recuperando, a pressão já baixou, então as notícias são boas, mas a gente tem que continuar nessa corrente. Uma grande corrente, aliás, que a gente tem que agradecer, a cidade de Garibaldi, Carlos Barbosa, Boa Vista do Sul, Coronel Pilar, Farroupilha, pessoal de Bento Gonçalves entrando em contato, perguntando como está o Roberto, e a gente fica muito feliz dessa corrente, de mostrar o quanto a gente gosta desse querido, dessa pessoa incrível, que é o Roberto Ferrante. Comigo aqui, parceiro de todas as tardes do Roberto, Flávio Antônio Balejo, Denise Furlaneto da Campo, também uma companheira de uma vida do Roberto aqui na rádio.
1: Boa noite.
0: Boa noite.
1: Ele que sempre me chama de maninha.
0: É uma vida juntos, né?
1: Meu Deus, ele está 35, eu um pouco mais, mas nesse tempo estou com ele aqui. Então, a gente pode se considerar irmão, sim.
0: É verdade. E a Iracema e a Cleonice, quero agradecer demais a presença de vocês. Tantas vezes participaram do Santo Terço com o Roberto. E hoje é pelo Roberto.
2: Exatamente.
0: Obrigado, gente. Obrigado, sim, demais.
2: Estamos aqui de coração.
0: Ah, amém.
3: Boa noite.
0: Amém. Boa noite. Vamos lá, então.
4: Boa noite a todos. Já está conosco aqui a Janete, vai rezar conosco a primeira dezena.
0: Boa noite, Janete.
2: Então, iniciando o nosso terço, cada um coloque a sua intenção, aquela que está no seu coração, e também, já que foi falado, vamos rezar pela recuperação do Roberto. Iniciamos o nosso terço em nome do Pai, do Filho e do Espírito Santo. Amém. Creio em Deus Pai, Todo-Poderoso, Criador do céu e da terra. Em Jesus Cristo, seu único Filho, nosso Senhor, que foi concebido pelo poder do Espírito Santo, nasceu da Virgem Maria, padeceu sob Pôncio Pilatos, foi crucificado, morto e sepultado, desceu à mansão dos mortos, ressuscitou ao terceiro dia, subiu aos céus, está sentado à direita de Deus Pai Todo-Poderoso, donde há de vir julgar os vivos e os mortos. Creio no Espírito Santo, na Santa Igreja Católica, na comunhão dos santos, na remissão dos pecados, na ressurreição.

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1: Mãe de Deus, rogai por nós, pecadores, agora e na hora da nossa morte. Amém.
2: Glória ao Pai, ao Filho e ao Espírito Santo.
1: Assim como era no princípio e agora e sempre. Amém.
2: Ó meu bom Jesus, perdoai-nos, livrai-nos do fogo do inferno, levai as almas todas para o céu e socorrei principalmente as que mais precisarem.
3: Nossa Senhora de Fátima,
1: rogai por nós.
3: Divino Pai Eterno,
1: abençoai-nos.
3: Janete, boa noite, seja bem-vinda. Para quem vamos rezar, as suas intenções?
1: Eu agradeço a Deus pelo dom da vida. Eu rezo pela minha saúde e pela saúde de toda a minha família. E eu rezo especial pela saúde do Roberto, então, que toda a nossa corrente de orações, e Deus e Nossa Senhora estenda seu manto sobre ele, que ele se recupere logo. E todos que estão rezando o terço conosco, e para vocês dará.
3: Obrigado. Então, hoje vamos meditar os mistérios gloriosos. No primeiro mistério, contemplamos a ressurreição triunfante de Cristo, nosso Senhor. Pai nosso que estais no

0: como no céu.
1: O pão nosso de cada dia nos dai hoje, perdoai as nossas ofensas, assim como nós perdoamos a quem nos tem ofendido. E não nos deixeis cair na tentação, mas livrai-nos do mal. Amém.
0: Ave Maria, cheia de graça, o Senhor é convosco. Bendita sois vós entre as mulheres, e bendito é o fruto do vosso ventre, Jesus.
1: Santa Maria, Mãe de Deus, rogai por nós, pecadores, agora e na hora da nossa morte. Amém.
0: Ave Maria, cheia de graça, o Senhor é convosco. Bendita sois vós entre as mulheres, e bendito é o fruto do vosso ventre, Jesus.
1: Santa Maria, Mãe de Deus, rogai por nós, pecadores, agora e na hora da nossa morte. Amém.
0: Ave Maria, cheia de graça, o Senhor é convosco. Bendita sois vós entre as mulheres, e bendito é o fruto do vosso ventre, Jesus.
1: Santa Maria, Mãe de Deus, rogai por nós, pecadores, agora e na hora da nossa morte. Amém.
0: Ave Maria, cheia de graça, o Senhor é convosco. Bendita sois vós entre as mulheres, e bendito é o fruto do vosso ventre, Jesus.
1: Santa Maria, Mãe de Deus, rogai por nós, pecadores, agora e na hora da nossa morte. Amém.
0: Ave Maria, cheia de graça, o Senhor é convosco. Bendita sois vós entre as mulheres, e bendito é o fruto do vosso ventre, Jesus.
1: Santa Maria, Mãe de Deus, rogai por nós, pecadores, agora e na hora da nossa morte. Amém.
0: Ave Maria, cheia de graça, o Senhor é convosco. Bendita sois vós entre as mulheres, e bendito é o fruto do vosso ventre, Jesus.
1: Santa Maria, Mãe de Deus, rogai por nós, pecadores, agora e na hora da nossa morte. Amém.
0: Ave Maria, cheia de graça, o Senhor é convosco. Bendita sois vós entre as mulheres, e bendito é o fruto do vosso ventre, Jesus.
1: Santa Maria, Mãe de Deus, rogai por nós, pecadores, agora e na hora da nossa morte. Amém.
0: Ave Maria, cheia de graça, o Senhor é convosco. Bendita sois vós entre as mulheres, e bendito é o fruto do vosso ventre, Jesus.
1: Santa Maria, Mãe de Deus, rogai por nós, pecadores, agora e na hora da nossa morte. Amém.
0: Ave Maria, cheia de graça, o Senhor é convosco. Bendita sois vós entre as mulheres, e bendito é o fruto do vosso ventre, Jesus.
1: Santa Maria, Mãe de Deus, rogai por nós, pecadores, agora e na hora da nossa morte. Amém.
0: Ave Maria, cheia de graça, o Senhor é convosco. Bendita sois vós entre as mulheres, e bendito é o fruto do vosso ventre, Jesus.
1: Santa Maria, Mãe de Deus, rogai por nós, pecadores, agora e na hora da nossa morte. Amém.
0: Glória ao Pai, ao Filho e ao Espírito Santo.
1: Assim como era no princípio e agora e sempre. Amém.
0: Ó meu bom Jesus, perdoai-nos, livrai-nos do fogo do inferno.

0: levai as almas todas para o céu e socorrei principalmente as que mais precisarem.
1: Nossa Senhora de Fátima,
2: rogai por nós.
1: Divino Pai Eterno,
2: abençoai-nos.
1: Obrigado, Janete, por ter rezado conosco e uma boa noite.
2: Boa noite, paz e bem.
1: Paz e bem. E no segundo mistério, nós vamos contemplar a ascensão do nosso Senhor ao céu. Temos ouvintes?
3: Está conosco então, a Tere.
1: A Tere, boa noite, Tere, seja bem-vinda.
4: Boa noite, paz e bem, gratidão.
1: Para quem rezamos, Tere?
4: Primeiro para o nosso amigo Roberto. Segundo para todos os freis, para toda a comunidade que está em missão. Para nós todos, para vocês da rádio e que o Roberto se recupere o quanto antes.
1: Tudo bem, Tere? Nós temos mais alguma intenção?
4: Só.
3: Temos aqui no painel, sim. Nós temos aqui Iracema e também colegas da mesa. Temos aqui a Neide Trevisol, está em oração também conosco. Os amigos da estrada, caminhoneiros, que estão em oração pelo Roberto, desejando a ele recuperação imediata, muita fé. Estamos em oração pelo nosso amigo Roberto Ferrante, o Diógenes Matei Tonoli Lagartixa, está rezando conosco também o Santo Terço. Também está rezando conosco a nossa ouvinte, a Marli Conte. Boa noite, Marli. Vamos rezar pela recuperação do Roberto Ferrante, que Deus abençoe a sua recuperação. Mas também no painel conosco, rezo é a Berna, né? Ela reza para agradecer pela vida, por mais um mês de falecimento do seu pai, Antônio Carlos Klempaul, da sua irmã Claudete Cuti, de um grande amigo Alexandre Parmigiani, da sua avó, a Idalina Bottega Valari, da irmã Hilda Bottega Valari, que estariam de aniversário, dia 9 de agosto agora, né? Também reza pelo seu tio-avô, também reza em oração pelo aniversário ontem, dia 11 de agosto, reza pelo seu descanso eterno, pede orações para Adriana Giroto, que está enfrentando uma batalha muito grande com o câncer, que Deus e Nossa Senhora lhe dê forças para buscar a cura. Também por todos que estão precisando de orações, pela sua mãe, também que nesse mês completa mais um ano de vida, para que Deus lhe dê saúde para comemorar muitos e muitos mais aniversários. Reza também pelo amigo Roberto Antônio Ferrante. Também está rezando conosco a Fátima Maria Salve Sartor. Ela reza o terço, Arthur Fátima e Daniel, para a recuperação de Roberto Antônio Ferrante. Que Deus abençoe sempre. Mais uma intenção agora aqui, a Marilice. Boa noite. Quero rezar pela saúde do Roberto e pelos 11 anos de falecimento hoje do seu pai, o Miguel Parmigiani. Ela agradece. Obrigado. É isso.
1: Então, unindo a todas as nossas intenções, juntos rezemos. Pai nosso que está

0: como no céu.
1: O pão nosso de cada dia nos dai hoje, perdoai as nossas ofensas, assim como nós perdoamos a quem nos tem ofendido. Não nos deixeis cair em tentação, mas livrai-nos do mal. Amém.
0: Ave Maria, cheia de graça, o Senhor é convosco. Bendita sois vós entre as mulheres, e bendito é o fruto do vosso ventre, Jesus.
1: Santa Maria, Mãe de Deus, rogai por nós, pecadores, agora e na hora de nossa morte. Amém.
0: Ave Maria, cheia de graça, o Senhor é convosco. Bendita sois vós entre as mulheres, e bendito é o fruto do vosso ventre, Jesus.
1: Santa Maria, Mãe de Deus, rogai por nós, pecadores, agora e na hora de nossa morte. Amém.
0: Ave Maria, cheia de graça, o Senhor é convosco. Bendita sois vós entre as mulheres, e bendito é o fruto do vosso ventre, Jesus.
1: Santa Maria, Mãe de Deus, rogai por nós, pecadores, agora e na hora de nossa morte. Amém.
0: Ave Maria, cheia de graça, o Senhor é convosco. Bendita sois vós entre as mulheres, e bendito é o fruto do vosso ventre, Jesus.
1: Santa Maria, Mãe de Deus, rogai por nós, pecadores, agora e na hora de nossa morte. Amém.
0: Ave Maria, cheia de graça, o Senhor é convosco. Bendita sois vós entre as mulheres, e bendito é o fruto do vosso ventre, Jesus.
1: Santa Maria, Mãe de Deus, rogai por nós, pecadores, agora e na hora de nossa morte. Amém.
0: Ave Maria, cheia de graça, o Senhor é convosco. Bendita sois vós entre as mulheres, e bendito é o fruto do vosso ventre, Jesus.
1: Santa Maria, Mãe de Deus, rogai por nós, pecadores, agora e na hora de nossa morte. Amém.
0: Ave Maria, cheia de graça, o Senhor é convosco. Bendita sois vós entre as mulheres, e bendito é o fruto do vosso ventre, Jesus.
1: Santa Maria, Mãe de Deus, rogai por nós, pecadores, agora e na hora de nossa morte. Amém.
0: Ave Maria, cheia de graça, o Senhor é convosco. Bendita sois vós entre as mulheres, e bendito é o fruto do vosso ventre, Jesus.
1: Santa Maria, Mãe de Deus, rogai por nós, pecadores, agora e na hora de nossa morte. Amém.
0: Ave Maria, cheia de graça, o Senhor é convosco. Bendita sois vós entre as mulheres, e bendito é o fruto do vosso ventre, Jesus.
1: Santa Maria, Mãe de Deus, rogai por nós, pecadores, agora e na hora de nossa morte. Amém.
0: Ave Maria, cheia de graça, o Senhor é convosco. Bendita sois vós entre as mulheres, e bendito é o fruto do vosso ventre, Jesus.
1: Santa Maria, Mãe de Deus, rogai por nós, pecadores, agora e na hora de nossa morte. Amém.
0: Glória ao Pai, ao Filho e ao Espírito Santo.
1: Como era no princípio, agora e sempre. Amém.
0: Ó meu bom Jesus, perdoai-nos, livrai-nos do fogo do inferno, levai as almas todas para o céu, e socorrei principalmente as que mais precisarem.
2: Nossa Senhora de Fátima,
1: rogai por nós.
2: Divino Pai Eterno,
1: abençoai-nos.
2: Obrigada, Tere, por ter rezado conosco. Tenha uma boa noite.
1: Vocês também, paz e bem.
2: Paz e bem. E continuando a rezar o nosso terço, Cleonice, tem alguma intenção para colocar?
3: Olha, eu vou rezar para todos os meus familiares, para o meu irmão, o Padre Pedro, que está falecido, que a gente tem uma saudade imensa, para todos os pais, para todas as mães, crianças, os padres, os missionários que estão aí.
2: Boa noite, dona Vitalina.
4: Boa noite, tudo bem?
2: Tudo bem. Quais são as intenções?
4: Eu vou rezar essa dezena para minha saúde. Hoje eu só vou rezar para o meu amigo Roberto, que ele fica bom logo que ele vem fora de lá ainda rezar o terço junto com nós, que ele é baita amigo meu.
2: Isso, Vitalina?
4: Sim, isso. Hoje eu vou só rezar para ele.
2: Então, assim, unindo as nossas intenções, nós vamos rezar o terceiro mistério, contemplando a vinda do Espírito Santo sobre os apóstolos reunidos com Maria Santíssima no cenáculo em Jerusalém. Pai nosso,

0: terra como no céu.
1: O pão nosso de cada dia nos dá hoje, perdoai nossas ofensas, assim que ofendido em onde seca e tentação, mas livrai do mal. Amém.
0: Ave Maria, cheia de graça, o Senhor é convosco. Bendita sois vós entre as mulheres, e bendito é o fruto do vosso ventre, Jesus.
1: Santa Maria, Mãe de Deus, rogai por nós, pecadores, agora nossa morte. Amém.
0: Ave

0: Deus, rogai por nós, pecadores, agora nossa morte. Amém.
1: Ave Maria, cheia de graça, o Senhor é convosco. Bendita sois vós entre as mulheres, e bendito é o fruto do vosso ventre, Jesus.
0: Santa Maria, Mãe de Deus, rogai por nós, pecadores, agora nossa morte. Amém.
1: Ave Maria, cheia de graça, o Senhor é convosco. Bendita sois vós entre as mulheres, e bendito é o fruto do vosso ventre, Jesus.
0: Santa Maria, Mãe de Deus, rogai por nós, pecadores, agora nossa morte. Amém.

0: in Deo, rogai per noi peccatori, agora nossa morte. Amém.
1: Ave Maria, cheia de graça, o Senhor é convosco. Bendita sois vós entre as mulheres, e bendito é o fruto do vosso ventre, Jesus.
0: Santa Maria, Mãe de Deus, rogai por nós, pecadores, agora nossa morte. Amém.
1: Ave Maria, cheia de graça, o Senhor é convosco. Bendita sois vós entre as mulheres, e bendito é o fruto do vosso ventre, Jesus.
0: Santa Maria, Mãe de Deus, rogai por nós, pecadores, agora nossa morte. Amém.
1: Ave Maria, cheia de graça, o Senhor é convosco. Bendita sois vós entre as mulheres, e bendito é o fruto do vosso ventre, Jesus.
0: Santa Maria, Mãe de Deus, rogai por nós, pecadores, agora nossa morte. Amém.
1: Ave Maria, cheia de graça, o Senhor é convosco. Bendita sois vós entre as mulheres, e bendito é o fruto do vosso ventre, Jesus.
0: Santa Maria, Mãe de Deus, rogai por nós, pecadores, agora nossa morte. Amém.
1: Ave Maria, cheia de graça, o Senhor é convosco. Bendita sois vós entre as mulheres, e bendito é o fruto do vosso ventre, Jesus.
0: Santa Maria, Mãe de Deus, rogai por nós, pecadores, agora nossa morte. Amém.
1: Glória ao Pai, ao Filho e ao Espírito Santo.
0: Como era o princípio, agora sempre, do século dos séculos. Amém.
1: Ó meu bom Jesus, perdoai-nos, livrai-nos do fogo do inferno, levai as almas todas para o céu. E socorrei
0: fortemente que mais precisarem.
2: Nossa Senhora de Fátima,
0: rogai por nós.
2: Divino Pai Eterno,
0: abençoai-nos.
2: Obrigado, Vitalina, por ter rezado conosco. Tenha uma boa noite.
0: Paz e bem, santa alegria.
2: Paz e bem. E continuando o nosso terço, nós vamos colocando as intenções pelo Roberto, pela saúde dele. Vamos para o painel.
3: O painel, depois temos a Vilma, tá? Vamos no painel, nós temos mais um grande volume de pessoas rezando aqui também. A Fátima rezando com Arthur e Daniel, pelo Roberto Antônio Ferrante. Também intenções aqui, Antonieta Vian. Peço pela saúde do Roberto e de todos que estão orando por ele e pela sua família também. Ana Carrer também está rezando conosco. Boa noite. Hoje rezo para o nosso Roberto. Que Deus e Nossa Senhora cubra com o seu manto sagrado, que ele possa voltar junto para rezar o terço junto tão logo com os ouvintes aqui da tua Rádio Garibaldi. Também está rezando conosco Daniel. O Dani, nosso colega Daniel, aqui está rezando conosco. Boa noite, Dani. Lindo ato de fé, fraternidade com o nosso grande amigo Roberto, que sempre pediu, agradeceu e deu graças a todas as pessoas que acompanharam a sua jornada e acompanham, né? Vamos seguir acompanhando, Dani. Estaremos juntos nessa recuperação e torcendo sempre pelo melhor. Forças para toda a família, a equipe da Rádio Garibaldi e para o nosso parceiro Roberto Antônio Ferrante. Adriane também está rezando pela recuperação do nosso amigo Roberto Antônio Ferrante, que ele volte tão logo. Justina, rezo pela saúde do Roberto Ferrante, pela sua saúde e também a saúde dos meus pais, pela saúde da minha família e por todos os doentes e pelos missionários também. Jorge Postinger, também quero rezar esse terço, especialmente pelo Roberto e toda a família. Jorge Postinger, São Roque Figueira de Melo, também está rezando conosco o terço aqui. Peço orações pelo meu pai, está na UTI. José Belebone também está rezando conosco aí e pela saúde do Roberto Antônio Ferrante. Também outra intenção aqui, a Franci, boa noite, a família de Ivanir Paulo Palharini e de Bom Jardim, Boa Vista do Sul, rezando pela recuperação do nosso amigo Roberto Antônio Ferrante. Vamos a mais uma intenção então, boa noite. Jusce, reza por Roberto Antônio Ferrante, que ele se recupere bem, para todos os que precisam de orações e para a saúde da sua família. É isso.
2: Boa noite, Vilma. Seja bem-vinda.
4: Obrigada.
2: Quais
4: Eu quero rezar proteção e saúde para toda a nossa família, principalmente pro Roberto, che a Nossa Signora estende un manto in cima dele, che fica logo ben de rezar o terço junto conosco. E para todos que estão rezando o terço junto conosco, e para vocês da rádio.
2: Obrigada. Então, unindo todas as nossas intenções, vamos rezar este quarto mistério, contemplando a assunção de Nossa Senhora ao céu. Pai nosso

0: terra como no céu.
1: O pão nosso de cada dia nos dai hoje, perdoai as nossas ofensas, assim como nós perdoamos a quem nos tem ofendido, e não deixeis cair em tentação, mas livrai-nos do mal. Amém.
0: Ave Maria, cheia de graça, o Senhor é convosco. Bendita sois vós entre as mulheres, e bendito é o fruto do vosso ventre, Jesus.
1: Santa Maria, Mãe de Deus, rogai por nós, pecadores, agora e na hora da nossa morte. Amém.
0: Ave Maria, cheia de graça, o Senhor é convosco. Bendita sois vós entre as mulheres, e bendito é o fruto do vosso ventre, Jesus.
1: Santa Maria, Mãe de Deus, rogai por nós, pecadores, agora e na hora da nossa morte. Amém.
0: Ave Maria, cheia de graça, o Senhor é convosco. Bendita sois vós entre as mulheres, e bendito é o fruto do vosso ventre, Jesus.
1: Santa Maria, Mãe de Deus, rogai por nós, pecadores, agora e na hora da nossa morte. Amém.
0: Ave Maria, cheia de graça, o Senhor é convosco. Bendita sois vós entre as mulheres, e bendito é o fruto do vosso ventre, Jesus.
1: Santa Maria, Mãe de Deus, rogai por nós, pecadores, agora e na hora da nossa morte. Amém.
0: Ave Maria, cheia de graça, o Senhor é convosco. Bendita sois vós entre as mulheres, e bendito é o fruto do vosso ventre, Jesus.
1: Santa Maria, Mãe de Deus, rogai por nós, pecadores, agora e na nossa morte. Amém.
0: Ave Maria, cheia de graça, o Senhor é convosco. Bendita sois vós entre as mulheres, e bendito é o fruto do vosso ventre, Jesus.
1: Santa Maria, Mãe de Deus, rogai por nós, pecadores, agora e na hora da nossa morte. Amém.
0: Ave Maria, cheia de graça, o Senhor é convosco. Bendita sois vós entre as mulheres, e bendito é o fruto do vosso ventre, Jesus.
1: Santa Maria, Mãe de Deus, rogai por nós, pecadores, agora e na hora da nossa morte. Amém.
0: Ave Maria, cheia de graça, o Senhor é convosco. Bendita sois vós entre as mulheres, e bendito é o fruto do vosso ventre, Jesus.
1: Santa Maria, Mãe de Deus, rogai por nós, pecadores, agora e na hora da nossa morte. Amém.
0: Ave Maria, cheia de graça, o Senhor é convosco. Bendita sois vós entre as mulheres, e bendito é o fruto do vosso ventre, Jesus.
1: Santa Maria, Mãe de Deus, rogai por nós, pecadores, agora e na hora da nossa morte. Amém.
0: Ave Maria, cheia de graça, o Senhor é convosco. Bendita sois vós entre as mulheres, e bendito é o fruto do vosso ventre, Jesus.
1: Santa Maria, Mãe de Deus, rogai por nós, pecadores, agora e na hora da nossa morte. Amém.
0: Glória ao Pai, ao Filho e ao Espírito Santo.
1: Como era no princípio, agora e sempre. Amém.
0: Ó meu bom Jesus,
1: perdoai-nos, livrai-nos no fogo do inferno, levai as almas todas para o céu, e socorrei principalmente as que mais precisarem.
2: Nossa Senhora de Fátima,
1: rogai por nós.
2: Divino Pai Eterno,
1: abençoai-nos.
2: Obrigada, Vilma, por ter rezado conosco. Tenha uma boa noite.
1: Boa noite, paz e bem.
2: Paz e bem. Continuando a nossa oração do Santo Terço, nós vamos unir todas as nossas intenções. Nós vamos para o painel.
3: Vamos sim, porque depois nós teremos a Silvina e o seu Antônio para rezar conosco, né? Temos aqui um grande volume de pessoas que estão mandando mensagens. A Ieda, de Carlos Barbosa, boa noite. Rezamos principalmente pela recuperação do Roberto e pela saúde da sua família. Maria de Conte, boa noite. Estou rezando terço com vocês pela saúde. Boas melhoras para o Roberto Antônio, sim. Um abraço, boa noite para vocês também. A Maria Trojan Guzato, agradeço por mais um dia. Estamos em oração para a recuperação do Roberto. Rezamos por todos envolvidos na semana vocacional, pelos falecidos das famílias Trojan, Guzato e também Sareto, e pela equipe da Rádio Garibaldi. A Helena Risse está rezando conosco lá em Boa Vista pela recuperação do Roberto e a Nossa Senhora. Sempre que dê saúde para todos, agradece por mais um ano de vida, que hoje comemora mais um ano hoje, né? Gratidão a Deus. Parabéns a Helena Risse, sempre rezando conosco aqui na tua Rádio Garibaldi. Recuperação do nosso querido irmão Roberto, pela recuperação do Nicolas, por todos os doentes, pelos missionários, para nós da rádio, a Salete Simonaggio está rezando conosco. Obrigado, Salete. Também a Vera Kizini, boa noite, rezo em especial pedindo pela saúde e recuperação do nosso amigo e vizinho Roberto Antônio Ferrante. A Mara, Rudimar e Mara e vó Helena pedem para Nossa Senhora do Carmo pela saúde do Roberto, que se recupere o tão logo. Também está rezando conosco a Marlene e João Paulo, rezam pela recuperação do Roberto Ferrante, que ele retorne para a rádio o tão rápido possível. Também rezam conosco Valdir e Adriana Radavelli, boa noite. Sou Valdir Radavelli, de Fátima, também está rezando pela recuperação do Roberto Antônio Ferrante, a todos que acompanham o nosso terço. Boa noite, Luiz Carlos Postinger, também já mandamos aqui. Ele reza pela recuperação do Roberto, da família de Luiz Carlos Postinger, que estão rezando conosco. Marcelo também reza pela recuperação do Roberto Antônio Ferrante, amigo Marcelo Maria Schmitz. Também rezando conosco a Marlene Weber. Boa noite, ela está rezando pela saúde do Roberto, também para nós aqui da Rádio Garibaldi. Também rezando conosco a Cristina, em oração por Roberto Antônio Ferrante, pelo 5º ano de falecimento de Nelson, todos falecidos, as famílias Contini, Gaboarte e também Malvesse. A Janete Formentini rezando conosco, boa noite, pela recuperação e saúde do nosso grande amigo Roberto Antônio Ferrante, que Deus e Nossa Senhora estejam ao lado dele. Janete Serati Formentini. André Luiz Rec, o André também está rezando pela melhora do amigo Roberto, que logo vai estar de volta à Rádio Garibaldi conduzindo o terço. Também reza conosco a Edith Volpato. A Edith reza também pela saúde do Roberto Antônio Ferrante. E Dair Baruf também está rezando pela saúde do Roberto Antônio Ferrante. Quem está rezando também o terço conosco aqui é a Terezinha. Boa noite pela recuperação de Roberto Antônio Ferrante e oração pela sua família também. Justina Giovanaz, a Justina reza pela recuperação do Roberto Antônio Ferrante. Gratidão aí também para o Sérgio Cláudio. Boa noite, dona Iracema, Flávio, todos que estão no estúdio, venho pedir oração, Jesus Cristo, nosso Senhor Deus, e venha restaurar a saúde do nosso irmão Roberto Antônio Ferrante. Sérgio e Sheila de São Luís do Maranhão estão rezando conosco, né? Também rezando conosco a Diana, pela jornada vocacional, que Deus esteja sempre à frente, que a semana vocacional seja bem abençoada e cheia de muita luz. Também está rezando conosco, são muitos aqui, o André Bertol, boa noite, André e o Antenor, Andréia e o Antenor, em oração do Santo Terço para a plena recuperação do nosso querido amigo Roberto Antônio Ferrante. Que a Mãe Maria o cubra com seu manto. Reza conosco a Rosa, também está rezando pela saúde e recuperação do Roberto Antônio Ferrante. Boa noite, outra pessoa está também rezando conosco. Quem está rezando aqui, Vera Lúcia Cussol e Maria Meleri de Carlos Barbosa, rezando pela saúde também do Roberto Antônio Ferrante. São esses.
2: Quem está rezando conosco ao vivo agora, Alejo?
3: A Silvina e o Antônio.
2: A Silvina e o Antônio, boa noite, sejam bem-vindos. Quais as intenções?
4: Tudo bem?
2: Tudo bem.
4: Então vamos rezar a intenção pela saúde e recuperação do Roberto, pro meu marido, seu Antônio, e toda a minha família, meus filhos, neto, bisneto, ter saúde e paz.
2: Isso então, Silvina. Então nós vamos unir todas as nossas intenções com as intenções dos nossos ouvintes e vamos rezar nesse quinto mistério, contemplando a coroação de Nossa Senhora no céu como rainha de todos os anjos e santos. Pai nosso

0: como no céu.
1: O pão nosso de cada dia nos dai hoje. Perdoai as nossas ofensas, assim como nós perdoamos a quem nos tem ofendido. E não deixeis cair em tentação, mas livrai-nos do mal. Amém.
0: Ave Maria, cheia de graça, o Senhor é convosco. Bendita sois vós entre as mulheres, e bendito é o fruto do vosso ventre, Jesus.
1: Santa Maria, Mãe de Deus, rogai por nós, pecadores, agora e na hora de nossa morte. Amém.
0: Ave Maria, cheia de graça, o Senhor é convosco. Bendita sois vós entre as mulheres, e bendito é o fruto do vosso ventre, Jesus.
1: Santa Maria, Mãe de Deus, rogai por nós, pecadores, agora e na hora de nossa morte. Amém.
0: Ave Maria, cheia de graça, o Senhor é convosco. Bendita sois vós entre as mulheres, e bendito é o fruto do vosso ventre, Jesus.
1: Santa Maria, Mãe de Deus, rogai por nós, pecadores, agora e na hora de nossa morte. Amém.
0: Ave Maria, cheia de graça, o Senhor é convosco. Bendita sois vós entre as mulheres, e bendito é o fruto do vosso ventre, Jesus.
1: Santa Maria, Mãe de Deus, rogai por nós, pecadores, agora e na hora de nossa morte. Amém.
0: Ave Maria, cheia de graça, o Senhor é convosco. Bendita sois vós entre as mulheres, e bendito é o fruto do vosso ventre, Jesus.

0: ventre, Jesus.
1: Santa Maria, Mãe de Deus, rogai por nós, pecadores, agora e na hora de nossa morte. Amém.
0: Ave Maria, cheia de graça, o Senhor é convosco. Bendita sois vós entre as mulheres, e bendito é o fruto do vosso ventre, Jesus.
1: Santa Maria, Mãe de Deus, rogai por nós, pecadores, agora e na hora de nossa morte. Amém.
0: Ave Maria, cheia de graça, o Senhor é convosco. Bendita sois vós entre as mulheres, e bendito é o fruto do vosso ventre, Jesus.
1: Santa Maria, Mãe de Deus, rogai por nós, pecadores, agora e na hora de nossa morte. Amém.
0: Ave Maria, cheia de graça, o Senhor é convosco. Bendita sois vós entre as mulheres, e bendito é o fruto do vosso ventre, Jesus.
1: Santa Maria, Mãe de Deus, rogai por nós, pecadores, agora e na hora de nossa morte. Amém.
0: Ave Maria, cheia de graça, o Senhor é convosco. Bendita sois vós entre as mulheres, e bendito é o fruto do vosso ventre, Jesus.
1: Santa Maria, Mãe de Deus, rogai por nós, pecadores, agora e na hora de nossa morte. Amém.
0: Glória ao Pai, ao Filho e ao Espírito Santo.
1: Como era no princípio, agora e sempre. Amém.
0: Ó meu bom Jesus,
1: perdoai e livrai do fogo do inferno. Levai as almas todas para o céu.
0: Nossa Senhora de Fátima,
1: rogai por nós.
0: Divino Pai Eterno,
1: abençoai-nos.
0: Obrigado, Sevira e Antônio, por ter rezado conosco. Tenha uma boa noite.
2: Paz e bem.
0: E juntos vamos rezar. Também pedindo todas aquelas intenções que nós ouvimos e todas as intenções que tem no coração de cada um. Vamos encerrando o nosso terço, pedindo que a Mãe nos proteja, rezando a Salve Rainha. Salve Rainha,
3: Mãe de misericórdia, vida, doçura e esperança, nossa salve. A vós bradamos, degradados filhos de Eva. A vós suspiramos, gemendo, chorando neste vale de lágrimas. Eia, pois, advogada nossa, esses vossos olhos misericordiosos a nós volvei. E depois...

0: sempre Virgem Maria, rogai por nós, Santa Mãe de Deus,
1: para que sejamos dignos das promessas de Cristo.
0: E vamos pedir a bênção do Frei Aldo.
2: Nós vos louvamos, Senhor, e vos bendizemos, porque pela vossa ressurreição abristes para nós um caminho de esperança em relação a tudo que nos oprime. Iluminados pelo clarão da vossa ressurreição, a noite não é mais noite e a treva é tão clara quanto o dia. Agora nós te pedimos, como as irmãs de Lázaro, Senhor, aquele que tu amas está enfermo. Vinde em socorro do vosso filho Roberto Ferrante, que ele possa retornar quanto antes à sua família e às suas atividades. Que Maria, tantas vezes louvada por ele, o socorra nesta hora e que ele tenha plena e rápida recuperação. Isto pedimos a Deus Trindade, Pai, Filho e Espírito Santo, com plena confiança. Amém.
0: Agradecemos a todos que rezaram conosco, todas as intenções que foram colocadas no painel. Tenham todos uma boa noite, paz e bem.
1: Boa noite, paz e bem.
0: Voltaremos a nos encontrar, rezar amanhã às 18 horas.
3: Paz e bem, boa noite. Santa alegria.

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1: Você acompanhou a reza do Terço em Família. 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Paz e bem.

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4: Em Brasília, 19 horas.
5: Está no ar a Voz do Brasil. As notícias do governo federal que movimentaram o país no dia de hoje.
6: Olá, boa noite.
4: Boa noite para você que nos acompanha em todo o país.
6: Quarta-feira, 12 de agosto de 2026.
4: Vamos ao destaque do dia.
6: Decreto regulamenta a escolha do fornecedor de energia elétrica por consumidores de baixa tensão.
4: Isso significa que escolas, hospitais, pequenos comércios e indústrias de menor porte vão poder decidir quem vai prestar o serviço.
6: Consumidores residenciais também terão essa opção a partir de 2028. Graziele Bezerra.
7: Também foi regulamentado o mercado de hidrogênio de baixa emissão de carbono no país. O decreto prevê a estruturação do Sistema Brasileiro de Certificação de Hidrogênio.
4: Plano Nacional de Logística orienta o planejamento da infraestrutura de transportes para as próximas décadas.
6: O documento destaca a integração como um dos principais desafios. Pablo Mundim.
8: O plano reúne 31 eixos prioritários para os próximos 24 anos. São 12 rodoviários, 8 ferroviários, 4 aquaviários e 7 intermodais, que combinam diferentes formas de transporte.
4: E ainda, a Agência Nacional de Proteção de Dados suspende por 3 dias a funcionalidade de transmissão transmissão ao vivo do Discord.
6: A ação faz parte do processo que apura falhas na proteção de crianças e adolescentes no ambiente digital. Thaís de Araújo.
9: A suspensão será mantida até que a empresa comprove a adoção de medidas técnicas de segurança e de governança que sejam adequadas para proteger os menores de 18 anos.
4: Hoje, na apresentação da Voz do Brasil, Mariana Jungmann e Luciano Seixas.
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4: Foram regulamentados 4 decretos na área de energia e transição energética.
6: Entre as medidas está a regulamentação das atividades de captura e armazenamento de carbono e também a abertura do mercado livre de energia.
4: Os detalhes você vai ouvir agora na reportagem de Graziele Bezerra.
7: Um dos decretos assinados nesta quarta-feira regulamenta o uso de tecnologias de captura e armazenamento de carbono. A medida contribui para a redução das emissões de gases de efeito estufa e para tornar o Brasil um país carbono negativo, como explica o ministro de Minas e Energia, Alexandre Silveira.
10: Capturar o carbono, colocá-lo onde é possível colocá-lo de forma segura, nas rochas, e tornar a produção de petróleo e a produção de outros biocombustíveis com captura e estocagem negativa de carbono.
7: Outro decreto estimula a produção e consumo de combustível sustentável de aviação no país. O ministro Silveira também anunciou a regulamentação da abertura do mercado de energia, permitindo que consumidores de baixa tensão escolham seu próprio fornecedor de energia elétrica, o que alcança consumidores residenciais, pequenas indústrias e comércios.
10: Até dezembro de 27, todo o comércio e toda a indústria poderá escolher de quem comprar energia. E até novembro de 28, todos os consumidores brasileiros.
7: Também foi regulamentado o mercado de hidrogênio de baixa emissão de carbono no país. O decreto prevê a estruturação do Sistema Brasileiro de Certificação de Hidrogênio, que tem como objetivo comprovar o desempenho ambiental do hidrogênio em comparação com outros combustíveis. Reportagem Graziele Bezerra.
6: Estradas, portos, aeroportos e hidrovias. Um documento aponta os principais desafios no modal de transportes do Brasil.
4: O Plano Nacional de Logística mapeia problemas atuais, prevê demandas que devem crescer e aponta onde a infraestrutura de transportes precisa avançar em até 2025.
8: O plano reúne 31 eixos prioritários de transporte para os próximos 24 anos. São 12 rodoviários, 8 ferroviários, 4 aquaviários e 7 intermodais, que combinam diferentes formas de transporte. Outros 11 eixos integram um banco de projetos para estudos futuros. Com 112 objetivos prioritários, o Plano Nacional de Logística identifica problemas que precisam ser enfrentados hoje, demandas que podem crescer até 2050 e oportunidades de desenvolvimento regional. O plano também identifica a necessidade de ampliar o uso de ferrovias, hidrovias e cabotagem, e de melhorar a integração entre diferentes modos de transporte. Entre os desafios estão os gargalos para o transporte de produtos importantes para a economia brasileira, como soja, milho e carnes. O ministro de Portos e Aeroportos, Tomé Franca, defende novos modais para ampliar o escoamento.
11: O grande gargalo do setor portuário hoje não é mais a sua capacidade, mas o acesso aos portos para que a gente possa ter maior eficiência. A gente precisa integrar esses modos de transporte. Portanto, eu acho que o PNL, ele aponta para esse futuro da infraestrutura brasileira.
8: Hoje, as rodovias respondem por mais da metade do transporte de cargas e o setor emite cerca de 217 milhões de toneladas de CO2 por ano. O ministro dos Transportes, Jorge Santoro, explica que o PNL vai ser o principal instrumento de transformação do setor para a próxima geração.
12: Então, isso é um investimento que tem um efeito multiplicativo na economia muito relevante, muito importante. E a gente, com esse PNL, está procurando propor um olhar diferente para o país nos próximos anos.
8: O documento foi elaborado pelos Ministérios dos Transportes e de Portos e Aeroportos, com participação dos estados, do setor produtivo, da sociedade civil e de especialistas. Reportagem Pablo Mundim.
4: Como a gente ouviu na reportagem de Pablo Mundim, o Plano Nacional de Logística prevê ações até o ano de 2050. cerca de 5.300 empresas brasileiras foram diretamente afetadas pelas novas tarifas de importação anunciadas pelos Estados Unidos contra o Brasil.
6: Para ajudá-las a enfrentar as dificuldades causadas pela perda do mercado norte-americano, a Agência Brasileira de Promoção de Exportações, Apex Brasil, anunciou uma série de ações.
4: Elas envolvem atendimento individualizado para encontrar outros países compradores e auxílio para adaptação a novos mercados.
6: Mais cedo, eu conversei com o presidente da Apex Brasil, Laudemir Miller, sobre essa atuação. Acompanhe.
13: Presidente Laudemir Miller, um prazer ter o senhor com a gente aqui na Voz do Brasil, seja bem-vindo. Então, vamos falar pra gente, explica pra gente, por favor, sobre esse plano de diversificação de exportações. O que que é essa nova estratégia criada pela Apex para ajudar as empresas que foram afetadas pelas novas tarifas dos Estados Unidos?
14: Oi, Mariana, um prazer estar aqui. É um plano de socorro, de atendimento às empresas que estão sendo impactadas pelo aumento de tarifas pelo governo americano. Nós temos hoje vários setores, mais de 2.000 produtos estão com tarifas elevadas. Você imagina que de uma hora para outra o empresário brasileiro está enfrentando um imposto a mais, uma tarifa a mais de 40%. Então nós vamos apoiar diretamente as empresas brasileiras, vamos trabalhar com 5.300 empresas para que essas empresas, o empresário, possa encontrar, ficar frente a frente com o comprador internacional do mercado dele, né, do produto dele, em mercados alternativos. Então é isso que a gente vai fazer. Nós vamos fazer isso por meio de feiras internacionais, rodadas de negócios, trazer compradores ao Brasil, e o nosso objetivo é realmente fazer com que, apoiar esses empresários para que eles diversifiquem, encontrem um novo caminho, encontrem um novo mercado.
13: Pois é, o senhor mencionou aí 5.300 empresas, né, afetadas, que podem ser ajudadas por esse novo plano. São 35 setores econômicos. Quais são esses setores, presidente? Onde é que o problema é mais grave? E o plano, ele tem mecanismos aí para priorizar alguns setores onde, entre esses 35, onde o problema seja ainda pior?
14: Nós vamos atender a todas as empresas impactadas, né? 5.300 empresas, todas as empresas impactadas pelo tarifaço. Claro que a gente tem algumas prioridades, são setores que estão sofrendo mais, né? Porque a gente tem muitas empresas, por exemplo, do setor de rochas, que pega muito, né? Aí a região do Espírito Santo, que os Estados Unidos é o mercado principal. A gente tem o setor de madeira, que pega a região sul, que os Estados Unidos é o mercado principal. Móveis, a gente tem calçados, têxteis, enfim, de várias regiões do Brasil. Nós vamos priorizar estes setores numa estratégia também setorial. A Apex Brasil, que é a Agência Brasileira de Promoção de Exportação, nós temos uma parceria com 29 entidades setoriais empresariais que estão conosco nesse grande movimento, né, de apoiar essas empresas. Então a gente tem prioridade, mas nós vamos atender todas as empresas, cada uma delas individualmente. E aí, Mariana, até para as empresas, né, as pessoas que estão ouvindo a Voz do Brasil e acompanhando a gente, o Brasil, neste mês de julho, nós exportamos 35 bilhões de dólares. E de janeiro a julho, a balança comercial brasileira já registra 220 bilhões de dólares de exportação. Ano passado, nesse período, a gente estava em 200 bilhões. E o que está acontecendo, né? Nós temos, portanto, 20 bilhões a mais em relação ao ano passado. Nós caímos a exportação para os Estados Unidos em 3 bilhões de dólares, mas nós tivemos um aumento para a Europa de 3,1 bilhões de dólares. Para a Índia, que é um mercado que agora a gente está tracionando mais nossas exportações, nós crescemos 2 bilhões e 700 milhões, nós crescemos 11 bilhões e 300 milhões para a China. Então, a exportação brasileira está num caminho muito importante. A gente já tem um superávit da balança comercial no Brasil deste ano, nessa metade do ano, de 50 bilhões de dólares, mas tem setores que estão sofrendo com o mercado americano. Então, nós estamos num movimento geral para trabalhar a diversificação das exportações brasileiras, com um foco específico nas empresas que estão sendo afetadas. E a gente vai trabalhar com vários mercados. Vamos trabalhar com o Canadá, com o México, a gente vai trabalhar a África, vamos trabalhar com a Europa, que a gente tem esse acordo tão importante, com a Alemanha, vamos trabalhar com a Ásia principalmente, né? Não só China, mas Filipinas, Indonésia, Malásia, Singapura, que a gente acabou, que o Brasil acabou de assinar um acordo. Então é um grande movimento de ampliação das exportações, de diversificação das exportações brasileiras, mas principalmente, sabe, Mariana, para pegar na mão, para atender aquele empresário que de uma hora para outra está enfrentando um imposto de 40%. É para esse empresário que é esse plano. E o que, que a gente vai fazer? Nós vamos colocar compradores internacionais do produto dessa empresa frente a frente para que ele possa negociar. E a gente vai fazer isso, inclusive, com isenção de taxa. Nós não vamos cobrar os serviços que geralmente a Apex Brasil cobra, né? A gente tem alguns subsídios, mas dessa vez a gente vai fazer com uma isenção total de taxa para esses setores, porque realmente as empresas estão precisando. E ainda mais, muitos empresários nos falam assim, mas eu estava preparado para os Estados Unidos.
13: Sim, inclusive, uma alegação, né? Ah, é um mercado específico, eu tinha que vender para a demanda da forma como eles apresentam. É possível adaptar isso para outros mercados?
14: Muitos, por exemplo, falam assim, ah, mas a minha máquina, ela está certificada para o mercado americano, né? O meu produto tem uma certificação específica, eu fiz uma adaptação, eu mudei minha embalagem, seja específica para os Estados Unidos. Nós vamos poder atender também essas empresas, inclusive com apoio financeiro para a certificação, para a mudança de embalagem no valor de até R$40 mil. Então, as empresas que trabalharem com a Apex Brasil, que se inscreverem, que entrarem nesse nosso plano de diversificação, vão ter uma série de medidas de estar frente a frente com um comprador internacional, mas também de se preparar. E o empresário vai poder ele buscar uma certificação, vai poder ele, por exemplo, fazer uma adaptação no produto, e aí a gente vai ter uma metodologia, inclusive, de fazer um ressarcimento de até R$40 mil para realmente.

0: atenção no mercado americano. Mas o nosso ponto principal agora é diversificar as exportações brasileiras e pegar na mão, apoiar esses empresários que estão sofrendo com esse aumento de tarifa repentina, né? O que muda os negócios, muda toda a estratégia, e a Apex Brasil, a Agência Brasileira de Promoção de Exportações, junto com 29 entidades do setor privado brasileiro, vão trabalhar a partir de hoje já, junto com as empresas, para que elas possam encontrar um novo mercado e seguir as exportações.
1: Presidente, o senhor mencionou até um atendimento individualizado que vai ser feito com as empresas, né? Ou seja, cada uma sendo atendida na sua especificidade. Exato. Os empresários, então, que estiverem, né, esses 5.300 empresários que estiverem interessados em receber esse apoio da Apex Brasil, como é que eles devem proceder? Onde eles podem procurar informação? Como é que eles podem acessar a Apex?
0: Eles podem procurar diretamente a Apex Brasil, que é apex.com.br. Então a gente já está preparado para atender essas empresas, e o atendimento é individualizado, Mariana. Sabe por quê? Porque cada empresa tem a sua realidade, tem o seu produto, tem a sua estratégia, tem a sua maturidade. Então nós vamos atender uma por uma, montar uma estratégia para o seu produto, para um mercado alternativo. A gente tem uma base de inteligência muito importante de oportunidades dos mercados internacionais para cada um desses produtos, mas também toda uma estratégia com 29 entidades do setor. Então a empresa também pode procurar a sua entidade. Empresa de calçado, de móveis, de plástico, enfim, de 29 setores que a gente está, que nós estamos trabalhando nessa parceria, nesse grande movimento, nesse esforço extraordinário. Toda a nossa equipe está mobilizada. É a hora de a gente se unir para diversificar as exportações brasileiras, para apoiar os nossos empresários que tanto trabalham, que têm orgulho do seu produto. A exportação muitas vezes é um sonho para o empresário, né? E esse sonho, em alguns casos, está interrompido. Então a gente quer voltar a sonhar com outro mercado, para que esse produto, que é tão bom, que é resultado do trabalho de muitas pessoas, de homens, mulheres, empresários, empresárias, possam encontrar um novo caminho, possam encontrar um novo mercado. E aí esse é o trabalho que a gente começa a fazer a partir de hoje.
1: Muito bem, nós conversamos com o Aldemir Miller, presidente da Apex Brasil. Presidente, muito obrigada pela sua entrevista à Voz do Brasil.
0: Obrigado, Mariana, e obrigado aí a todos os ouvintes que acompanham a Voz do Brasil.
1: E uma pequena correção, o endereço da página da Apex é apexbrasil.com.br.
2: A Agência Nacional de Proteção de Dados determinou que o Discord suspenda as transmissões ao vivo na plataforma no Brasil.
1: A medida preventiva foi tomada após a identificação de falhas na proteção de crianças e adolescentes.
2: A decisão faz parte de uma fiscalização iniciada na semana passada, após episódio que resultou na morte de um adolescente de 13 anos.
3: As transmissões ao vivo, as famosas lives, realizadas dentro da plataforma Discord, serão suspensas após determinação da Agência Nacional de Proteção de Dados, a ANPD. O bloqueio deve começar em até 3 dias úteis e vale também para outros recursos de compartilhamento de vídeo. Segundo a agência, foram identificados riscos graves relacionados ao uso das lives para violência, assédio, automutilação e incentivo ao suicídio envolvendo crianças e adolescentes. O Discord é uma plataforma que permite a troca de mensagens por texto, voz e vídeo. O serviço também reúne comunidades em que os usuários podem conversar e interagir em tempo real, sobretudo por meio das lives em jogos online. De acordo com a ANPD, pela forma como o serviço funciona, o Discord não consegue analisar o conteúdo das transmissões em tempo real. A plataforma depende de sistemas automatizados e de denúncias dos próprios usuários para identificar possíveis violações, como explica o superintendente de fiscalização da ANPD, Fabrício Lopes.
4: Se o Discord não consegue ter acesso ao acontecimento, ele não consegue, de maneira espontânea e automatizada, agir em tempo para evitar essas violações que acontecem ali dentro, como exposição de crianças e adolescentes a conteúdo violento, a incitação à automutilação, a maus tratos e até tortura de animais, entre outros conteúdos proibidos pelo artigo 6º do ECA Digital.
3: A agência ainda apura outras possíveis falhas, como problemas na verificação de idade e na remoção de conteúdos que violem os direitos de crianças e adolescentes. O superintendente de fiscalização da ANPD, Fabrício Lopes, explica ainda que a suspensão será mantida até que a empresa comprove a adoção de medidas técnicas de segurança e de governança que sejam adequadas para proteger os menores de 18 anos.

0: anos.
1: Essa suspensão ela vai ser por prazo indeterminado, porque o motivo que justificou essa suspensão precisa ser vencido antes de que a plataforma possa restaurar essas funcionalidades. Enquanto permanecerem as razões técnicas que justificaram essa suspensão, não há, a gente não entende como possível a restauração dessas funcionalidades.
2: O Discord tem 3 dias úteis para comprovar o cumprimento da determinação e 10 dias úteis para apresentar recurso. Caso sejam confirmadas as irregularidades, a empresa também poderá sofrer sanções previstas no Estatuto Digital da Criança e do Adolescente, o ECA Digital, incluindo multa de até R$50 milhões por infração. A decisão faz parte de uma fiscalização iniciada na semana passada, que investiga um grupo criminoso suspeito de incentivo ao suicídio por meio do Discord, resultando na morte de uma adolescente de 13 anos no último dia 22 de julho. Segundo a plataforma Discord, uma investigação interna identificou evidências de que a atividade criminosa foi coordenada em outras plataformas e afirma contar com equipes especializadas que trabalham no combate a indivíduos envolvidos em atividades violentas. Reportagem Thaís de Araújo.
3: Hoje é Dia Nacional dos Direitos Humanos.
4: E nesta data vamos falar sobre o Clique Cidadania, um aplicativo móvel gratuito desenvolvido que funciona como um guia digital de direitos, serviços e políticas públicas.
5: Encontrar o serviço público certo nem sempre é uma tarefa simples. Para ajudar nessa busca, o aplicativo Clique Cidadania reúne informações sobre direitos e orienta como acessar serviços de assistência social, saúde, educação, trabalho e renda. Além das orientações, o aplicativo também reúne canais de atendimento para situações de violação de direitos, como o Disque 100 e o Ligue 180, como detalha Fernanda Becker, coordenadora geral de promoção dos direitos das pessoas migrantes, refugiadas e apátridas.
6: É um lugar de acessar direitos. Você tem informação sobre o direito e sobre o órgão, a instituição que você pode buscar, né? E aí tem a geolocalização, você consegue georreferenciamento de achar onde está aquele espaço no seu território. Na palma da mão.
5: Além de explicar a função de cada serviço público, o aplicativo conta com um mapa integrado que mostra onde ficam as unidades, como CRAS, CREAS, unidades básicas de saúde, conselhos tutelares e outros equipamentos públicos mais próximos da localização do usuário. Como é integrado ao sistema de navegação do celular, também permite traçar rotas até os locais de atendimento. O aplicativo também pode atender a demandas específicas e disponibilizar novos temas, como explica Fernanda Becker.
6: Ele é um aplicativo dinâmico, né? A mais nova guia dele é de brasileiros retornados, né? Repatriados. Para quando as pessoas que chegam aqui, a maioria deportadas, assim como os migrantes, que às vezes estão muito tempo fora do país, já passam a entender os seus direitos, quais órgãos e quais instituições buscar.
5: O Clique Cidadania está disponível de graça para celulares Android e oferece conteúdos em português, espanhol e inglês. Reportagem Luciana Colares de Holanda.
3: Instituições federais de ensino superior terão 154 mil vagas em cursos de formação continuada para professores da educação infantil em 2027.
4: A partir de 17 de agosto, as instituições interessadas em oferecer os cursos poderão se inscrever na chamada pública no Sistema Integrado de Monitoramento, Execução e Controle, o SIMEC.
3: As inscrições devem ser feitas até o dia 9 de setembro e os resultados serão divulgados em 9 de outubro.
4: O endereço para inscrição é cimec.mec.gov.br.
3: Foram reabertas as inscrições para instituições de ensino criarem novos programas de residência médica.
4: Também é possível solicitar ampliação de vagas nos programas já existentes.
3: Novos pedidos podem ser feitos até 31 de agosto.
4: Podem participar instituições federais ligadas ao Ministério da Saúde ou da Educação, órgãos públicos e instituições privadas sem fins lucrativos.
3: A inscrição pode ser feita no site sigresidencias.saude.gov.br.
4: E essas foram as notícias do governo federal.
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3: Fique agora com o Minuto do TCU e em seguida as notícias do Poder Judiciário e do Congresso Nacional. Boa noite.
4: Boa noite para você, até amanhã.
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9: Presidente do STF se reúne com representações diplomáticas do grupo de países da América Latina e do Caribe.
10: Urna eletrônica ganha nova interface para as eleições 2026.
9: Para o STJ, poderes para atuação extrajudicial de advogado não limitam procuração geral em processos judiciais.
10: Boa noite, eu sou Marcela Luiz.
9: E eu sou Walter Lima.
10: O presidente do Supremo Tribunal Federal, ministro Edson Fachin, se reuniu hoje com representações diplomáticas do grupo de países da América Latina e do Caribe.
9: Na ocasião, ele destacou duas prioridades da agenda externa do STF. A primeira prioridade é a defesa da democracia constitucional que, segundo Fachin, se encontra sob pressão em diferentes partes do mundo. Na ocasião, ele falou sobre a importância da independência judicial. Vamos ouvir um trecho da fala do ministro.
11: Em particular, tenho buscado, seja multilateralmente, seja bilateralmente, contribuir para a articulação de uma rede de cortes supremas e tribunais constitucionais atentos para a autonomia dos juízes como pressuposto da democracia constitucional. Afinal, são os juízes, sobretudo os juízes constitucionais, os guardiões últimos dos direitos fundamentais.
10: A segunda prioridade da agenda externa do Supremo, apontada por Fachin, é a ênfase na América Latina e no Caribe, com a consolidação de uma região de encontro, de entendimento e cooperação.
9: O presidente do STF também destacou que o Supremo vai sediar, em novembro deste ano, o 11º encontro do Fórum de Cortes Supremas do Mercosul.
10: Plenário do STF reconhece validade da moratória da soja e decide sobre leis de Rondônia e Mato Grosso que restringem benefícios fiscais.
9: A moratória da soja é um acordo privado e voluntário firmado entre empresas que impede a aquisição de produtos de fazendas localizadas em áreas desmatadas após julho de 2008 na Amazônia. Marta Ferreira.
12: O julgamento começou em março, mas foi suspenso após o Supremo decidir encaminhar o caso ao Núcleo de Solução Consensual de Conflitos. A ideia era buscar um acordo entre as partes. No entanto, em junho, houve um recuo que impossibilitou um consenso sobre o tema. Na retomada do julgamento, o plenário reconheceu a validade das leis estaduais e a licitude da moratória da soja. Também decidiu pela consequente extinção das ações e procedimentos relacionados à sua suposta ilegalidade.
10: Urna eletrônica ganha nova interface para as eleições 2026.
9: Com as novidades, votação será mais acessível e intuitiva. Fábio Ruas.
13: Na interface, uma nova fonte torna a urna mais acessível para pessoas com deficiência visual, porque o desenho das letras privilegia contraste, espaçamento e definição dos caracteres, facilitando a leitura. Também foi inserida uma barra de progresso que permite ao eleitor acompanhar em tempo real o andamento da votação. Além dessas novidades, também foi ampliado o uso de Libras, a língua brasileira de sinais, em diferentes etapas da votação.
10: Procuração dada a advogado para atuar em processos continua válida, mesmo se conceder poderes para atuação fora da justiça, perante órgãos administrativos.
14: Essa conclusão é do STJ, Fátima Uchoa.
15: Ainda na fase de conhecimento em ação de indenização por danos morais, uma operadora de plano de saúde substituiu advogados e apresentou procuração que dava às novas representantes amplos poderes para o foro em geral e as autorizava a representá-la perante especialmente duas autarquias federais. A terceira turma do STJ reconheceu a regularidade da representação processual da empresa e afastou a necessidade da intimação pessoal no cumprimento de sentença. Segundo a relatora, ministra Nancy Andrighi, nesse caso, quando a procuração prevê expressamente poderes gerais para o foro, a inclusão de atribuições extrajudiciais, ainda que qualificadas como especiais, não restringe a representação judicial.
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10: Uma boa noite.
14: E até amanhã.
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17: Eu sou Paula Groba.
18: E eu sou Humberto Pinheiro.
17: E estes são os destaques de hoje do Jornal do Senado, que começa agora.
18: Senado aprova protocolos de atendimento a doenças cardiovasculares no SUS.
17: Vagas ociosas em ônibus escolares rurais poderão atender professores e universitários.
18: Segurança pública pode ter prioridade na restituição do imposto de renda.
17: Boa noite.
18: Boa noite.
17: Doenças cardiovasculares são a principal causa de morte no Brasil, mas em muitos casos o desfecho pode ser diferente quando o atendimento é rápido e o tratamento começa nos primeiros minutos.
18: É justamente para agilizar esse socorro que o Senado aprovou um projeto que prevê protocolos específicos para o atendimento desses casos no SUS. Os detalhes com o repórter Douglas Castilho.
19: O maior gargalo combatido pela proposta é a falta de previsão específica para que as unidades de pronto atendimento, UPAs, utilizam terapias trombolíticas, que consistem basicamente na utilização de remédios capazes de dissolver coágulos sanguíneos. Esse tipo de procedimento médico desempenha papel crucial na resposta imediata a casos como o de infarto do miocárdio, sobretudo em localidades onde não seja possível realizar práticas mais complexas como cirurgias. A relatora substituta, a senadora Damaris Alves, do Republicanos do Distrito Federal, falou da necessidade de aprovação da medida.
20: No infarto agudo do miocárdio, a rapidez no reconhecimento do quadro clínico e na instituição do tratamento adequado é fator decisivo para a sobrevida e o prognóstico do paciente.
19: Na prática, já existem normas do Ministério da Saúde que possibilitam a padronização do atendimento no SUS. Porém, os parlamentares optaram por dar força de lei ao protocolo. O projeto vai à sanção presidencial.
17: E seguiu para a sanção presidencial o projeto que amplia as possibilidades de estoques de insumos pelo governo para alimentação animal. A proposta altera o programa de venda em balcão da Conab, que facilita o acesso de pequenos criadores ao milho em grão.
18: O texto inclui produtos como sorgo, caroço de algodão e farelos de soja e milho. A medida também permite à Conab comprar estoques em leilões públicos para dar mais segurança ao abastecimento em períodos de quebra de safra e instabilidade climática. O projeto vai à sanção presidencial. A relatora do projeto, senadora Tereza Leitão, do PT de Pernambuco, explicou a urgência da aprovação do texto.
21: É muito importante para o momento atual que nós vivemos com a ameaça dos impactos climáticos provocados pelo El Niño.
17: O Senado também aprovou a medida provisória que abriu crédito extraordinário para garantir o pagamento de ajuda de custo às famílias da zona da Mata Mineira que tiveram perdas materiais provocadas pelas fortes chuvas na região.
18: A medida provisória seguiu para promulgação. Repórter Alexandre Campos.
1: O Senado confirmou a medida provisória que abriu crédito extraordinário no valor de R$75 milhões ao orçamento do Ministério da Integração e do Desenvolvimento Regional. Esse valor garantiu o pagamento de apoio financeiro às famílias residentes na zona da Mata Mineira que tiveram prejuízos materiais e perderam bens por causa de fortes chuvas no início deste ano. O governo transferiu uma parcela única de R$7.300 a cerca de 10 mil famílias atingidas. No entanto, parte dos recursos liberados pela MP ainda não teve destinação. Se a medida provisória não fosse aprovada antes do fim do seu prazo de vigência, esse montante não poderia mais ser usado, como explicou o presidente do Senado, Davi Alcolumbre.
2: O governo federal ainda tem um saldo. E se nós perdermos esse saldo do crédito extraordinário, algumas propostas em relação a desastres naturais vão perder o objeto no Ministério. Para que essas famílias que foram atingidas por esse desastre não percam esse apoio do governo federal.
1: Como não sofreu alterações durante sua análise no Congresso Nacional, a medida provisória segue para promulgação.
17: Professores e estudantes do ensino superior poderão utilizar vagas ociosas nos veículos do transporte escolar das áreas rurais.
18: Foi o que aprovou a Comissão de Educação. O projeto segue agora para análise do plenário. Repórter Rodrigo Rezende.
22: O projeto garante que as vagas ociosas no transporte escolar rural possam ser utilizadas pelos professores e por universitários. O senador Camilo Santana, do PT do Ceará, que apresentou o relatório favorável ao projeto feito pela senadora Jussara Lima, do PSD do Piauí, ressaltou que a possibilidade de uso do transporte se dará apenas após o atendimento de todos os alunos da zona rural da educação básica. Camilo apresentou uma emenda que permite que os estudantes de institutos federais também possam usar do benefício.
23: Mas muitas vezes o transporte ele vai ocioso, com assentos ociosos, então esses assentos vão permitir que professores, que muitas vezes precisam se deslocar, que às vezes não tem um transporte próprio, não tem incentivo, eles vão poder utilizar. E a gente incluiu, que não estava previsto, também os alunos dos institutos federais, que também muitas vezes sofrem com essa questão do transporte, deslocamento da sua casa aos campos.
22: Para possibilitar a utilização dos assentos vagos, o projeto modifica uma lei de 2004 que criou o Programa Nacional de Apoio ao Transporte Escolar.
17: Segurança pública e agilidade no atendimento a pacientes com câncer serão as principais prioridades do senador Sargento Reginauro, do PSDB do Ceará. Ele assumiu temporariamente a cadeira do senador Eduardo Girão do Novo, também do Ceará, que se licenciou do mandato para disputar as eleições de 2026 como candidato a vice-presidente.
18: Ao tomar posse, Reginauro afirmou que vai trabalhar pela efetivação da chamada Lei dos 60 Dias, que estabelece prazo máximo para o início do tratamento de pacientes com câncer após o diagnóstico. O senador lamentou que, em muitos casos, a demora do atendimento pelo SUS pode agravar a doença e até contribuir para a morte dos pacientes.
17: Reginauro também destacou ter sido o primeiro bombeiro a ocupar uma cadeira no Senado. Segundo ele, sua trajetória política começou na luta classista, em defesa dos profissionais da segurança pública, que à época tinham pouco reconhecimento e valorização.
24: Nós éramos uma categoria para ilustrar bem. O bombeiro é praticamente como um extintor, mas você só lembra dele na hora do incêndio. Hoje se debate a valorização dos profissionais da segurança.
18: Já o senador Carlos Fávaro, do PSD de Mato Grosso, defendeu o projeto de sua autoria que proíbe as apostas online, as chamadas bets. O parlamentar relatou casos de famílias que enfrentam dívidas, conflitos e perda de renda associados a apostas.
17: Segundo Fávaro, o problema vai além da atuação de plataformas irregulares e está relacionado ao próprio modelo de negócio das bets. O senador avalia que a regulamentação não é suficiente para eliminar os riscos e defende o fim das autorizações existentes com um período de transição de até 5 anos.
25: Ouvi mães que não dormem mais porque os filhos apostam o salário inteiro, não tem como pagar o aluguel. Ouvi pais que descobriram que o cartão de crédito estava estourado porque o filho jovem entrou numa espiral de apostas que ele não consegue parar. Houve esposas que perderam o casamento porque o marido esconde dívidas de apostas.
18: Profissionais de segurança pública poderão ter prioridade no recebimento da restituição do imposto de renda.
17: O projeto foi aprovado pela Comissão de Assuntos Econômicos do Senado e, se não houver recurso para o plenário, segue para a Câmara dos Deputados. A reportagem é de Marcela Cunha.
0: Se virar lei, os profissionais de segurança pública terão preferência na restituição do imposto de renda, depois dos idosos e dos contribuintes, cuja principal fonte de renda é o magistério. A medida alcança os profissionais de segurança pública previstos na Constituição e no Sistema Único de Segurança Pública, além dos agentes do sistema socioeducativo. Autor da proposta, o senador Jaime Campos, do União de Mato Grosso, afirmou que a prioridade é uma forma de reconhecer o trabalho de categorias que enfrentam riscos diariamente.
3: São policiais, bombeiros, guardas municipais, agentes penais que deixam suas casas para enfrentar a criminalidade. Não estamos falando de privilégio, estamos falando de reconhecimento.
0: A mudança não altera o valor das restituições, nem cria uma nova despesa para o governo, como explicou o presidente da Comissão de Assuntos Econômicos, o senador Renan Calheiros, do MDB de Alagoas.
4: Não tem repercussão fiscal, inverte apenas a ordem das prioridades e atende com essa prioridade os profissionais da segurança pública que cuidam da proteção de vida das pessoas.
0: Se não houver recurso para análise pelo plenário do Senado, o texto segue para a Câmara dos Deputados.
18: Com edição de Paula Groba e trabalhos técnicos de Eliseu Caires, o Jornal do Senado fica por aqui. Acompanhe agora as notícias da Câmara dos Deputados. Boa noite.
17: Boa noite e até amanhã.
7: Jornal Câmara dos Deputados. Deputados criam um programa que promove a inclusão digital de idosos.
5: Câmara analisa a participação de sindicalistas em conselhos estatais.
7: Projeto reconhece o trabalho das mulheres no setor da pesca artesanal.
5: Parlamentares pedem votação do fim da escala 6x1 no Senado Federal.
7: Boa noite. Benedita da Silva, do PT do Rio de Janeiro, cobra do Senado a votação da proposta que reduz a jornada de trabalho e acaba com a escala 6x1. A congressista argumenta que a mudança amplia o tempo de descanso e de convivência familiar dos trabalhadores.
5: Benedita da Silva considera que a redução da jornada também pode favorecer a saúde e a produtividade dos cidadãos. Para ela, os avanços tecnológicos permitem rever o tempo de trabalho sem retirar direitos ou comprometer a atividade econômica.
7: Carlos Aratini, do PT de São Paulo, defende o fim da escala 6x1 e a redução da jornada de trabalho semanal para 40 horas, sem diminuição dos salários. O deputado pede que a presidência do Senado dê andamento à proposta aprovada pela Câmara.
5: Carlos Aratini argumenta que a medida vai permitir mais convivência entre os trabalhadores e suas famílias. Segundo o deputado, a redução da jornada também é viável diante dos ganhos de produtividade proporcionados pelas novas tecnologias.
7: Trabalho. Projeto que permite a participação de sindicalistas em conselhos de estatais avança na Câmara. A repórter Maria Neves traz mais informações sobre a proposta.
6: A Comissão de Trabalho da Câmara aprovou o projeto do deputado Raimundo, PT do Rio de Janeiro, que autoriza a participação de dirigentes sindicais nos conselhos de administração de empresas públicas ou de economia mista. Atualmente, a legislação proíbe a presença de sindicalistas nesses conselhos. Para Raimundo, essa vedação não se justifica e é inconstitucional. Na opinião do deputado, impedir que um cidadão ocupe o cargo de representante eleito dos empregados em um conselho de administração de empresa estatal por ser dirigente sindical se choca com a liberdade associativa prevista na Constituição. Relator do texto, o deputado Bongás, do PT do Rio Grande do Sul, acrescenta que ninguém melhor que o dirigente sindical para defender os interesses dos trabalhadores nos conselhos das empresas públicas.
8: Quando a categoria precisa indicar alguém, o dirigente sindical pode também ser indicado.
9: E eu quero dizer, até como ex-dirigente sindical, responsável de estudar com mais profundidade, dedicação de tempo, conhecimento das legislações, que ele pode exercer melhor esta representação da categoria nos interesses da estatal.
6: Como forma de evitar um possível conflito de interesses, o projeto prevê situações em que o dirigente sindical não deve participar das decisões do Conselho de Administração. A proposta veda a participação nas deliberações sobre assuntos que envolvam relações sindicais, remuneração, benefícios e vantagens, inclusive em matérias de previdência complementar e assistenciais. O projeto, que autoriza a participação de dirigentes sindicais nos conselhos de administração de empresas públicas, ainda será analisado pelas comissões de administração e de Constituição e Justiça. Da Rádio Câmara de Brasília, Maria Neves.
5: Silvia Cristina, do PP de Rondônia, cobra a votação da proposta de emenda à Constituição que garante a transposição de servidores dos ex-territórios para os quadros da União. A deputada critica o fato de a proposta estar parada na Câmara há mais de 2 anos.
10: Por isso, Silvia Cristina pede o apoio dos colegas para reunir as 22 assinaturas necessárias à inclusão da PEC na pauta da Comissão de Constituição e Justiça. Para a deputada, a medida representa justiça e reconhecimento aos trabalhadores dos ex-territórios.
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7: Economia.
5: Luiz Lima, do Novo do Rio de Janeiro, avalia que o poder de compra do salário mínimo diminuiu nos últimos anos. O deputado compara os preços entre o governo anterior e a atual gestão federal, afirmando que a quantidade de sacos de cimento comprados com um salário mínimo caiu de 69 para 45.
10: Luiz Lima lamenta o que classifica como empobrecimento das famílias brasileiras, devido também à alta no preço dos alimentos. O parlamentar acrescenta que o salário mínimo do Brasil está entre os mais baixos da América do Sul.
5: Jandira Fegali, do PCdoB do Rio de Janeiro, ressalta a necessidade de um projeto nacional de desenvolvimento focado na soberania econômica, tecnológica e ambiental, em contraposição a propostas de privatização e alinhamento geopolítico externo.
10: Jandira Fegali argumenta que o país deve usar suas riquezas estratégicas para gerar empregos e fortalecer a indústria. Ela defende um Brasil competitivo e sofisticado, alinhado a parceiros comerciais importantes.
7: Agricultura.
5: Afonso Rando, do PP, cobra uma solução para o endividamento dos agricultores atingidos pelas secas e enchentes no Rio Grande do Sul. Ele critica a medida provisória que cria linhas de crédito para renegociar dívidas rurais e afirma que nenhum produtor conseguiu acessar o benefício.
10: Afonso Ram defende mudanças na medida para garantir o refinanciamento aos produtores que atendam aos critérios estabelecidos. O deputado observa que mais de 180 mil agricultores gaúchos dependem da renegociação para retomar a produção.
7: Meio ambiente.
5: Célia Chacriabá, do PSOL de Minas Gerais, alerta que julgamentos de ações previstos no STF podem enfraquecer o licenciamento ambiental e facilitar a exploração mineral em territórios indígenas e quilombolas. Ela chama a atenção para os riscos à saúde das comunidades e para a biodiversidade.
10: Célia Chacriabá também cobra a votação na Câmara do projeto que criminaliza a misoginia. Para a deputada, adiar a análise da proposta significa deixar as mulheres mais vulneráveis à violência.
7: Previdência.
5: O projeto que reconhece o trabalho das mulheres no setor de pesca artesanal já está pronto para sua última votação na Câmara. A repórter Silvia Munhato conta quais as medidas propostas.
12: A Comissão de Defesa dos Direitos da Mulher da Câmara aprovou o projeto que reconhece formalmente as mulheres que atuam em todas as etapas da cadeia produtiva da pesca artesanal, como trabalhadoras do setor. Na prática, o texto assegura a elas acesso a direitos sociais e previdenciários, como auxílio-doença, seguro-defeso e salário-maternidade. O projeto define como trabalhadoras da pesca as mulheres que exercem atividades de preparo de redes e embarcações, captura, cultivo e manejo de organismos aquáticos. Também estão incluídas as fases de beneficiamento, transporte, comercialização e até a gestão e produção de conhecimento ligadas à cultura pesqueira. A deputada Laura Carneiro, do PSD do Rio de Janeiro, autora do projeto, afirma que a proposta deixa de ver o trabalho dessas mulheres como um complemento do realizado por seus companheiros.
13: E, ao mesmo tempo, ela tem que estar disponibilizado a ela as linhas de crédito que são disponibilizadas aos pescadores artesanais e também, e muito importante, quando do defeso ela não recebe nada. Então imagina, ela é uma marisqueira, trabalha no marisco, mas ela não é considerada pescadora artesanal e ela não recebe nada.
12: A deputada Rogéria Santos, do Republicanos da Bahia, relatora do texto, diz que a cadeia produtiva da pesca depende diretamente do trabalho feminino, especialmente no beneficiamento do pescado, para agregar valor ao produto. A proposta, que reconhece o trabalho das mulheres na cadeia produtiva da pesca, ainda será analisada pela Comissão de Constituição e Justiça. Da Rádio Câmara de Brasília, Silvio Minhato.
10: Giovânia de Sá, do Republicanos de Santa Catarina, defende a revisão das regras de aposentadoria especial para trabalhadores expostos a agentes nocivos. A proposta reduz exigências de idade criadas pela reforma da Previdência e prevê benefício de 100% da média das contribuições.
5: Relatora da matéria, Giovânia de Sá pede urgência para votação no plenário. A deputada avalia que as regras da reforma da Previdência prejudicaram categorias submetidas a atividades insalubres, como mineiros, metalúrgicos e trabalhadores expostos a agentes químicos, físicos ou biológicos.
7: Desenvolvimento Regional.
10: Padre João, do PT de Minas Gerais, reclama do fechamento de agências do Banco Itaú em pequenos municípios da Zona da Mata. Ele defende que a instituição financeira, sindicatos, Ministério do Trabalho e órgãos de defesa do consumidor promovam debates sobre os impactos da medida.
5: Para exemplificar a insensibilidade do fechamento, Padre João cita Urucânia, cidade onde a maioria dos 4.500 clientes do banco tem dificuldades para usar serviços digitais. Ele destaca que servidores estaduais vão ter que buscar atendimento presencial em outros municípios.
7: Educação.
10: Na avaliação do IDEB, Índice de Desenvolvimento da Educação Básica, o município de Parnarama, no Maranhão, alcançou o primeiro lugar do estado na categoria Anos Finais da Rede Pública Municipal. Para Rubens Pereira Júnior, do PT, o resultado é fruto do esforço conjunto da Secretaria Municipal de Educação, do Corpo Docente e das famílias.
5: Segundo Rubens Pereira Júnior, a conquista reflete a convicção de que o desenvolvimento social e a construção de um futuro melhor só ocorrem quando a educação é entendida como pilar de transformação. Ele reforça o compromisso de apoiar o avanço dos indicadores da região.
7: Justiça.
10: Jorge Sola, do PT da Bahia, cobra investigações e a responsabilização de políticos da oposição sobre denúncias de um desvio bilionário de recursos do INSS e de contratos irregulares envolvendo o Banco Master e a gestora Reag Investimentos.
5: Para Jorge Sola, decisões de ministros do STF indicados na gestão anterior e a condução da CPI do INSS são exemplos de proteção a alguns investigados. Por outro lado, o parlamentar destaca a recuperação de mais de 2 bilhões de reais para os aposentados, promovida pelo atual governo.
10: Júnior Amaral, do PL de Minas Gerais, cita o escândalo envolvendo fraudes no INSS para reiterar críticas ao governo federal. O deputado questiona supostas relações entre pessoas ligadas à atual gestão e integrantes apontados como envolvidos no esquema.
5: Júnior Amaral também acusa parlamentares governistas de tentarem distorcer os fatos, afirmando que o eleitorado deve dar uma resposta nas urnas. O parlamentar afirma que é preciso responsabilizar os envolvidos nas fraudes e combater a corrupção no país.
7: Segurança Pública.
10: Luiz Couto, do PT da Paraíba, defende a aprovação do projeto que criminaliza a misoginia. Na visão do deputado, manifestações de ódio e discriminação contra as mulheres não podem ser confundidas com opinião ou liberdade de expressão.
5: Luiz Couto lembra que o projeto já foi aprovado pelo Senado e teve o regime de urgência aprovado na Câmara. O parlamentar acredita que a votação da proposta é um passo importante para reforçar a proteção às mulheres.
10: Para Fernanda Pessoa, do PSD do Ceará, a Lei Maria da Penha representa uma das principais conquistas brasileiras no enfrentamento à violência contra a mulher. Mas a deputada cobra mais avanços no que diz respeito à prevenção, proteção e punição a agressores e autores de feminicídios.
5: Fernanda Pessoa ressalta a trajetória de Maria da Penha, que transformou sua dor em luta em defesa das brasileiras. Ela também defende urgência na aprovação da lei que tipifica a misoginia, sustentando que o ódio e o desprezo contra as mulheres precisam ser enfrentados pelo Estado e pela sociedade.
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10: Política. Tadeu Venere, do PT do Paraná, critica a tentativa de registro de candidaturas de agentes políticos declarados inelegíveis pela Justiça Eleitoral. O deputado cita ainda a ausência de candidatos em debates para cargos majoritários.
5: De acordo com Tadeu Venere, a Operação Lava Jato teria causado prejuízos ao Paraná e ao Brasil, com impacto sobre o mercado de trabalho. Para ele, envolvidos na ação buscam novos cargos públicos, apesar das restrições impostas pela Justiça.
10: João Carlos, do Republicanos, do Amazonas, anuncia seu retorno à Câmara de Vereadores de Manaus depois de ter atuado por 4 meses como deputado federal. Em sua avaliação, o conhecimento acumulado em Brasília servirá para conectar melhor as demandas locais ao debate nacional.
5: João Carlos observa que a atuação federal serviu para reafirmar a importância do Estado e da região amazônica para o restante do país, não apenas como paisagem distante. Ele ressalta ainda a relevância da atuação de vereadores no cotidiano das famílias e nas comunidades locais.
7: Ciência e tecnologia.
10: A Câmara aprovou a criação de um programa para promover a inclusão digital de idosos. A repórter Paula Bittar acompanhou a votação.
15: A Comissão de Constituição e Justiça da Câmara aprovou um projeto que cria o 60 Digital, o Programa Nacional de Oficinas Digitais para a Terceira Idade. O objetivo é promover a inclusão digital por meio de capacitação tecnológica gratuita. A proposta prevê parcerias com escolas, universidades, centros de convivência e outras instituições para as oficinas, que deverão abordar temas como usos de smartphones e aplicativos de comunicação, acesso a serviços bancários e públicos digitais, navegação segura na internet e prevenção a golpes digitais e uso das redes sociais de forma segura e produtiva. O relator na CCJ, deputado Júlio César Ribeiro, do Republicanos do Distrito Federal, ressaltou a importância da inclusão dessa faixa etária.
16: A tecnologia faz parte da nossa vida e precisa estar ao alcance de todos, inclusive da população idosa. A proposta, ela é simples. É ajudar os idosos a terem mais autonomia e segurança para o celular, acessar serviços, se comunicar e utilizar as ferramentas digitais no seu dia a dia. É inclusão, independência e mais qualidade de vida para quem tanto já contribuiu com o nosso país.
15: O projeto que cria o Programa Nacional de Oficinas Digitais para a Terceira Idade já pode seguir ao Senado. Da Rádio Câmara, de Brasília, Paula Bittar.
5: Merlong Solano, do PT do Piauí, pede que o Congresso regulamente as plataformas digitais para combater crimes praticados na internet. Para o deputado, as redes são usadas para disseminar discursos de ódio, desinformação, golpes financeiros e conteúdos prejudiciais às crianças.
10: Merlong Solano defende a suspensão da Discord no Brasil por considerar que a plataforma não oferece proteção adequada ao público infantil. O parlamentar também pede a votação de projetos que regulamentam as Big Techs e combatem a disseminação de notícias falsas.
7: Comissões.
5: Glauber Braga, do PSOL do Rio de Janeiro, critica a abertura de processo contra a deputada Érica Hilton, do PSOL de São Paulo, no Conselho de Ética. O parlamentar acusa o órgão da Câmara de agir de forma seletiva.
1: O Conselho sem ética tem que acabar. Tá virando praxe. Atacam, agridem e aí depois, quando a pessoa se defende, tocam o Conselho de Ética para cima para tentar calar vozes divergentes. Eu quero saber quando que o Conselho sem Ética vai avaliar algum caso de parlamentares envolvidos com orçamento secreto. Quando é que isso vai acontecer?
10: Glauber Braga também critica as chamadas emendas PIX, que permitem a transferência direta de recursos indicados por parlamentares para estados e municípios. Ele defende mais transparência na destinação do dinheiro público e afirma que a concentração de recursos pelo Congresso prejudica investimentos essenciais para o país.
5: Termina agora o jornal Câmara dos Deputados, produzido pela Rádio Câmara, com trabalhos técnicos de Everson Urani e apresentação de José Carlos Andrade e Luciana Vieira. Uma boa noite para você.
10: Ótima noite. A Voz do Brasil volta amanhã.
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0: Daniel Rodrigues.
1: Olá, muito boa noite para você, ouvinte aqui da Rede Tua Rádio, presente na tua história e a rádio do teu tempo. Muito boa noite. 8:04 nesta manhã de quarta-feira. Vivemos o dia 12 de agosto de 2026. Sejam todos bem-vindos, sejam todas bem-vindas ao Tua Essência, aqui pelas nossas emissoras espalhadas por todo o Rio Grande do Sul. Muito bom contar aí com a tua companhia. Nós vamos juntos com o Tua Essência até a meia-noite. Depois da Voz do Brasil, a gente chega com a boa música e também o espaço da informação para você, nosso ouvinte, para você, nosso seguidor. Participe com a gente. O WhatsApp da participação do nosso ouvinte é o 54, código de área, 999530616. Código 54999530616. E a gente abre a nossa sequência de sucessos nesta noite de quarta com Marina. Depois tem Cindy Lauper. Boa noite.

0: música Recado na voz da Joana. Antes tivemos Cyndi Lauper e abrindo os trabalhos nessa noite de quarta, Marina. 8h17, dando um pulo no site tuaradio.com.br. Os destaques da nossa central de conteúdos. Fornecimento de água em Soledade deve ser normalizado durante a noite, após troca de motor na captação no Rio Espraiado. Substituição de equipamento deve permitir a retomada gradual do abastecimento durante a noite. Ibiraiaras cancela transporte escolar na zona rural nesta quinta-feira. A decisão atinge principalmente as linhas que atendem a zona rural da cidade. Segunda base descentralizada do SAMU começa a ser preparada no bairro Desvio Risso, em Caxias. Obras avançam no quartel dos bombeiros e fazem parte da ampliação do atendimento de urgência e emergência. Corpo de Bombeiros de Marau recebe duas novas ambulâncias para atendimento à comunidade. Vila Flores terá alteração no horário de atendimento à saúde nesta sexta. A mudança ocorre devido a uma capacitação destinada à equipe. Procon intensifica ações contra aumentos nas contas de luz e autua CPFL RGE. Em julho e agosto, órgão registrou 298 solicitações pelo site e 114 protocolos de abertura. Quer ficar bem informado? Acesse o site tuaradio.com.br. 8h19. Boa noite.
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2: 8:31. Temperatura 14 graus.
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1: 28 para as 9, o Tua Essência está de volta aqui na Rede Tua Rádio. Obrigado pela companhia de sempre. Vamos trazer um destaque da Central de Conteúdos, informações aqui da Serra Gaúcha, através do repórter Clayton Camargo, repórter da Tua Rádio São Francisco de Caxias do Sul. Conta pra gente, Clayton.
2: A comunidade em Mato Perso, no interior de Flores da Cunha, criou uma campanha para reconstruir a Igreja Santa Juliana. O espaço teve parte de sua estrutura comprometida pela força do vento e das pedras de gelo. Além das doações em dinheiro, a comunidade também aceita materiais de construção e mão de obra voluntária, como destacou Moisés Rafael Jacomin, responsável pela campanha de arrecadação de fundos, uma vaquinha que não possui valor mínimo de contribuição.
3: Nós criamos uma conta exclusiva para a reconstrução da nossa igreja, da nossa querida igreja. Com uma chave Pix, é igrejasantajuliana@gmail.com. Então, depois que sai o laudo, que ele está por sair nos próximos dias, a gente vai saber realmente o que vai ser feito da igreja, né? Quanto realmente vai ser o valor que tem que ser investido. A gente já sabe que o valor é alto, mas não se tem ainda um valor estimado, tá? E a gente depende desse laudo estrutural que está na finalização dele, né? E eu digo assim, ó, qualquer valor, qualquer contribuição, desde que venha do fundo do coração, ela é válida, ela nos ajuda. E nós, Capela de Santa Juliana, distrito de Mato Perso, nesse momento vai reconstruir, precisa reconstruir a sua igreja.
1: Bem ao lado da igreja há o salão também, né? O salão teve muito prejuízo ou ele passou intacto?
3: Não, teve prejuízos ali, acho que estima-se na faixa de 30, 40 mil reais para arrumar todos os estragos, né? O maior problema lá são vidros, são mais de 350 vidros quebrados no salão. Portas, a parte de telhado avariado, mas enfim, está sendo tudo arrumado porque está sendo transferida a escola, a estadual Antônio de Souza Neto, está sendo transferida para a parte inferior do salão e no salão foi transferida a igreja. Então, agora as missas são feitas lá no salão, a gente acomodou tudo, está tudo certo, vida andando lá também.
2: As contribuições podem ser enviadas por meio da chave Pix igrejasantajuliana@gmail.com. Essa notícia completa você confere no site tuaradio.com.br.
1: Da Tua Rádio São Francisco de Caxias do Sul, Clayton Camargo. Obrigado, Clayton. Faltando 24 para as 9, a gente vai ao momento Te Aproxega da noite aqui com Os Monarcas. E depois vamos atender o pedido da Carla de Caxias do Sul, que gostaria de ouvir a música A Paz como Roupa Nova.
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0: A paz com o Roupa Nova, o pedido da Carla de Caxias do Sul no nosso WhatsApp 549-9953-0616. Manda mensagem pra gente, pede o teu som 549-9953-0616.
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0: A gente vai ouvir agora Pretenders. E eu já volto com as manchetes do dia no Brasil e no mundo.

0: 11 para as 9, Congresso aprova projeto que reduz preço do combustível e amplia gastos fora do teto. Redução se dará com receita extra da venda de petróleo. Proposta também dá subsídios para fertilizantes, minerais críticos e estratégicos e para a Copa do Mundo Feminina. Câmara aprova projeto que cria aluguel sem fiador e com desconto em folha. Projeto que suspende CNH de quem causar morte alcoolizado avança. Nos Estados Unidos, Donald Trump autoriza ofensiva cibernética contra organizações criminosas. PCC e Comando Vermelho podem ser alvo. Estados Unidos anunciam ações militares com a Colômbia contra o tráfico. Há quase 7 dias sem luz, moradores de Maquiné correm atrás de caminhões da CE Equatorial para reaver energia. São cerca de 1000 ainda sem luz. Companhia afirma que atua para o restabelecimento da energia elétrica na cidade. Avanço de temporais no Rio Grande do Sul nesta quinta indica risco de elevação dos rios. Justiça manda soltar ex-secretária de Canoas, presa por suspeita de estelionato e maus tratos aos animais. Manchetes do Brasil e do mundo nesta quarta, 12 de agosto.
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3: 9:30. Temperatura 14 graus.
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1: 9:03 nesta noite de quarta e nós estamos de volta com o Tua Essência aqui pela Rede Tua Rádio. O Senado Federal aprovou nesta quarta um projeto de lei que permite ao governo usar a receita extra a partir da venda de petróleo para reduzir impostos sobre os combustíveis. O texto recebeu 61 votos favoráveis e apenas 2 contrários. O texto segue agora para a sanção do presidente Lula, pois já foi aprovado pela Câmara dos Deputados. A proposta também concede subsídios na forma de diminuição de tributos para a indústria de fertilizantes e o setor de minerais críticos e estratégicos. A isenção ainda valerá para a Copa do Mundo Feminina, que será sediada no Brasil no próximo ano, 2027. O texto, que só tratava inicialmente dos combustíveis, recebeu uma série de dispositivos alheios ao